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2: Já estamos de volta nesse fim de semana com o Vibe Total pra você curtir. É a melhor música. Comigo, Marcos Vinícius. E claro que você vem participando e deixando a sua indicação nas redes sociais, né? Bora aumentar o volume. Tem muito mais vibe, muito mais fim de semana pra curtir.
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1: E assim estamos finalizando a edição deste fim de semana aqui do seu Vibe Total. Cara, que sensacional. É sempre bom estar com você. A gente segue sempre acompanhado de boa música, né? O Vibe Total na semana que vem tá de volta. Aproveite o fim de semana aqui na nossa programação e até mais.
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5: Salve, salve, galera, está no ar a super sequência especial no seu final de semana do No Break, é uma hora de música direto sem parar aqui na melhor e mais ouvida, e pode aumentar o volume que tá chegando só música boa no seu rádio, viu? Já vem aí chegando o primeiro sucesso de hoje.
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0: 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É a super sequência especial do No Break no seu final de semana. Uma hora de música direto aqui na melhor e mais ouvida. Só música boa, né, gente? Uma melhor que a outra. Vem chegando agora mais músicas pra você, porque aqui a música não para. É o No Break.
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1: Muito bem, tá aí a super sequência do No Break no seu final de semana. Essa edição tá ficando por aqui. Um forte abraço pra todos, fiquem com Deus e até o próximo programa.
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3: Agora 6:55, hora de informação.
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3: Muito bom dia, Taquaritinga, bom dia, grande região, bom dia para você em mais de 180 cidades onde chega o som forte da Canal. Hoje, segunda-feira, 20 de julho, Dia Internacional da Lua, do Xadrez, da Amizade. Hoje, Dia Nacional do Tatuador. Os católicos comemoram a festa de Cícero Romão Batista, Padre Cícero, nascido em Crato em 1844, falecido em Juazeiro do Norte no dia 20 de julho de 1934. Hora de a gente conferir os destaques desta edição. Vamos até as ruas da Taquaritinga. Repórter José Lucente, bom dia.
5: Edson, um abraço a você, muito bom dia e bom dia a todos que estão acompanhando o jornalismo aqui na Casa da Canal. Casal sofre acidente na Avenida Vicente José Parisi. Polícia Rodoviária localiza produtos contrabandeados com mulher aqui na SP-333. Motociclista se envolve em acidente com veículo da saúde em Taquaritinga. Menor é flagrado com drogas no Jardim São Sebastião. Após ação de bandidos em Santa Ernestina, trator é recuperado pela polícia. Projeto de mãos dadas tem mais uma ação aqui em Taquaritinga. E eu conversei, Edson, com a Ramira Gabriele, Miss Universo Taquaritinga, que fala sobre a sua participação no concurso em São Paulo. Esses são os destaques. Noticiário completo, eu trago em seguida. Bom dia, Edson.
3: Bom dia, Zé. Conferindo também aqui Central de Redação, repórter Alessandra Cajon, pois não?
6: Bom dia, Edson. Bom dia a todos os ouvintes do Canal É Notícia. Na manhã desta segunda-feira, motorista perdeu o controle e bateu contra um poste em uma avenida aqui na nossa região. E a saúde tem vacinação contra a gripe nesta semana para pessoas que ainda não se imunizaram contra a influenza.
3: A conquista da Espanha na Copa do Mundo, as informações do seu time do coração também serão destaques nesta primeira edição do Canal 1 é Notícia, que está só começando.
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3: Tempo e temperatura. E a segunda-feira será de sol o dia todo, sem nuvens no céu, noite de tempo aberto, sem nuvens, não há previsão de chuva. A temperatura, que atingiu 15 graus durante a madrugada, baterá nos 29 de máxima. E o sol, que surgiu agora há pouquinho, 6:50, vai se pôr às 17:49.
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3: Agora 6:59, repórter José Lucente, a primeira informação, pois não?
5: Olha, Edson, o que era apenas

0: para ser uma celebração em um dos momentos mais especiais da vida, terminou com um susto na madrugada de domingo aqui em Taquaritinga. Poucas horas após o próprio casamento, um casal se envolveu em um acidente de trânsito por volta das 5 horas da manhã. O acidente aconteceu na Avenida Vicente José Paris, região central aqui de Taquaritinga. E segundo informações, o motorista perdeu o controle da direção do veículo e acabou colidindo violentamente contra um poste. Equipes de socorro foram acionadas e prestaram atendimento às vítimas. Apesar dos danos causados pelo impacto, o recém-casal sofreu apenas ferimentos leves, graças a Deus. Após receberem atendimento médico, ambos foram liberados, trazendo alívio para familiares e amigos que acompanhavam aí a comemoração. As circunstâncias que levaram ao acidente deverão agora serem apuradas pelas autoridades competentes. Mas realmente, né, foi um grande susto esse acidente que aconteceu aqui na Avenida Vicente José Paris, envolvendo um casal que, após a celebração do casamento, se envolveram nesse acidente gravíssimo aqui na avenida, né? Bateram contra um poste. A gente vê as imagens e imagina algo muito grave, mas felizmente ferimentos leves foram registrados. É você, Edson.
1: É o carro, né? Que um carro grande que permitiu aí, né? Recursos para que não acontecesse uma tragédia, né? Porque de fato foi uma pancada aí. Dois postes foram atingidos e esse aí você viu, tombou por sobre o veículo, né? É um filho do saudoso alemão e a esposa. A gente deseja aí todo sucesso no mundo, né? Teve esse probleminha na festa do casamento, pós-festa, foi por volta de 3h40, 3h50, quando os bombeiros foram acionados, né? Durante a madrugada. E ontem à noite, mais um acidente, esta aqui no cruzamento da Vicente Zé Paris, aqui com o início da Areia Leão, aqui embaixo, né? No sistema. Alguém passou no vermelho, porque foi uma cacetada também, ontem 10h30 da noite. A gente está buscando aí mais informações, o repórter José Lucente vai se inteirar também desse acidente. Alessandra, central de redação, pois não?
2: Aqui na região, uma mobilização da Polícia Militar foi realizada após denúncias de que um homem estaria armado em uma lanchonete na cidade de Matão. No local, as equipes identificaram um suspeito que possui antecedentes por tráfico de drogas. Ao perceber a chegada das viaturas, ele escondeu um simulacro de arma de fogo, semelhante a um revólver, no fundo da lixeira do banheiro. Quando questionado, o homem confessou que esse objeto era da sua propriedade e que ocultou ao notar a presença da polícia. Ele ainda apresentou resistência ao ser informado de que seria conduzido para a delegacia, mas foi contido pelos policiais. Após passarem por exames de corpo de delito, o suspeito foi apresentado à delegacia, que determinou a apreensão desse simulacro e dos projéteis encontrados. Após o registro da ocorrência, o homem foi liberado.
1: Em todo o Brasil, a famosa Operação Catapobre, né? Você vê aquelas movimentações policiais, né? Pensando que tá correndo atrás de bandido, na verdade, né? Estão ali para apreender veículos, né? E os pátios estão lotados, né? Para você que vai acompanhar agora, pelo Face, pelo Instagram, pelo YouTube, né? Confere aí no clamor do Cleitinho, senador Cleitinho, né? Para uma nova ação aí do governo, né? De mais uma semana de luta aí para que você não seja mais uma vez lesado no seu bolso. Mas presta atenção nos pátios, como estão lotados de veículos, como estão lotados de motos, né? É uma verdadeira operação catapobre que acontece no nosso Brasil.
3: Vocês estão vendo essas imagens aqui? Isso aqui deveria revoltar todo o povo brasileiro. Tanto você que é de esquerda e você que é de direita. Isso aqui, para mim, é o maior roubo legalizado que existe. Isso aqui é a maior covardia que faz com um cidadão brasileiro. Esses veículos que estão nesse pátio aí, tanto motos e carros, são veículos apreendidos por falta de pagamento de IPVA. Aí eu faço uma pergunta para você que está vendo esse vídeo aqui. O que que o Estado malvadão te ajudou a comprar esse carro? Nada, pelo contrário. 50% desse carro já é de imposto. Quando você adquire esse carro, você já tem que pagar o IPVA e a taxa de licenciamento. Aí vem o Estado e faz uma lei: se você não pagar, apreende o seu carro. E aí depois coloca em leilão pela metade do preço. Isso é a maior covardia, um murro na cara que faz com o povo brasileiro. E sabe por que eu estou fazendo esse vídeo aqui? Para chamar a sua atenção. Porque agora no Congresso Nacional, semana que vem que vai voltar, uma das discussões é a vistoria periódica em carros acima de 5 anos. O que vocês acham que vai acontecer? Vocês estão vendo esses veículos cheios de carros, de motos? O que vai acontecer? Vai dobrar. Porque vai vir um estado malvadão, né? E vai fiscalizar seu carro, vai virar pra você e falar assim, não, o seu carro não está apto a andar. E aí o que, que vai acontecer? O que, que vocês acham que vai acontecer? Vai apreender seu carro com multas e vai ficar ali naquele pátio. É justo uma situação dessa? Já não basta você ter que pagar IPVA, taxa de licenciamento, pra eles te entregarem uma porcaria de estrada que nem estrada tem. Que a maioria das vezes tem que pedagiar, porque o estado não consegue entregar. E ainda coloca uma porcaria de um projeto desse. Vistoria periódica em carro acima de 5 anos. O que tem que fiscalizar a vistoria é as estradas. Não é mais carro. O cidadão não aguenta mais pagar imposto. Então eu peço que vocês se mobilizem. Sabe? Senta o dedo e compartilha esse vídeo para todo o Brasil pra gente barrar essa porcaria a partir de semana que vem. Vamos pra cima, tamo junto.
1: É a partir desta semana, né? O senador Cleitinho aí mobilizando o Brasil para evitar mais uma cobrança injusta dessas verdadeiras operações catapobre. Aliás, o delegado Palumbo, né, se manifestou essa semana acerca dessas operações aí.
4: Com essas blitz para ferrar trabalhador e vão atrás de bandido. Polícia não foi feita para ser instrumento do Estado e de prefeitura para arrecadar. O brasileiro já trabalha 5 meses só para pagar impostos. E no estado de São Paulo, na cidade de São Paulo, as cidades ao entorno, Santo André, Guarulhos e outras cidades, só se vê blitz para ferrar trabalhador. Eles montam essas blitz durante a semana, no horário comercial, e ficam parando trabalhadores. Aí colocam 30 motos em cima de um guincho e manda pro pátio, para alguém ganhar dinheiro. De vez em quando pegam um procurado, um foragido. Cidades, uma cidade, aliás, está usando o grupo de operações especiais da Polícia Civil. Policial com fuzil 762, ajudando a prefeitura a arrecadar. Não tem crime, não? Tem, bastante. Tem roubo, tem assalto, tem latrocínio, estão roubando aliança, estão roubando cidadão. E o que a gente vê é essas blitz. E muita gente me questiona, você é contra? Sou, porque tá ferrando o trabalhador. Eles vão lá ver se o para-brisa tem um trinquinho e apreende o carro do trabalhador. O trabalhador que não consegue pagar o licenciamento, eles vão lá e apreende. Enquanto isso, biqueira, pancadão, façam essas blitz na porta de pancadão, que a população não aguenta mais este inferno chamado pancadão. Façam blitz à noite para pegar pessoas embriagadas, que enchem a lata e matam os outros, mas não para pegar trabalhador, usando grupo de operações especiais. E não me venha com essa desculpa esfarrapada, que pega um procurado, pega um foragido, é muito pouco. A população não merece isso. E eu tenho projeto de lei para acabar com isso. Pegou a moto de um trabalhador, tem 30 motos em cima de um guincho, que se divida por 30. Tem um trinquinho no para-brisa, não atrapalha em nada a segurança viária, não apreende o carro, faz uma notificação e devolve o veículo com prazo para ele arrumar. Não conseguiu pagar o IPVA porque não conseguiu licenciar. Dá um prazo pro cidadão. Às vezes o carro, a moto é o único instrumento para ele ganhar um dinheiro. Parem com essas blitz para ferrar trabalhador e vão atrás de bandido. Bandido. Polícia não foi feita para ser instrumento do Estado e de prefeitura para arrecadar. Até na minha terra, Ribeirão Preto, outro dia cheguei lá, já me deparei com uma blitz. Parei. Chega lá, tá a gloriosa Polícia Militar, junto com os agentes da prefeitura, só carro de trabalhador. E olha que tem crime pra caramba lá em Ribeirão Preto, hein? Olha, 20 anos como policial, nunca dei uma multa em ninguém, nenhum trabalhador. Polícia foi feita pra prender bandido, pra atrasar o lado de vagabundo, e não pra ser instrumento do Estado e prefeitura pra ficar arrecadando.
1: Esse é o recado do delegado Palumbo, né? Lógico que os policiais, né, não têm culpa, porque é o comando que decide, né? É o comando que decide quais serão as atividades dos policiais aí, não é? Que ou vão pra rua pra pegar bandido ou vão para as famosas operações catapobre. Marlene Santos, João Cunha, Marli Santos, a Andresa Souza, Luiz Carlos Carrino, o Agnaldo Neca, tá todo mundo ligado aqui na Casa da Canal e o Zé Lucente tem mais informações, pois não, Zé?
0: Um motociclista de 19 anos de idade ficou ferido após se envolver em um acidente com um veículo do setor de saúde aqui em Itacoatinga na manhã do último sábado. A colisão aconteceu na rotatória da Avenida Adamo Lui, nas proximidades do frigorífico São Luís. Segundo informações apuradas, o veículo oficial seguia para o Américo Brasiliense para buscar um paciente quando houve, então, o acidente. O jovem motociclista sofreu ferimentos leves, recebeu atendimento de equipe de resgate e foi encaminhado para a UPA 24 horas, onde permaneceu em observação. As circunstâncias da colisão agora deverão ser apuradas pelas autoridades. É você, Edson.
1: Olha, imagens divulgadas na internet dão a entender que quem avançou no sinal foi o veículo da prefeitura, né? Avançou na rotatória. Uma moto já está na rotatória, mas é aquela história. Moto, às vezes o famoso ponto cego não percebeu, né? Mas graças a Deus, pelas informações que a gente tem, o motociclista passa bem, apesar da gravidade aí do acidente. Cida Rômula, a Roseli Silva, alô Luísa Isaías, Adilson Gibertoni, Marina Biondi passou por aqui também, a Luzia Andrade da Paz e a Alessandra tem mais informações, põe na tela.
2: Falávamos desses acidentes em avenidas aqui em Taquaritinga e na cidade de Matão, um acidente também foi registrado numa colisão entre um carro e um poste. De acordo com as informações apuradas, esse motorista trafegava pela avenida quando, por circunstâncias que ainda serão investigadas, ele perdeu o controle da direção e colidiu frontalmente contra um poste da CPFL. Com o impacto, o condutor sofreu ferimentos leves e foi atendido por uma equipe do Serviço de Atendimento Móvel de Urgência, sendo encaminhado para o pronto-socorro. Após o atendimento à vítima, equipes da Polícia Militar estiveram no local, registraram essa ocorrência e isolaram a área para garantir a segurança, já que o poste atingido ficou danificado.
1: Pois é, né? Aqui em Taquaritinga e também lá em Matão, acidentes semelhantes aí, similares, né? São 7:11, mais uma vez, José Lucente, ruas da cidade, informação, põe na tela.
0: Edson, eu tenho notas de falecimento. Faleceu aos 46 anos de idade o senhor Marcos Antônio Rodrigues Escudeiro. Ele deixa viúva a senhora Josiane Rafaela da Silva Escudeiro e as filhas Mariane e Emily. O seu corpo está sendo velado no velório do distrito de Jurupema, onde ele será sepultado. Eu tenho também, Edson, falecimento aos 75 anos de idade da senhora Aparecida de Souza Lima. Viúva de Antônio de Souza, ela deixa as filhas Rosana e Roseli. O seu corpo está sendo velado no velório municipal e será sepultado no cemitério local. Trouxe, Edson, falecimento aos 46 anos de idade de Marcos Antônio Rodrigues Escudeiro e aos 75 anos de idade da senhora Aparecida de Souza Lima. É você, Edson.
1: Sentimentos aos familiares do senhor Marcos Antônio Rodrigues Escudeiro, 46 anos de idade. Também da senhora Aparecida de Souza Lima, que faleceu aos 75 anos de idade. Alessandra, você tem um outro complemento, outra nota de falecimento, pois não?
2: Faleceu também neste fim de semana o senhor Renato Aparecido Vieira, aos 63 anos. Ele deixou viúva a senhora Tânia Rita Ribeiro Vieira, além de três filhos, Gabriela, Gabriel e Giovana. O seu corpo foi velado no velório municipal e o sepultamento aconteceu às 14h de domingo no cemitério local. Também informei o falecimento do senhor Renato Aparecido Vieira aos 63 anos.
1: O Renato, que por muito tempo trabalhou aí na Casa Brasil junto com o Miro Baixo, né? O Renato Vieira, profissional exemplar, a família, os nossos profundos sentimentos. 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
1: E na sexta-feira também nós tivemos aí o falecimento da Rosa, foi isso, Alessandra?
2: Isso, Edson, nós temos a nota de falecimento aos 82 anos da senhora Rosa Maria Cristina Felipe Blanco. Ela deixou viúva, Ela era viúva do senhor Antônio Blanco Filho e deixou 3 filhos, o Adriano, o Gustavo e o Rogério. O seu corpo foi velado no velório da Cristo Rei e o sepultamento aconteceu às 16h de sábado no cemitério local, registrando também o falecimento da senhora Rosa Maria Cristina Felipe Blanco, aos 82 anos.
1: Irmã do Padre Zezo, né? Irmã do Padre Zezo, as famílias Felipe e Blanco, também os nossos profundos sentimentos. São 7h14. O repórter José Vicente está chamando Ruas Itacoaritinga, tem informações aí do setor policial, põe na tela.
0: Olha, Edson, aqui pela delegacia de polícia a gente recebe a informação e, aliás, né, o doutor Fernando e também mais um investigador do SIG, que é o setor de investigações gerais de Itacoaritinga, estão saindo agora aqui da delegacia para seguir até uma propriedade próxima ao distrito de Guariroba. A informação é que ontem elementos armados invadiram o local, renderam 6 pessoas no sítio e aí levaram um trator, um caminhão e também um veículo, não identificado ainda para nós aqui da imprensa. Esse caso começou ontem por volta de 18h, mas só há pouco foi comunicado às autoridades do município. A Polícia Militar esteve no local, agora segue para lá a civil, né? Olha, o investigador já está entrando no veículo, o doutor Luiz Fernando já está dentro do carro. Eles estão seguindo aí para Guariroba para verificar exatamente aonde aconteceu esse roubo, né? Roubo a mão armada, viu? São elementos que estavam a mão armada, entraram nessa propriedade, renderam 6 pessoas ali próximo a Guariroba e levaram trator e também veículos. A gente vai ficar aguardando, Edson, para ter detalhes aí e mais informações do que aconteceu naquele local. É você, Edson.
1: 7h16, agora ninguém mais tem sossego, né? Ninguém mais tem sossego e mais uma vez uma ação aí, bandidos armados fizeram família de refém, levaram máquinas e veículos da propriedade em Guariroba. 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Com bancos novos, bancos em madeira maciça, bancos de 2 metros. São 60 bancos. 60 famílias e empresários de Itacoaritinga vão se unir nesta grande ação para que a Igreja Matriz de Santa Luzia fique aí do jeito que a gente espera, né? A reforma foi maravilhosa, capitaneada aí pelo padre Paulo Mique, toda a comunidade de Santa Luzia deixaram a igreja maravilhosa. E agora a cereja do bolo, que são os novos bancos que lá serão instalados, né? E cada banco doado vai ter a plaquinha da família, com o nome da família, o nome da empresa desses doadores. Primeiro, que doou foi o Benja, né? O Benja, materiais elétricos, hidráulicos, iluminação e lajes aqui de Itacoaritinga. Depois o Manuel Bueno, superintendente lá do SAET, ex-superintendente, Manuel Bueno e família. Autoelétrica Irmãos Rodrigues também doou um banco. Valdir de Almeida também doou um banco. O diretor do ISA aqui de Itacoaritinga, Ricardo Ramos e família, um banco. O Demir Belucci também doou um banco lá para a Igreja Matriz. O Braulinho. Braulinho também garantiu seu banco lá. Luciano da Luz, nosso parceiro da Canal e Família, também doou um banco. Um banco aqui pro José Antônio Simone, o conhecido Zé do Vino, né? O Zé do Vino também doou um banco. Aí nós tivemos nesse final de semana a doação também de mais um doador, mas que prefere ficar anônimo, né? Na plaquinha vai ter o nome dele, mas não quer que fale aqui na casa da Canal, né? O doador anônimo doou outro banco. O 11º banco doado foi da Atlas Chevrolet e o 12º também da Atlas Chevrolet, e a gente agradece aí de coração a esses doadores, muita gente fazendo a sua doação, né? Também teve lá o Binho Teles de Miranda e a Maria José Teles Paris, que doaram R$500. A Joana Ascencio Rodrigues, via PIC, também R$50. O Celso Previdelli e família, R$500. Todos juntos aí para deixar a nossa matriz de Santa Luzia cada vez mais linda, cada vez mais maravilhosa. Aos anjos da guarda, no nome do padre Paulo Mick, o nosso Deus lhes pague. Aliás, todas as doações, ou no escritório paroquial da Santa Luzia, pode ligar lá. Mais informações, 3252-4908, em horário comercial, 3252-4908, ou direto lá com o padre Paulo Mick. A todos os doadores do nosso Deus lhes pague. 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
1: Ontem à noite nós tivemos sorteios da Mega Sena, a Mega Sena acumulou, foi ontem à noite o sorteio, né? Nós tivemos também Loto Fácil, não tivemos acertador na Loto Fácil e nem na Quina, tudo acumulou na noite de ontem. Você fez a sua fezinha, tá na hora da gente conferir os números, as dezenas sorteadas. Lembrando que a Time Mania também acumulou, ninguém acertou ontem as dezenas sorteadas. 8, 12, 51. 56, 72, 75 e 80. A Timania está acumulada 4,5 milhões de reais. Time do coração, Aparecidense, lá de Goiânia. 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Você aí, milionário da noite pro dia. Quina, 13, 20, 33, 56, 65. A Quina também acumulou 10 milhões e meio de reais. 79 apostadores fizeram a quadra, 6.595. Loto Fácil. Loto Fácil, anote aí as dezenas sorteadas: 1, 4, 5, 6, 9, 11, 13, 15, 16, 18, 19, 20, 23, 24 e 25. Ninguém acertou a faixa principal. Ontem à noite, a Loto Fácil está acumulada em 10 milhões de reais. Também a Mega Sena acumulou e o prêmio é aí 42 milhões de reais para amanhã, hein? Amanhã, sorteio da Mega, 42 milhões. 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Mega acumulada para amanhã, 42 milhões. Ontem à noite, 34 apostadores fizeram 5 acertos e vão receber 59 mil reais da Mega Sena. 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Daqui um pouquinho, o Zé Lucente vai atualizar as informações. Mais um roubo aqui em Taquaritinga, família refém. Levaram máquinas e veículos de uma propriedade rural aqui em Guariroba. Já o Zé Lucente tem estas e outras informações. 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
2: Após uma denúncia anônima informando que um indivíduo estaria pelo Jardim São Sebastião comercializando entorpecentes, ele foi localizado. De acordo com as informações, o acusado estaria com uma blusa de frio e calça preta e estaria comercializando entorpecente. Ao chegarem ao estabelecimento, um adolescente conhecido nos meios policiais pela prática de ato infracional análogo ao tráfico de drogas foi visto. Segundo consta, ao avistar a viatura, ele se levantou rapidamente e tentou fugir. Abordado e submetido à busca pessoal, foi localizado no bolso de sua blusa 13 pinos com cocaína e R$240 em dinheiro. O adolescente declarou que estaria sim vendendo entorpecente pelo local. O menor foi encaminhado para a UPA 24 horas para a realização de exame de corpo de delito, onde não foi constatado lesões. Posteriormente, o jovem foi conduzido à delegacia de polícia, onde a autoridade da Polícia Judiciária, Dr. Luiz Fernando Machado Ferreira, tomou conhecimento dos fatos, ratificou a voz de prisão ao adolescente. Após ser ouvido, ele acabou liberado, sob a responsabilidade de sua genitora. E a droga localizada ficou apreendida. É você, Edson.
1: Agora são 7:29, 7:29 aqui na Casa da Canal. Olha, o governo federal autorizou aí um aumento de 30 para 32% de álcool na gasolina. É gasolina batizada e com anuência do governo, que tenta te enganar, falando que os técnicos, que não sei o quê. Quem tem carro que não é flex, carro antigo, vai sofrer. Pode preparar o seu bolso, porque vai causar danos no veículo. E também para quem tem moto, porque moto não foi preparada para ter essa gasolina batizada aí, é o que afirma o engenheiro mecânico Boris Feldman.
0: O governo já voltou a anunciar aumento do teor do etanol na gasolina, dessa vez de 30 para 32%, e diz que ele, pela lei do combustível do futuro, ele pode subir até 35%. Mentira! Pode-se comprovar a viabilidade técnica, e estes testes não foram feitos. O ministro Alexandre Silveira disse: quando subimos o teor de 27 para 30, os 32 já foram testados. Foram testados como margem de tolerância. Para aprovar os 32, deveria testar com 34%. Além do mais, quando o teor subiu para 30%, aí é 30, os motoqueiros sofreram. Quem tem moto sofreu. Por quê? Porque as motos não foram aprovadas nos testes dos 30% de etanol. A Abraciclo, que representa as fábricas de motos e bicicletas, pôs a boca no trombone e o governo se fez de surdo. Outra mentira do governo é: quando subir o teor do etanol para 32, haverá uma redução do preço da gasolina no posto. Mentira! Das outras vezes que houve aumento, alguém percebeu redução do preço de qualquer coisa no posto? Em resumo, a minoria que tem carro importado não vai sofrer porque continua abastecendo com a gasolina premium, que ficou só com os 25% de etanol. A maioria que tem moto ou carro mais antigo vai sofrer com aumento de consumo no bolso.
1: Pois é, justamente a população mais pobre que sofre e paga por esse governo da mentira aí, né? É gasolina batizada, né? Nós vamos pagar, comprar um litro de gasolina e na verdade vamos só ter 2/3 de gasolina. Um terço é de etanol. Né? Quem tem um veículo flex, eu digo, não vai perceber diferença, porque o motor é preparado para essas duas fases aí. Agora, os veículos que não são flex vão sofrer com isso, principalmente gasolina. A gente compra hoje, vai no mercado, é uma vergonha, presta atenção, você está achando que está ganhando, pagando mais barato, pensando que você está levando creme de leite, você está levando mistura láctea. Vai saber o que, que é essa mistureba aí, que eles estão colocando no produto para você, né, consumir e dar para suas crianças. Você vai comprar o chocolate, não é chocolate porcaria nenhuma, é sabor chocolate. Pode ver lá que diversos docinhos, aquela caixa de bombom que você compra, é tudo lá sabor chocolate. Bota um monte de porcariante lá e põe uma essência de chocolate e a gente acha que está pagando mais barato. É o governo da enganação que permite esse tipo de enganação. Para fora não tem essas porcaria, não. Você vai comprar o coisa lá, a embalagem que era de 1 quilo, veio para 900, foi para 800, 759, 733, e o preço continua o mesmo. A gente só é enganado todo dia. Alessandra Cazon, Central de Redação, pois não.
3: Nesse caso que repercutiu durante o fim de semana na região, os três adolescentes de 13, 14 e 16 anos que confessaram à Polícia Civil que mataram o motorista de aplicativo José Edson da Silva para roubar o carro dele em Ribeirão Preto, eles respondem por ato infracional análogo a latrocínio, o roubo seguido de morte e ocultação de cadáver. Na última sexta-feira, esses três adolescentes foram encaminhados para a Fundação Casa, após a decisão da Vara da Infância e Juventude de Ribeirão, a pedido do Ministério Público. Segundo a Polícia Civil, os adolescentes disseram que chamaram por uma corrida por aplicativo com a intenção de praticar o roubo. O jovem de 16 anos foi apontado como o autor do mata-leão que sufocou esse motorista. Em seguida, os três seguiram até o Rio Pardo, na região do bairro Verde, e jogaram José Edson na água. A Polícia Civil não descarta a hipótese de que a vítima estava viva quando foi abandonada. O corpo foi encontrado na última sexta-feira. O motorista era casado e pai de dois filhos. De acordo com o ECA, adolescentes só podem ser privados de liberdade em situação de flagrante ou por ordem escrita e fundamentada da justiça. O ECA também determina o prazo máximo de 3 anos de internação. Esse adolescente deverá ser liberado, colocado em regime de semiliberdade ou de liberdade assistida, se o limite for atingido. A liberação é imediata ao completar 21 anos. Enquanto o caso é analisado pela Polícia Civil e pelo Ministério Público, os adolescentes ficarão em setores diferentes na Fundação Casa de Ribeirão Preto.
1: Quer dizer, vão ficar se especializando no crime, né? É impressionante essa lei que protege bandido. Bandido não tem idade, bandido não tem idade, bandido é bandido. Bandido é bandido com 14, com 15, com 16, com 17, com 95. Bandido é bandido e tem que ser tratado como bandido, né? E quem faz isso? O cara que tá lá trabalhando, às vezes fazendo uma hora extra, trabalhando de noite, às vezes de madrugada, né? Com motorista de aplicativo e pensando que tá levando uma grana extra, tá chegando aí uma cliente, coloca dentro do veículo bandidos, né? Bandidos para ceifar a sua vida. Às vezes condutor de moto também, é impressionante. E a impunidade que campeia nesse nosso país. País que a bandidagem deita e rola, infelizmente. 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
2: Uma mulher foi presa em flagrante no sábado durante a fiscalização do tático ostensivo rodoviário na SP-333 aqui em Taquaritinga. Durante a abordagem a um veículo tracker, os policiais encontraram 27 caixas de medicamentos emagrecedores com comercialização proibida no Brasil. A carga foi avaliada em cerca de R$16 mil. A ocorrência foi apresentada na Delegacia da Polícia Federal em Araraquara, onde a prisão por contrabando foi ratificada. Em seguida, a mulher foi encaminhada à cadeia pública de São Carlos, permanecendo agora à disposição da Justiça. É você, Edson.
1: Muita festa no Nordeste, porque hoje comemora-se a data da morte de Cícero Romão Batista, conhecido Padre Cícero, ou Padim Cícero, né? Faleceu nesta data em 1934, lá em Juazeiro do Norte. Padre Cícero obteve grande prestígio e influência sobre a vida social, política e religiosa do Ceará, bem como no Nordeste. 7h44, Alessandra Cazon, Central de Relação, a informação põe na tela.
3: E as síndromes gripais continuam preocupando as autoridades de saúde aqui em Taquaritinga. De acordo com o balanço da vigilância epidemiológica, somente no primeiro semestre deste ano foram registrados quase 700 casos de influenza. Diante do cenário, a saúde reacende o alerta para a importância da vacinação. A principal forma de prevenção contra as complicações provocadas pelo vírus da gripe. A imunização está disponível nas 4 salas de vacina do município e está aberta para toda a população. Além da disponibilidade das doses, a cobertura vacinal permanece abaixo do esperado, com menos de 40% do público imunizado. A orientação é para que as pessoas que ainda não receberam a vacina, que procurem por uma unidade de saúde o quanto antes, contribuindo para a redução da circulação do vírus e também da ocorrência de casos graves.
1: Agora são 7h45, ali no Rio Grande do Sul, chuvas temporais têm causado, né? De novo, hein? Parece que é impressionante essas notas, né? Parece que é nota antiga, mas de novo, temporais causando danos. Até ontem, 21 cidades lá no Rio Grande do Sul. De lá, Christian Costa tem mais informações.
6: Boletim da Defesa Civil na manhã deste domingo informa que os temporais no Rio Grande do Sul já deixam 22 mil unidades sem energia elétrica em 125 municípios e causam danos estruturais em 21 cidades. O Instituto Nacional de Meteorologia publicou um aviso de perigo para tempestades. Ele vale até às 11 horas e 59 minutos da segunda-feira. A previsão indica acumulado de chuva de até 100 milímetros por dia. As chuvas na região oeste e central podem passar dos 100 milímetros. Já na região dos vales, os volumes podem superar 50 milímetros. As rajadas de vento variam entre 70 e 90 quilômetros por hora, principalmente na metade sul, região central, vales e região metropolitana. O alerta é maior nas regiões centro-sul e também no entorno de Porto Alegre, onde os ventos podem superar 90 km por hora.
1: 7h46, quando a gente conversou com o padre Paulo Mick, aqui da paróquia de Santa Luzia, semana retrasada, né? Ele falava de 60 bancos ali na Igreja Matriz. Eu imaginava que eram uns 40, né? Falei, nossa, umas 40 famílias, né? É bastante difícil, né? A campanha é pesada aí, né? Aí, 60 bancos, poxa vida, 60 famílias ou empresas unidas aqui, você pode fazer a sua doação, mas agora nós estamos precisando de 47, porque o Anderson Multimarcas confirma aí o 13º banco lá da Igreja Matriz. Alô, Caixa d'Água, alô Anderson, alô família Anderson Multimarcas, campeoníssima na cidade, é o 13º banco já garantido ali para a Igreja Matriz de Santa Luzia. É a sua família, a sua empresa que vai fazer a 14ª doação somente com o padre Paulo Mick ou lá no escritório paroquial, né? Se alguém chegar e falar, ó, tô aqui em nome do... Nada disso. É só com o padre Paulo Mick ou lá no escritório paroquial. Outras informações no escritório da Matriz de Santa Luzia, 3252-4908. Alessandra Cazon, Central de Relação, a informação é o Zé Lucente que está pedindo passagem. Pode mandar o Zé Lucente. Opa, quem está aí é Passarela? Vamos lá.
2: Edson, quero, tenho a honra de estar aqui ao lado da Ramira Gabriele, 26 anos de idade. 1,72 m de pura beleza, que vai representar Taquaritinga na Miss Universo, né? 2026. mês que vem em São Paulo.
7: Bom dia. Não foi meu primeiro título, né? Eu já tinha participado de outros concursos. Aqui em Taquaritinga, como Miss Taquaritinga Juvenil, inclusive ganhei o título. Depois participei de outros concursos em outros eventos, ganhei outros títulos. E aí veio a oportunidade de trocar da área do Miss para o rodeio. Primeira rainha negra de Taquaritinga, gente, que honra. Então foi ali que começou a crescer ainda mais a Ramira Gabriele.
2: Você sonhou isso tudo na sua vida?
7: Eu, a Ramira de 4 anos de idade, com toda certeza, está muito orgulhosa de quem eu me tornei hoje com 26 anos. Porque a gente tem sonhos quando criança, mas não imagina até onde a gente pode chegar. Então eu estou muito, muito orgulhosa de mim e toda a minha trajetória até aqui.
2: Fala um pouquinho mais dessa trajetória para quem está te acompanhando agora, para saber exatamente, né, quem é a Ramira, de onde ela veio, quem são seus familiares, né, e o que ela pensa ainda em conquistar.
7: Bom, gente, eu sou Ramira Gabriele, de 26 anos, filha de Patrícia Gomes, Adão, e do meu irmão, que infelizmente não está mais conosco, Júlio César. Então, representar a minha cidade, meus amigos, meus familiares, é uma honra. É, acredito que eu esteja levando a beleza negra, a representatividade da mulher. Então, estou muito feliz de chegar até aqui.
2: E aí, muitas portas ainda vão se abrir.
7: Com toda certeza. Também não posso deixar de agradecer, né, os parceiros que sempre estão comigo, sempre Diva, né, o Botura, a Vitória, a Gabi, também Fiorense, a Fashion, não vou citar todos os nomes aqui, mas a todos os parceiros que estão comigo nessa jornada, o Johnny, o Paulo Pupim, o Jonathan Cozin, que é o que faz a produção de maquiagem. Então, assim, gente, muito obrigada por vocês me apoiarem.
2: Agora, ela é muito sincera, né? Não precisa de muita maquiagem para essa beleza negra, né, ficar exuberante. Isso você, inclusive, abre espaço para outras meninas, é, né, que às vezes tem essa retração, ah, será que eu vou? Não tem limite.
7: Para mim é uma honra. Eu falo muito sobre semear sonhos. Eu sou fruto de projeto social, Fundação Edmilso, Cia Dalma. Eu venho da arte, eu sou dançarina, pedagoga, estou fazendo agora atualmente psicologia. Então eu venho da área da educação e a educação ela transforma o mundo. E ser representatividade, eu já dei aula para crianças de 4, 5, de bebês, adolescente, pessoas mais velhas, adultos, idosos. Então, eu acredito que eu esteja alcançando vários caminhos, várias oportunidades. Eu quero semear. Quero que essas pessoas acreditem nos seus sonhos, porque se eu conseguir, por que elas não podem conseguir também? Então, é virar o jogo dessas pessoas também.
2: E outra coisa importante que você colocou, né? A gente sabe que o mundo fashion, ele tem um limite, né? Vai ter um ponto-chave lá que, infelizmente, vai ter que parar, porque vem aparecendo outras meninas, né, na área. Nunca deixe de estudar.
7: Com toda certeza. Porque eu acho que o estudo ele é a base de tudo. Hoje eu posso estar conquistando aqui o título de Miss Universe Taquaritinga, mas e se a gente não consegue chegar ao alcance que precisa? A gente precisa ter uma segunda opção, um plano B, um plano C, um plano D. Então, não pode se iludir tanto, porque você sabe que a área da beleza, ela pede uma perfeição, ela exige muito, muita condição financeira. Então, às vezes, é preciso ter esses planos B, C, D, porque a gente não sabe se vai almejar realmente aquilo que a gente quer, então a gente vai para outros caminhos.
2: Está sempre ao lado de parceiros de qualidade, de competência, né?
7: Com toda certeza. É isso mesmo.
2: Bom, eu deixo aqui, ó, os microfones e a imagem da canal para você falar com a Taquaritinga agora desse concurso, de que forma isso vai acontecer, né? Para a gente ficar torcendo demais para que você traga esse título para a gente, viu?
7: Com toda certeza. Dia 25 vai acontecer o Miss Brasil 2026. Eu estou concorrendo ao Miss São Paulo para 2027. Então, se eu conseguir a faixa, o título, representarei o Brasil em 2027. Seria uma honra ter esse título. Acredito que a gente vai representar a Taquaritinga, então eu conto muito com o apoio de todos, a torcida, a energia, os comentários, compartilhamento é muito importante nessa fase que eu estarei passando, até para se tiver votos populares, tiver uma votação online. Então Taquaritinga precisa abraçar essa causa junto comigo. A gente vai trazer aí projeto social. Eu tenho um projeto na cidade junto com a prefeitura de Taquaritinga, que é o Sonhos de Bailarina. A gente tem o CriArte, que é o festival de dança muito conhecido, que está casando com o meu projeto, porque eu venho da arte, né? Então, não tem nada mais bonito do que transformar através daquilo do que eu fui transformada.
2: Perfeito e boa sorte.
7: Muito obrigada, gente. Conto com vocês. Um beijo e foi um prazer.
2: Eu vou deixar essa imagem para você, né? Porque a Ramira está aqui, olha. Linda, exuberante e vai participar de um concurso muito importante. Ela que é a Miss Universo Taquaritinga 2026.
8: É você, Edson.
1: Boa sorte, Ramira, linda, maravilhosa, sempre muito simpática, né? Muito simpática e muito inteligente. Boa sorte para você. 7h53, Alessandra tem mais informações aqui para Fátima Castelo, para Rosalie Farinelli, tanta gente ligada aqui na Casa da Canal. A comunidade do Turvo lá comemorando o sucesso que foi a abertura da festa quermesse também, né? Aquele salão de festas totalmente climatizado. E neste domingo nós teremos leilão do gado, hein? Leilão do gado, domingo agora, lá no Turvo, leilão do gado de prendas, assados a partir das 11:30. 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

0: pessoal tá demorando para pegar no tranco e também sabadão foi uma festa maravilhosa, né? 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Alessandra,
1: o policiamento rodoviário traz as imagens desta apreensão de medicamentos, essa ocorrência que foi registrada na noite de sábado na SP-333 aqui em Taquaritinga por policiais militares do Tático Ostensivo Rodoviário. Durante a vistoria foram localizadas 27 caixas de medicamentos emagrecedores cuja comercialização está proibida no Brasil. A apreensão representou esse prejuízo estimado de R$16 mil para a proprietária. O carro e também a mulher, esse carro que foi abordado na SP não teve a identificação divulgada, bem como a mulher que foi levada para a delegacia da Polícia Federal de Araraquara e posteriormente encaminhada para a cadeia de São Carlos.
0: Então, a prisão na detenção desse veículo aí com a canetinha falsificada, isso aí, o falsificado ou não é falsificada, sei lá, é que não tinha registro e essa apreensão foi aqui em Taquaritinga, mas não se sabe se o veículo, né, e se a proprietária é de Taquaritinga. Foi a Polícia Rodoviária, é isso, que fez a apreensão. 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
2: Um trator furtado em uma propriedade rural em Santa Ernestina foi recuperado pela Polícia Militar após uma denúncia recebida pelo Centro de Atendimento da 4ª Companhia do 13º Batalhão de Polícia Militar do Interior. Apesar da rápida resposta policial, 2 suspeitos conseguiram fugir para um canavial e até o momento não foram localizados. De acordo com o boletim de ocorrência, as equipes policiais foram informadas de que um Volkswagen Santana Quanto com placas de Taquaritinga estaria rebocando um trator de pequeno porte, possivelmente o mesmo que havia sido furtado em uma chácara no dia anterior. A denúncia indicava que o veículo seguia em direção ao sítio localizado na zona rural, na região conhecida como Sítio Sidney Sanches. Ao chegarem ao endereço informado, os policiais fizeram contato com o proprietário do maquinário, que relatou ter recebido informações de terceiros sobre a localização do seu trator. Segundo o seu depoimento, ao se aproximar do local, encontrou os homens do lado do veículo e o implemento agrícola também foi localizado. Mas, até agora, os acusados ainda não foram identificados. É você, Edson.
0: Você vê, a bandidagem não dá trégua, né? Furto de trator em Santa Ernestina nesse final de semana e durante a madrugada de hoje, para você que está chegando agora, uma família foi feita refém em Guariroba. Bandidos armados, 5, 6 armados, invadiram a propriedade, fizeram uma

0: refém e levaram máquinas agrícolas e veículos da propriedade. O roubo só foi comunicado agora pela manhã, quando a família conseguiu aí se soltar das amarras aí e relatar o ocorrido às polícias, né? Polícias de Taquaritinga estão seguindo neste momento lá para Guariroba, né? Para colher impressões digitais, sei lá, tentar chegar aí a esses bandidos que não dão trégua. Bandidagem não dá trégua. É impressionante. São 8 horas pontualmente, né? Aqui na Casa da Canal, a informação de que o INSS deve pagar R$100 mil por falhas em saúde e segurança. O que que tá funcionando nesse nosso Brasilzão, hein? Ô, Janaína Oliveira, me ajuda aí.
1: O Instituto Nacional de Seguro Social, INSS, foi condenado a pagar R$100 mil por danos morais coletivos por descumprir normas de saúde e segurança no trabalho em duas agências da Previdência Social no Espírito Santo. A decisão da primeira turma do Tribunal Regional do Trabalho da 17ª Região manteve integralmente a sentença obtida pelo Ministério Público do Trabalho. Além da indenização que será destinada ao Fundo de Amparo ao Trabalhador, o INSS terá que cumprir uma série de medidas, como destaca o Procurador do Trabalho, Antônio Carlos Lopes.
2: Os pedidos do MPT foram acolhidos por sentença que determinou a elaboração de análise ergonômica de trabalho, a elaboração do programa de gerenciamento de riscos, com medição de calor, luminosidade e ruído e com a implantação do plano de emergência, com o INSS sendo obrigado a providenciar a emissão de alvará definitivo junto ao Corpo de Bombeiros, com condenação também da autarquia ao pagamento de R$100 mil ao FAT a título de indenização pelos danos morais coletivos causados.
1: Em caso de descumprimento, haverá multa diária. A ação contra o INSS foi baseada em inspeções que identificaram problemas como ausência de saída de emergência, excesso de ruído, mobiliário inadequado, falta de programa de gerenciamento de riscos e funcionamento das agências com alvarás provisórios vencidos. O tribunal também reafirmou que cabe à Justiça do Trabalho julgar ações relacionadas à proteção do meio ambiente de trabalho, independentemente do regime jurídico dos trabalhadores. Em nota, o INSS disse que está adotando medidas para melhorar as condições de trabalho nas agências de Vila Velha e Cariacica, com troca de mobiliário, novos aparelhos de ar-condicionado e adequações estruturais. O Instituto também afirmou que laudos técnicos não identificaram insalubridade nas unidades e que projetos de regularização e prevenção a incêndios estão em andamento.
0: Agora são 8:03 e a comunidade da Cachoeirinha, né? Ainda tá repercutindo toda a grande festa que foi o churrascão da Cachoeirinha ontem em prol do Asilo São Vicente de Paulo. Todos os ingressos foram vendidos antecipadamente, shows com Daniel Ordine, Ulisses Moisés, DJ Wolverine, uma grande festa ontem lá na Cachoeirinha. Parabéns a todos os colaboradores, todos os doadores. E o Luiz Gessulo tá feliz, né? Mundo Encantado no Náutico reuniu centenas e centenas de crianças ontem no Náutico para as atividades. A criançada se divertiu a valer. Muitos eventos no Náutico nesse final de semana. E atenção, tá chegando sábado e domingo, terceiro encontro de motociclistas em comemoração aos festejos dos 56 anos do Clube Náutico. Motoclubes convidados, nós vamos ter no sábado shows com Moby Dick, Na Madruga e Wagner Seixas, que é o cover do Raul. No domingo tem tributo ao Legião Urbana com a Conexão Urbana e a Elvis Presley com Elvis e Eu. Exposição de motos de alto padrão, muita música, gastronomia, sábado e domingo, terceiro encontro de amigos motociclistas Clube Náutico Taquaritinga, que tá aí comemorando 56 anos de sucesso, 56 anos de existência. Parabéns a todos do Clube Náutico Taquaritinga. 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
3: Edson Luiz Antônio da Silva, suspeito de matar a ex-companheira Josimeira Aparecida Silva, de 40 anos, em Jaboticabal, está preso. A prisão preventiva foi decretada pela Justiça após pedido da Polícia Civil. O caso é investigado na Delegacia de Defesa da Mulher como feminicídio, violência doméstica, sequestro e cárcere privado. Josimeira, conhecida como Rosinha, morreu no dia 4 de julho após ter sido espancada por Edson e ficar 20 dias internada. A prisão foi realizada em uma operação conjunta das Polícias Civil e Militar de Jaboticabal. Ao ser comunicado sobre a detenção do suspeito, o irmão da vítima, Juliano dos Santos Silva, disse que o sentimento é de alívio. A Defensoria Pública do Estado de São Paulo, que representa a defesa de Edson, informou apenas que ele foi atendido por meio de um convênio firmado entre a instituição e a Ordem dos Advogados do Brasil. É você, Edson.
0: O Vitor Cross está abraçando aqui a amiga Valcirelli, né? Que fez aniversário semana passada. Alô, Valcirelli, um abraço para você, né? E falando da gasolina batizada em todo o Brasil, gasolina com 32% de etanol. É, gasolina com sabor, gasolina. Eita, o Ademir Marcelino, meu amigo parceiro Ademir, a cada 100 litros de gasolina, você vai pôr 32 de etanol. E vai pagar, né, gás por preço de gasolina, mas enchendo o tanque de etanol. É impressionante, né? 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Tire um tempo para você, Alessandra.
4: A construção da sede própria da Faculdade de Tecnologia, a FATEC de Matão, deu mais um passo importante com a publicação do edital de licitação pelo Centro Estadual de Educação Tecnológica, Paula Souza, órgão vinculado ao governo do estado de São Paulo. A concorrência pública prevê a contratação da empresa responsável pela execução das obras do novo campus. A abertura para as propostas está marcada para o dia 3 de setembro, em sessão eletrônica. O novo prédio será construído próximo à rodovia Brigadeiro Faria Lima, com salas de aula, laboratórios, setores administrativos e demais espaços voltados para atividades acadêmicas. A FATEC Matão foi implantada em 2019. Iniciou suas atividades oferecendo cursos superiores de tecnologia, incluindo o modelo Duo, no qual parte da formação acadêmica é desenvolvida em empresas parceiras, aproximando os estudantes da realidade profissional. A obra integra os investimentos do governo do estado de São Paulo na expansão da rede da Faculdade de Tecnologia, enquanto a sua viabilização contou ao longo dos anos com a participação de diferentes administradores em etapas distintas do processo. Quando concluída, a sede própria deverá ampliar a capacidade de atendimento da FATEC e oferecer uma infraestrutura mais adequada para o desenvolvimento de atividades de ensino, pesquisa e extensão, beneficiando estudantes de Matão e de municípios da nossa região.
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4: 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Zé Lucente chamando, informações da cidade. 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
5: Olha, a gente continua aqui pela delegacia de polícia, aguardando a volta do delegado doutor Luiz Fernando, que seguiu aí junto com investigadores do SIG e também policiais militares que estão na Fazenda Santana, que fica ali no distrito de Guariloba. A informação inicial que nós temos, Edson, é que elementos armados ontem à tarde, por volta de 18, 19 horas, invadiram o local, fizeram 6 pessoas reféns e de lá levaram um trator, um caminhão e também um veículo e outros objetos que ainda não foram localizados e identificados aí pelas vítimas. De acordo com as informações, os homens estariam armados, né, fortemente, entraram pelo local, surpreenderam a todos, passaram a noite inteira por lá, Edson, e só agora pela manhã é que as pessoas que estavam como reféns foram liberadas e eles então entraram em contato com as autoridades aqui em Taquaritinga. A Polícia Militar seguiu para o local, a Polícia Civil também está no local, aguardando a perícia para fazer aí o trabalho de tentar identificar algum dos autores desse roubo, Edson. É um roubo, né, que acabou acontecendo durante a noite de hoje na Fazenda Santana, lá pelo distrito de Guariroba. Até o momento não há novas informações desse caso. O pessoal está todo mundo por lá ainda, fazendo a identificação das pessoas, né? E colhendo aí as informações. E é claro que ainda na programação da canal a gente vai ter mais informações sobre esse roubo na Fazenda Santana, que aconteceu ontem à noite. Por volta de 6, 7 horas da noite, esse bando invadiu o local e só liberou o pessoal hoje pela manhã. Agora a polícia faz o seu trabalho para tentar identificar essas pessoas e também encontrar os veículos que foram levados. É você, Edson.
4: Imagina o terror, hein? Ali na Fazenda Santana, em Guariroba, uma família, 6 pessoas reféns, bandidos armados, encapuzados, invadiram, fizeram um banzé lá, finalzinho da tarde, início da noite de ontem, e só hoje pela manhã, só agora pela manhã, que a família conseguiu se libertar aí e avisar a polícia. Que sofrimento, que aonde estamos, hein? 8:17, a Constrói, lá do meu amigo Renato, tem tudo para você, viu? 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O nosso querido Gaião vai falar aí da Argentina, vai falar. Que jogo horrível, hein? A Argentina não jogou nada, absolutamente nada, e não deixou a Espanha jogar também, né? No final aí, deu a lógica, né? A gente esperava por uma vitória aí da Espanha, mas a Argentina tava virando tudo, né? Mas ontem não deu. 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
0: Alô, amigos da Casa da Canal, muito bom dia. Eu, José Roberto Gaion, chegando com as últimas informações na última dança de Messi na Copa do Mundo. Espanha, campeã La Roja, campeã da Copa do Mundo. Não deu para os argentinos nessa primeira edição. Vamos falar, né, do título da Espanha e depois, na segunda edição, a gente traz as informações dos 4 grandes clubes de São Paulo. Afinal de contas, o Santos já embarca para a Venezuela. Amanhã tem Copa Sul-Americana. Quarta-feira tem Campeonato Brasileiro. Palmeiras jogando contra o Curitiba em Curitiba, jogando no Paraná. Temos o São Paulo jogando contra o Atlético Paranaense, partida que vai ocorrer em Bragança Paulista, o Corinthians joga contra o Remo. É a rodada do Campeonato Brasileiro que vai acontecer, a volta do Quarteto Paulista valendo 3 pontos vai começar. 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Falando da Espanha, campeã da Copa do Mundo, não foi surpresa. Surpresa foi a Argentina estar lá. Chegou capitaneada pelo gênio Lionel Messi, com algumas divididas que sempre foram prós aos argentinos, mas também a verdade é que a Argentina chegou a essa final muito graças aos declínios de outras seleções, como Uruguai, Portugal, Colômbia e até mesmo Inglaterra. E por que também não falar da seleção brasileira? Na última dança de Messi, lutou, no último tango dessa escaloneta. Mas muito difícil seguir e montar um grupo como esse, foram as palavras do técnico Scaloni, que deve deixar a seleção argentina após o ano de 2026. Agora, falar da Espanha, tem mais um título. Bicampeã, a escola espanhola, com uma seleção que, independente de quem são os 11, joga da mesma forma, ter o controle da bola para não deixar o adversário atacar. Foi assim que neutralizou a grande sensação do torneio a França. Aliás, o que foi aquele jogo de terceiro e quarto entre franceses e ingleses, em 6-4 para a Inglaterra, despedida, mas é claro, o momento hoje é da Espanha. E como é bom ver um garoto de apenas 19 anos como Cubarsí, conduzindo uma vaga ao meio dos veteranos Pedro Porro, Cucurella, Laporte, e como é bom ver Rodri jogar. E pensar que há 2 anos atrás, ele foi zombado por ser escolhido o melhor jogador do mundo. Ser o melhor desse planeta jogando futebol não é apenas gols importantes ou passes magníficos, embora ele tenha feito isso em alguns momentos daquela temporada. Rodri foi eleito o melhor jogador dessa Copa. Não foi, mas foi o melhor da final. Foi o cara que tomou conta do meio-campo. Lafuente, falando em meio-campo, não teve medo de, durante a Copa, tirar Pedro, o fenômeno dessa equipe. Preferiu o Fabián Ruiz, mais veterano, menos cansado, uma temporada no qual ele correu menos do que Pedro. Mas o talento e a confiança estavam lá. Ele atuou nos 8 jogos da Copa, marcou um gol importante contra a Bélgica, entretanto, jogou pelo conhecimento que o seu treinador tinha. Aos 23 anos... Pedro entrou na segunda etapa e foi importante ontem. E ainda vai ter muito tempo para conduzir a La Roja por mais longos anos. No mínimo, mais 2 Copas e 2 Euros. e a estrela da seleção não brilhou, mas soube do seu momento importante na competição. É incrível como não foi a Copa de Lamine Yamal. Diferente da Euro de 2024, onde ele foi decisivo com seus passes, nessa ele não foi peça fundamental para a conquista. E como são as coisas? Na Copa dos Protagonistas, talvez o que faltou o maior protagonismo foi o que levou o título para casa. Aos 19 anos, Lamine Yamal já ganhou Eurocopa, já ganhou Copa do Mundo, já tem 3 títulos nacionais em sua carreira. Falta uma Liga dos Campeões, mas terá muito tempo para essa conquista. Outros destaques da Espanha nessa Copa. Unai Simon, goleiro menos vazado da melhor defesa das histórias das Copas do Mundo. Apenas um gol sofrido. E Oyarzabal, falso 9, artilheiro do time com 5 gols. Dani Olmo, meio armador, 2 passes decisivos nessa Copa, junto com Cucurella. Baena, que foi escolhido pela sua inteligência para atuar na ponta esquerda na vaga de Nico Williams. E 2 reservas inesquecíveis. Merino, de gols importantes contra Portugal e Bélgica. E Ferran Torres, que fez o gol do título da Copa. Eu não diria o herói improvável. Até mesmo poderíamos contestar a não titularidade de Ferran, que tem sido 9 do Barcelona. Porém, como falamos no início, a formatação de jogo da Espanha fez com que essa Copa fosse conquistada, independente dos jogadores que lá estivessem. Claro, conduzidos pela qualidade de todos os jogadores citados, mas um time no qual os extremos não brilham, ter a bola foi algo que fez a Espanha dominar os adversários. No final das contas, venceu o futebol, título merecido para a Espanha. Na segunda edição eu volto com as informações dos 4 grandes clubes de São Paulo, sempre para Melk Motores. 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Abraço a todos, excelente manhã e até a segunda edição.
4: Abraços lá pro Lucas Micali, meu zagueiro, alô Mazinho Nussi, meu centroavante, hein? Eita! Que coisa, hein? Deu a Espanha. E o fraco Lopes, hein? Nem entrou. Shalom, cara. 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
6: A administração do cemitério municipal está informando que termina sexta-feira, dia 24, o prazo para pinturas e construções nos cemitérios aqui em Taquaritinga, voltando normalmente a partir do dia 10 de agosto, devido à comemoração ao Dia dos Pais, o cemitério estará fechado do dia 27 ao dia 31 de julho para que a administração realize a limpeza geral, não podendo ser realizadas as lavagens nas sepulturas e jazigos durante este período. Na próxima semana, o cemitério estará aberto somente para realizar sepultamentos.
4: O Zé Lucente também tem informação final aqui na Casa da Canal. Abraço lá pro Luiz Gessolo, confirmando sábados, primo. E domingo tem pagode com resenha dos amigos Clube Náutico Taquaritinga. Tá todo mundo convidado, Zé Lucente.
5: Edson, como destaque final, deixa eu trazer as notas de falecimento aqui em Taquaritinga. Faleceu aos 46 anos de idade, Marcos Antônio Rodrigues Escudeiro. Ele deixa a esposa Josiana Rafael da Silva Escudeiro e deixa as filhas Mariane e Emily. O corpo está sendo velado no distrito de Guariroba, onde será sepultado hoje às 9 horas da manhã. Também tem o falecimento, Edson, aos 75 anos de idade, de Aparecida de Souza Lima. Viúva de Antônio de Souza, deixou as filhas Rosana e Roseli. O corpo está sendo velado no velório municipal e será sepultado hoje, 16 horas, no cemitério local. Eu trouxe, Edson, falecimentos aos 46 anos de idade de Marcos Antônio Rodrigues Escudeiro e aos 75 anos de idade de Aparecida de Souza Lima. A gente volta na segunda edição. Então, até lá, Edson. Bom dia.
4: Obrigado pelas informações, mais uma vez, sentimentos às famílias enlutadas, aos amigos entristecidos. A Edna me informa que a Janete Gomes de Oliveira faturou o Marmitex da Rotisseria Ipiranga. E a mensagem de sabedoria retirada do livro de Salmos 46, versículo 10. Aquietai-vos e sabei que eu sou Deus. Sou exaltado entre as nações, sou exaltado na terra. Eu não sei se você está feliz, está comemorando, ou se você está vivendo um drama aí na sua vida. Aquietai-vos. Você não precisa se desesperar diante do drama que está vivendo. Aquiete-se, converse com Deus, conte a Ele tudo o que está acontecendo. Diga-lhe que você não tem mais forças nem recursos. Veja que Ele está do seu lado, pronto a entregar-lhe as vitórias que ele já conseguiu para você. Aquietai-vos e sabei que eu sou Deus, sou exaltado entre as nações, sou exaltado sobre a terra. É a mensagem de confiança do Deus que te ama, do Deus que te criou. Que ele te abençoe, te guarde, faça resplandecer seu rosto sobre ti e te conceda a graça. Que o Deus amoroso volte para ti o seu rosto e te dê a paz. Que esse mesmo Deus abençoe a minha e a tua família. Amém. Você está aniversariando hoje e Deus te abençoe no seu dia, viu? Agora é com ele, Deus Mário. O Fraco Lopes não entrou, Deus Mário Sônia? Você vê, aqui ele é um tigrão, hein? Mas aqui na terceira divisão brasileira, no futebol da enganação, é o tigrão. Mas lá na Copa, nem no banco. Não, no banco ele ficou, né? Tá bom. Lá é um ursinho. 8h33, segunda edição, tem mais e a gente se fala. Até lá.
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1: Ah, pra você deixar o seu bom dia de segunda-feira, 8:37.
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1: É, vamos ter uma segunda-feira com sol o dia todo, sem nuvens. Noite também vai ser de tempo aberto e a máxima vai chegar a 29 graus, hein?
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1: Olha, depois da primeira edição de hoje do canal Uma Notícia, vamos aqui para mais uma semana. Já é dia 20 do mês de julho de 2026. Olha, amanhã é o início da lua crescente, hein? Estamos aqui no último dia da lua nova. Amanhã, início da lua crescente, hein, gente? Depois de você ter acompanhado as informações, já começando a semana bem informado, já acompanhou as notícias no canal Uma Notícia, primeira edição. Fique com a gente. Aqui nos 93,7, vamos se fazer companhia em casa, no trabalho, aí no seu carro, aonde quer que você esteja. Daqui a pouco você, claro, vai se ligar aí na previsão do seu signo também, né? Qual é o seu signo? Mande o seu bom dia, mande a sua mensagem no zap da canal, deixe o seu recadinho pra gente ir divulgando até às 11:30 da manhã, tá bom? É Maiara e Maraíza, a gente começa a programação desta segunda. E 90%.
5: 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Pessoa tem 90% daquilo que você procura em alguém.

0: aí, Cleiton e Romário. Agora 8h47, já começamos a programação da sua manhã. Bom dia pra Neide, já tá aqui deixando o seu bom dia, né, Neide?
1: Bom dia, Decimar, bom dia, sextou, Decimar.
0: Não, sextou não, segundou, viu, Neide? Segundou, hein, Neide? Olha lá, hein? Segundou, hein? Minha querida, a nossa ouvinte aqui, Maria Tasso. Alô, Maria Tasso, bom dia.
2: Bom dia, Decimar.
0: Bom dia, bom dia.
2: Tudo bem, Maria Tasso de Vila
0: Alegre.
2: Decimar,
0: oi.
2: Eu gostaria de oferecer um programa inteirinho pra Terezinha Consul, de Vila Alegre, que tá fazendo aniversário hoje. Desejo tudo de ótimo pra ela, meu abraço, que Deus abençoe ela, em nome da família Canal. Alô, Decimar, fica com Deus. Boa semana.
0: Boa semana.
2: Tchau,
0: minha,
2: obrigada.
0: Minha amiga Maria Társula de Vila Negra, especialmente para Terezinha Cônsulo, né? Alô, Terezinha Cônsulo, parabéns aí pelo aniversário, tá bom? Parabéns. Vamos acompanhar aqui já as previsões para os primeiros signos, às 8h48.
3: Previsão para os nascidos entre 21 de março a 20 de abril.
0: É, negociações em andamento poderão se firmar, parcerias comerciais, contrato ou um acordo com o cliente ganhará impulso e boas condições, hein? Palavras irão convencer os argumentos claros, deixe a proposta aí bem redondinha, um cliente antigo, ariano, poderá voltar com uma solicitação, hein? Releia mensagens e cláusulas antes de confirmar, um detalhe que vai fazer toda a diferença, né? São pequenos detalhes que fazem uma grande diferença aí, ô arianos e também arianas.
3: Previsão para os nascidos entre 21 de abril a 20 de maio.
0: Olha, veja bem, a semana começando bem produtiva, com energia, com motivação para eliminar tarefas, organizar o processo, mostrar eficiência, ambição pessoal, profissional, crescer, vai crescer, você irá ter boas chances de subir de patamar, só não sacrifique a vida familiar pela carreira, equilíbrio será seu diferencial, um ajuste na rotina vai liberar tempo precioso, delegue o que puder, cuide do corpo, viu, Touro?
3: Previsão para os nascidos entre 21 de maio a 20 de junho. Gêmeos.
0: Olha, nascidos aí, hein? Gêmeos, apresente aquela ideia criativa, o dia dará força e alcance a sua palavra, com chance de conquistar apoio para um projeto autoral ou um plano com os filhos, uma publicação ou apresentação atingirá mais audiência do que o esperado, defenda sua visão sem transformar conversas em disputa, ouvir também vai convencer. O amor está em alta, viu, geminiano? Agora 10 minutos para as 9 da manhã.

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2: 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Muito bem. Espanha conquistou aí a Copa do Mundo ontem, né? E a próxima Copa? Já estamos falando da próxima, que terá 6 sedes e vai passar por 3 continentes, hein, gente? Olha, a Copa do Mundo de 2026 acabou ontem e agora se inicia a contagem regressiva de 1.420 dias para a próxima Copa, que vai ocorrer em 2030. E será ainda mais diferente, né? Olha, como será a Copa de 2030? A Copa do Mundo de 2030 terá jogos em 6 países diferentes. Um recorde no aniversário de 100 anos do torneio. Esta edição terá um jogo de abertura na Argentina, um no Paraguai, um no Uruguai, local onde foi disputado o primeiro torneio em 1930. Todas as demais partidas serão realizadas em Portugal, na Espanha e no Marrocos. Olha, a Copa de 2030 passará por 3 continentes de uma vez só: América do Sul,

0: Olha, estamos tocando sucesso. Agora é Bala Alojada, hein, gente? Gustavo Lima. Aí, lá pra Dona Vicentina do Vale do Sol. Aí, bom dia, Dona Vicentina. Boa semana, viu? Boa semana. Minha amiga Maria Domingos tá chegando. Alô, Maria Domingos, como é que tá a semana? Só estamos começando, né?
1: Bom dia, Deusimar. Maria Domingos, Santa Adélia. Tô sempre ligadinha na programação. Manda uma música bem bonita aqui pra mim, oferecer pro meu esposo João Domingos, vai lá para meus filhos, vai pra minha amiga Helene Embro, que tá na audiência com certeza também, e vai pra todos os ouvintes, Delcimar, muito obrigada, fica com Deus, tenha uma feliz semana.
0: Boa semana, minha querida Maria Domingos, alô Santa Adélia, tamo te fazendo companhia, viu Maria Domingos? Já são 9h, 4 minutos, hein?
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2: Previsão para os nascidos entre 21 de junho a 22 de julho. Câncer.
3: Vou seguindo apresentando o seu signo aqui, ô canceriano, canceriana. Ouça, porque família e casa são prioridades. O dia trará oportunidades de melhorar o seu conforto. Decisões de moradia, compra, venda ou renegociação de um imóvel poderá avançar com boas condições. Pesquise preços com atenção. Dinheiro compartilhado ou financiamento entrará na conversa. Negocie com calma e visão de longo prazo. Mais conforto e bem-estar para os nascidos neste signo, não é?
2: Previsão para os nascidos entre 23 de julho a 22 de agosto.
3: Júpiter em seu signo turbinará a vontade de crescer, de brilhar, de conquistar mais espaço. Uma pessoa próxima poderá reagir com intensidade ao seu momento. Transforme possível disputa em aliança. Dividir o palco só aumentará o seu brilho. A fé no próprio caminho atrairá oportunidades concretas. Um convite de peso poderá chegar em Leão. Finalize um longo ciclo.
2: Previsão para os nascidos entre 23 de agosto a 22 de setembro. Virgem.
3: Olha como está. Boas notícias financeiras abrirão a semana. Uma proposta, um pagamento ou uma chance de renda extra poderá se confirmar. Negocie com delicadeza, feche condições vantajosas, guarde uma parte do que entrar no trabalho. Não vai gastar tudo, viu, virginiano? No trabalho, transforme a rotina com o propósito, do jeito que trabalhar dará mais sentido. Programe momentos para você dar uma pausa aí. Tá combinado? 9h09. Daqui a pouquinho tem Libra, tem Escorpião e também tem Sagitário, não é? Eu já deixei aqui o meu bom dia para Cléo, mandar um bom dia também para Dona Vicentina. A Maria Domingos está lá em Santa Adélia, né? Segunda-feira que começa com tempo bom, a semana vai ser de sol. Olha, até eu vi aqui na previsão, parece que tem uma mudança de tempo aí a partir de quinta, viu? Sobe um pouco a temperatura nesse começo de semana, hoje, amanhã e depois. A partir de quinta-feira começa, parece que cai um pouquinho a temperatura, viu, gente? Tenho essa impressão aí, tá? Minha amiga Maria Domingos, Cidinha Rocha também já chegou por aqui para deixar claro, né, o seu bom dia de segunda-feira, minha amiga Cidinha Rocha. Ah, madrugou hoje, ô Cidinha Rocha, acordou cedo, menina?
4: Olá, bom dia, meu querido amigo Decimar, tudo bem? Tô bem, graças a Deus. Tomar um cafezinho aqui, vamos tomar um café?
3: Vamos tomar um café, vamos lá.
4: É que a Cidinha Rocha de Agulha...
3: Sem açúcar, viu,
4: Cidinha? Eu gostaria de ouvir a música com o Daniel Caipirinha. Ofereço para você, para minha mamãe Conceição Rocha, lá de Cândido Rodrigues, para toda a família Rocha de Cândido Rodrigues, e todos estão curtindo a canal. Tá no canal? Tô super de bem com a vida. Um abraço para você, meu amigo. Uma boa segunda-feira, tá?
3: Boa semana. Daqui a pouco tem o seu pedido, viu? 9h10.

0: é, né? Caipirinha, quem pediu foi a Cidinha Rocha. Alô, alô, Cidinha Rocha 919. 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
3: Previsão para os nascidos entre 23 de setembro a 22 de outubro. Libra.
0: Assuma o leme das decisões, viu? Porque o dia dará energia, charme, coragem para resolver o que depende só de você. Haja com mais disciplina, com mais diplomacia. Dê sempre a firmeza que o momento pede, participe de atividades de grupo em equilíbrio com suas necessidades. Ó, você vai dar para somar sem se anular, hein? Some sem se anular. Uma conversa rápida destravará um assunto parado. Sucesso aí para você do signo de Libra, tá combinado?
3: Previsão para os nascidos entre 23 de outubro a 21 de novembro.
0: Grandes movimentos desenharão em silêncio, né? Uma oportunidade na carreira ganhará contornos ambiciosos. A estratégia certa será conciliar este crescimento com a família e a vida pessoal, sem sacrificar aí um lado pelo outro. A intuição apontará momento certo para você agir. Anote as ideias que surgirem. Um apoio da família vai fortalecer a decisão profissional. Viu, Escorpião?
3: Previsão para os nascidos entre 22 de novembro a 21 de dezembro. Sagitário.
0: Os projetos ambiciosos ganharão tração com o apoio da sua rede. Um plano de futuro, curso ou iniciativa no grupo encontrará gente disposta a embarcar. Apresente ideias com números e prazos para convencer de vez. Um evento ou uma live renderá contatos valiosos, hein? Para o seu projeto, Sagitário. Defenda ideias sem brigar por detalhes. Fale o essencial, tá bom? 9:23. Vai lá para Alessandra de Cândido Rodrigues, está mandando parabéns para mamãe, aliás, para filha, que é a Maria Eduarda, hein? Alô, Maria Eduarda, tá completando 8 aninhos. Estamos ligados aí. Alô, Alessandra, alô, Cândido Rodrigues. Alô, Maria Eduarda, parabéns aí pelos 8 aninhos. É isso aí, Maria Eduarda. E cola aqui na programação da canal, que é sucesso, hein? Minha querida Maria Eduarda aí, 8 aninhos, que tá curtindo a gente. E a fofoca do ano, hein, Maria Eduarda?

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1: Muito bom dia, 9:33.
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5: 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Previsão para os nascidos entre 23 de dezembro a 20 de janeiro. Capricórnio.
1: Olha, já vou falar de Capricórnio e já falamos aí pro seu signo, viu, ô Rosemary, que é de Libra, né? Agora já estamos em Capricórnio, não é, Capricórnio? Resultados esperados darão aí as caras e colocarão aí o seu nome em evidência. Aproveite a visibilidade para avançar em uma meta ou pedir o que merece. Uma negociação financeira importante entrará em pauta. Equilibre o que é seu, o que é do outro, com critério, jogo limpo, um acordo bem costurado será duradouro, conquistas pela frente. Ó, então aproveite aí o momento, viu, Capricorniano, Capricorniana?
5: Previsão para os nascidos entre 21 de janeiro a 18 de fevereiro.
1: Olha, uma relação especial entrará em fase de crescimento. O par, o sócio ou alguém que chegará agora trará motivação e vontade de construir juntos. Valerá se permitir mudar junto com a relação, sem medir forças e nem disputar pela razão. Conversas inspiradas ampliarão horizontes. Tudo aberto para o amor, viu, Aquário? Aposte em uma viagem a dois, sucesso na carreira.
5: Previsão para os nascidos entre 19 de fevereiro a 20 de março. Peixes.
1: Olha, resolva um acerto financeiro a dois. Divida financiamento ou acordo que ganhará condições melhores. Se você negociar hoje, com calma, os números claros. No trabalho, por exemplo, aumente a produção sem se esgotar. O dia renderá em dobro se você dividir uma tarefa pesada com alguém da equipe. O acordo certo trará alívio e leveza. Clima quente para você de Peixes. 9:36.
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3: 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E a frente fria, gente? Aqui no interior esquenta um pouquinho nesse começo de semana, mas a frente fria avança no sul, mas o calor seco predomina no país, viu? Temos a dizer o seguinte, que o Brasil está iniciando a semana sob os efeitos de um inverno marcado por fortes contrastes regionais, ou seja, nesta segunda, com a influência de bloqueios atmosféricos persistentes, o país segue dividido com a chegada de novas instabilidades no extremo meridional e o predomínio de uma grande massa de ar seco e quente sobre o interior. Então, o fim de semana que foi de tempo bom, de céu aberto, de tempo sem nuvens no céu, é devido a uma grande massa de ar seco e quente que está sobre o interior e também demais regiões. Já na região sul, o avanço de uma nova frente fria quebra este período de calmaria e traz alertas lá para o Rio Grande do Sul, viu, gente? Vamos ver se teremos mudança na região sudeste, olha. Região sudeste, para esta segunda-feira, a tendência é de um resfriamento nas áreas de céu limpo devido à perda de calor radiante, preparando um cenário para uma terça-feira com temperaturas amenas, viu, gente? Então, seguimos aí até quarta com este céu claro, com este céu limpo, mas a partir de quinta-feira uma pequena mudança, segundo aqui o Instituto Nacional de Meteorologia, as nuvens começam a aparecer, né? Até quarta-feira, céu limpo, céu claro, céu azul de brigadeiro aí, viu, gente? 9:42. Deixa eu atender aqui, minha querida Rosemary, bom dia, cola que é sucesso na programação da canal, a Maria Rosa tá na Estância Verde Flora, né, Maria Rosa? A Maria Assis também e ainda a nossa ouvinte, a Michele, que é do Jardim Escalize. Excelente segunda, boa semana com a Simone Mendes.

amor de trem, o amor de trem pra Marina Barros. Já 9h49. Lá pro Zé Antônio de Lima, mandando bom dia também pra Alessandra de Cândido Rodrigues e a Maria Eduarda Oitoninhos. 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Alô, linha completa da ADG, 10 minutos para as 10.

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1: É, e o sorteio do concurso 30.033 da Mega Sena foi realizado na manhã de ontem em São Paulo. Prêmio para apostas que acertassem as 6 dezenas era de 35 milhões. No entanto, ninguém levou a faixa principal e o valor acumulou para 42 milhões. Os números sorteados ontem de manhã foram 23, pela ordem, né? 23, 58, 55, 18, 21 e 43. Repetindo, 23, 58, 55, 18, 21 e 23. 5 acertos com 34 apostas ganhadoras levam 59 mil, pouco mais de 59 mil reais. 4 acertos, tivemos 2.901 apostas ganhadoras com um pouco mais de 1.100 reais, tá bom? Aposta mínima da Mega custa R$6 e pode ser realizada também pela internet. 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
2: Ó, saudações espanholas, né? Lá pra Love Pete, pedido de socorro.

0: Maria Frazo e Imperfeita.
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1: Olha, sempre é bom um cheirinho de café, que é reconfortante para todas as manhãs. 10 horas e 2 minutos. Alessandra já chegou aqui para o café, também para o nosso café das 10. E a minha amiga Maria Rosa, da Estância Verde Flora, também está conosco aqui, Alessandra. 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
1: 10 horas e
2: imagina
1: 5 minutos.
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1: de emprego e analisando. Central de emprego nipônica da Japão. Falando em japonesada, manda um alôzão pra minha amiga Jinka, que fez aniversário no sábado, que eu conheço há mais de...
2: Alô, Jinka!
1: 30, 40, 50 anos, eu acho.
2: Ah, que indelicadeza sua. Tá entregando
1: anos.
2: A idade
1: Não,
2: da
1: 10,
2: jovem
1: 20,
2: Jinka.
1: 30, jovem, uma jovem senhora. 10, 20, 30, mas há uns 40 sim, viu? 10 horas e 6 minutos.
2: Jinka, um
1: querida,
2: abraço
1: Jinka,
2: pra você.
1: É isso aí, um
2: pra
1: abração.
2: Pra Ju também.
1: E parabéns
2: Fábio,
1: pelo nível.
2: Filhos.
1: É isso aí. 10 horas da manhã.
2: Se for ter festa, me convida que eu vou.
1: Nem já foi. A senhora ficou chupando o dedo. Bem feito. 10 horas e 6 minutos, já era. Já é, só pegou a mala, já foi embora com a mala?
2: Já foi embora com a mala.
1: A mala já não tá mais aqui. 10 horas e 6 minutos. 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Aproveitando, mais um abração lá pra Jinka pelo nível de sábado, viu?
2: Alô, Jinka, felicidade nova pra você, muitos anos de vida, muita saúde.
1: Não envelhece nunca.
2: Japonês dorme no formol, né?
1: Não envelhece nunca. Não, é verdade. Dorme no formol. Por exemplo, entre a senhora e o Japa não vai envelhecer nunca. A senhora tá cada dia. Aliás, essa semana, né? Essa semana só vai ficar mais velha. Mais enrugada essa semana. 10 horas e 7 minutos, né? O Japa sempre parece que coloca botox todo dia.
2: É verdade.
1: Vai chegar aos 100 anos.
2: Aos 100?
1: Essa vai ter que aguentar. Que aguentar os 100 anos. Ele fazendo as análises da Copa do Mundo. Já pensou?
2: Sim.
1: Porque nesta Copa ele acertou.
2: Acertou. Muita gente acertou o placar.
1: Próxima Copa. Não, mas tem. Acertar o placar é uma coisa. Agora,
2: você, por exemplo, errou.
1: Não. Não, o jogo de ontem eu tava torcendo pra Espanha. Achei que ia dar Argentina. Achava que ia dar Argentina, que seria campeão, mas eu tava torcendo pra Espanha. Agora, tem gente que faz análise antes da Copa começar.
2: Sim.
1: Esse que é o detalhe.
2: É o que vale.
1: Fazer análise durante o jogo ou antes do jogo é, não é verdade?
2: Sim, mais fácil.
1: Quero muito mais fácil. Quero fazer análise, ver análise antes da Copa começar, Alessandra.
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1: É isso aí. O Morto das Batidinhas, a Cléo, o Johnny Santos e também aqui um bom dia para o Sérgio Porçani, que chegou, porque são 10:09 já. Semana que começa, fim de semana, muito sol, sem nuvens no céu. A semana também começa assim, Alessandra, até quarta-feira, parece que quinta, eu vi aí um pequeno aumento de nuvens, quinta e sexta, talvez até caia um pouquinho a temperatura, tá? 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
1: E a dica de saúde hoje da Naturales é sobre os mensageiros químicos, ô Alessandra. Várias substâncias atuam no cérebro para que a memória funcione. Nós vamos falar do glutamato, que é o principal neurotransmissor ligado ao aprendizado, favorecendo as novas conexões entre os neurônios e a aquisição de outros conhecimentos.
2: Tá parecendo abertura de curso online isso.
1: Também a acetilcolina, viu? Que está ligada à atenção, ao aumento do foco e a reduzir as interferências criadas, as condições ideais para que a informação seja registrada. E a dopamina, que todo mundo fala da dopamina, ajuda a fixar aquilo que é prazeroso ou recompensador, Por exemplo, uma viagem incrível, um elogio recebido por um trabalho bem feito. E a noradrenalina? Também é mais um mensageiro químico. Atua em situações de alerta, contribuindo para a fixação de memórias marcantes e especialmente as associadas à sobrevivência. E a famosa serotonina, hein? Influencia o humor e afeta a memória de forma indireta, já que estados emocionais equilibrados facilitam o aprendizado e a atenção. É a dica da Naturalis, falando hoje sobre os mensageiros químicos da nossa memória, as substâncias químicas da nossa memória. 10 horas e 13 minutos. Temos o que aqui, Alessandra, agora?
2: Temos mensagens aqui do WhatsApp. Participe você também, manda o seu bom dia. O alô para começar a semana com tudo aqui no Café das 10. José Antônio de Lima, bom dia. O morto das batidinhas trabalhou bastante no fim de semana. Muitos eventos com o morto das batidinhas.
1: Morto teve lá em São Lourenço do Turvo, viu? No fim de semana.
2: Nessa grande festa que foi. Ontem nós tivemos também o churrasco lá na Cachoeirinha, em prol do asilo, que foi um sucesso. No sábado nós tivemos o flashback no Premiere Music Hall.
1: Não, é festa que não acaba mais. Haja cartão. Ou haja piques, né? Ou haja cartão, ou haja piques. É festa que não acaba mais, ô Alessandro.
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2: Você foi, caro colega? Uma loja completa. Aliás, hoje é dia do amigo. Feliz dia do amigo, caro colega. Pra gente. Que temos essa amizade verdadeira e duradoura.
1: É verdade.
2: Feliz cara, colega, dia.
1: Feliz dia pra você.
2: Viu?
1: Também.
2: Muito bom feliz estar na sua dia. Companhia.
1: Muito obrigado. Não
2: todos
1: é,
2: os dias.
1: Não é o que os outros pensam, mas tudo bem. 10 horas.
2: Mas
1: 10 horas e quanto? A gente não importa o que os outros pensam.
2: Não, não vamos
1: verdade.
2: Fazer uma pesquisa.
1: E não
2: né?
1: faça
2: Para
1: pesquisa.
2: Não nos frustrarmos.
1: Alô, Deborah, não faça pesquisa, tá?
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1: 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Alô, Vetassi, 10 horas e 16 minutos. Vamos falar agora, ô Alessandra, do produto maravilhoso que você encontra na Farma Vida do meu querido Vicente. Pois vamos falar da próxima Copa já, hein? Nem acabou uma. É porque vamos
2: só. Isso.
1: Vamos falar da próxima Copa, hein?
2: Muita calma nessa sua alma.
1: É, olha só. É, antes a.
2: Nem esfriou ainda a taça?
1: Pois é, nem esfriou a taça e já tem aí dados da próxima Copa. 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
2: 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Bom dia, Leide Elcimar, hoje é aniversário da sogra Sônia Nardacion, lá do Turvo. Olha a mensagem da Poliana aqui pra gente. É. A Sônia, que acompanha o café todos os dias.
1: É, o Turvo que tá em festa, né?
2: Turvo em festa também. Sim, festa pessoal, boa, a família da Sônia, mandando os parabéns para ela, muita saúde, muitas felicidades, começando a semana com idade nova. Alô, Sônia, parabéns pelo seu aniversário. Deixa eu mandar um alô pro Dorival de Bertone, pra Maria, pro Neuclair, pra Ana Marina e toda a família de Bertone, que eu encontrei no fim de semana, sempre muito bom conversar com eles, dar boas risadas lá com o seu Dorival. E pediu para mim buscar uma coisa lá no, na fazenda, mas eu não vou poder falar no ar, porque é só para mim, não é para dois, é para um.
1: Imagina que a senhora não ia pedir.
2: Não,
1: imagina que a senhora ia buscar.
2: Engano seu.
1: Imagine que a senhora ia ficar sem pedir alguma coisa pro Dorival Gibertoni. Inacreditável, inacreditável. Deixa eu mandar um alô para Poliana. Alô, Poliana, Maria Assis, bom dia. E falar... Daqui a pouquinho você conclui aí os seus comentários, seus recebidos.
2: Sociais
1: com Dorival de Bertone.
2: Você também tá cheio do social, essa semana.
1: Pois comentários recebidos aí do Dorival de Bertone, tá? Os recebidos do Dorival de Bertone. Deixa eu falar da...
2: São recebidos, são encaminhados, isso. Porque ainda não recebi, só foi encaminhado.
1: 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Vai buscar goiaba lá no Dorival Gibertoni, vai. Vai buscar goiaba, vai buscar limão, vai buscar o leite das vaquinhas lá, vai buscar o bolo lá do pessoal. Lota o carro lá, o cara colega. Vai lotar o carro lá, vai.
2: Partiu
1: Guariroba, vai.
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1: O Jorginho não estava torcendo para a Espanha, não. O Jorginho estava torcendo para a Argentina, que eu estou sabendo. Sim, senhora. Jorginho estava torcendo para a Argentina.
2: Então, Jorginho, decepcionado.
1: Aliás, a maioria aqui torcendo para a Argentina.
2: A maioria dos brasileiros estava torcendo para o Messi. O time em si era um conjunto no meio ali do Messi e seu grupo. Mas os brasileiros admiram muito o Messi toda a sua história no futebol. E ontem, claro, foi o seu último jogo, a sua última Copa disputada na carreira do profissional. Então os brasileiros estavam torcendo pelo jogador. Time é outra história.
1: Mesmo porque amanhã é dia 21 e é o começo da lua crescente.
2: Amanhã, dia 21, tudo cresce, então?
1: É o início
2: do novo
1: período.
2: Isso. Vem aí o período de leão também, do signo, um grande período para o mês, para o ano.
1: O inferno astral tá acabando.
2: Tá terminando.
1: Inferno astral tá acabando.
2: Véspera.
1: Começa, termina um inferno astral.
2: A lua muda, o signo muda.
1: É verdade.
2: Tudo muda,
1: 10
2: né?
1: 10 horas e 23 minutos.
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1: Já pegou a mala e já foi embora.
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1: Pois é.
2: Olha, se for embora, eu não sei, mas aqui a mala foi.
1: A mala foi. A mala não tá mais aqui.
2: A mala não está.
1: Só foi a gente fazer aquela propaganda da mala na sexta-feira.
2: Foi.
1: É porque...
2: Não, claro, a sua...
1: Se a mala não fosse...
2: A sua trilha sonora para avisar que tinha uma mala aqui espetacular.
1: Espetacular. A mala foi embora. Porque se a mala não tivesse ido embora, já tinha endereço certo. Já ia pegar a mala, tava prontinha pra senhora se mandar.
2: Pois é.
1: 10 horas e 23 minutos.
2: Você ficou com medo e não mandou
1: a
2: mala antes.
1: Não é dessa vez que a senhora não vai embora para o grande elenco, não é verdade?
2: Quem sabe?
1: Vamos falar.
2: Na próxima oportunidade.
1: Há propostas. Vamos.
2: Há propostas.
1: Há propostas.
2: E você atrapalhando todas.
1: Estamos analisando as propostas. 10 horas e 24 minutos. 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Que vai acontecer em 2030. E terá 6 países diferentes, hein? Um recorde no aniversário de 100 anos do torneio. Essa edição terá um jogo de abertura na Argentina, um no Paraguai e um no Uruguai, local onde foi disputado o primeiro torneio em 1930. E todas as demais partidas serão realizadas em Portugal, na Espanha e no Marrocos. Ou seja, a Copa vai passar por 3 continentes de uma vez só.
2: Ah, muito bonito essa proposta, mas vai gerar um incômodo, hein, para jogador. Viaja daqui, viaja de lá. Agora, o torneio com essa proposta de espalhar as partidas para mais países. Vamos ver. Nesta Copa tava também todo mundo com o nariz um pouco torcido. Ah, são 48 seleções, será que vai dar certo? E deu muito certo. O novo, às vezes... assusta um pouco, mas quem sabe a Copa de 2030, nesta grandeza em que está sendo preparada, pode ser mais um torneio, mais uma edição histórica e, claro, no aniversário de 100 anos não poderia ser diferente. Precisa ser uma edição memorável.
1: Vamos ver se a Itália agora volta para a Copa, né, gente?
2: Bora, Itália, será?
1: É porque, na verdade, somos aqui.
2: Tem até data do torneio.
1: Já.
2: Gente, o tempo já passa rápido demais. Com essas notícias, a gente tem a impressão de que o tempo se acelera mais ainda. Você escolheu uma manchete exatamente para nos colocar no futuro, caro colega.
1: É isso.
2: Calma,
1: aí.
2: Que o passado terminou ontem.
1: Já passou.
2: Vamos dar um tempo de Copa agora.
1: É uma
2: expectativa.
1: Estamos na expectativa.
2: De 8 de junho a 21 de julho de 2030. As seleções que fizerem os jogos da abertura terão intervalo de 11 ou 12 dias entre a partida de estreia e o segundo compromisso por conta do tempo necessário para viagem, descanso e treinos. E tá ótimo, vamos pensar na Copa de 2026 que terminou ontem. Com a Espanha... campeã merecidíssima.
1: Merecidíssima. Aliás, só tomou um gol durante a Copa.
2: Um gol. Melhor defesa do torneio.
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2: Marcinha Casari estava torcendo para a Espanha. O Messi já ganhou muito, agora deixa um pouquinho lá para a Europa, né, Marcinha? Bom dia para você. As informações aqui em Taquaritinga, nós tivemos muitas ocorrências registradas, principalmente com acidentes de trânsito neste fim de semana. Nós tivemos a batida daquele casal que... recém-casado, tinha acabado de sair da festa.
1: Impressionante, inacreditável, hein? Você viu?
2: Por pouco não noticiamos uma tragédia nesta segunda-feira. Graças a Deus, os ocupantes do carro ficaram com ferimentos leves, mas foi uma bela colisão no poste, que não caiu em cima do veículo por conta da fiação.
1: Exatamente.
2: Que sustentou o poste e não deixou que esse poste tivesse caído em cima do carro da colisão. Foi impressionante, as imagens realmente surpreenderam. Nós tivemos ontem também uma batida aqui na Avenida Vicente José Parisi com o cruzamento da Areia Leão. Na entrada da Avenida de Acesso aqui a Canaum, uma batida forte também.
1: Mas tem semáforo.
2: Tem semáforo. Alguém não viu, mas o semáforo está por aí. Como nós tivemos um motociclista ferido na rotatória ali da Damo Lui, na colisão na tarde de sábado. Então, trânsito muito perigoso, exigindo ainda mais atenção dos motoristas.
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2: Deixa eu destacar também os jogadores lá do campeonato do Clube Náutico. Teve rodada neste fim de semana e teve um momento super legal, super respeitoso dos jogadores, dos atletas que prestaram homenagem ao professor Fábio Colombo. Uhum. Foi feito um minuto de silêncio antes das partidas e os jogadores lá de Guariroba, Marra Mansa, Cachoeirinha, eles também homenagearam o Miguel Garcia, aquele jovem, caro colega, que se acidentou na colisão frontal perto de Guariroba, agora ele já está se recuperando.
1: Ah, que bom.
2: Ele que faz parte do time lá do Clube Náutico, participou da partida no último sábado, não como jogador, mas esteve lá ao lado dos amigos e foi um momento super legal que vale a pena ressaltar essa homenagem ao professor taquaritinguense Fábio Colombo, pelo seu falecimento há uma semana, e também pelo retorno do Miguel Garcia, que se acidentou naquela grave colisão, mas agora já se recupera.
1: 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E aproveitar e mandar um alusão lá para Jaboticabal, viu, Alessandra? É a Luísa e o Turbina que estão ouvindo a gente lá em Jaboticabal. Acompanha a programação da canal. Alô, Luísa. Alô, Turbina. Um grande abraço para vocês aí. 10:30. Se você quiser que a sua Cidade Decole, chama o Turbina. 10:31.
2: Ah, um abraço pro pessoal lá de Jaboticabal, é depois aí. De um feriado prolongado, festa na cidade.
1: Aniversário de Jaboticabal.
2: Festa do Quitute também, com muita gente, toda a região prestigiando Jaboticabal.
1: A senhora não ia falar em comida. Impressionante, inacreditável.
2: Festa que aconteceu lá.
1: Em comida, 10 horas e... O que a senhora pensa? 24 horas por, no ar. 10:32. Vamos
2: Bioma
1: lá.
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1: Olha, é uma quermesse atrás da outra, viu, Alessandra? Uma quermesse atrás da outra, hein? Olha, vamos começar aí.
2: E sou eu que penso em comida.
1: É verdade. Vamos falar aqui da quermesse lá de a 94ª festa em louvor a São Roque. São Roque é lá em Iquarana. Iquarana é bem pertinho de Cândido Rodrigues, tá? Atenção, olha, dias 1º, 8 e 16 de agosto. Quem tá apoiando é o meu amigo Kiko Mecânico. Peças e serviços, tá bom? 99702-5610. Então, quermesse boa, hein? Aí em Iquarana, toda a comunidade de Cândido Rodrigues, de Iquarana, esperando por você. Vai ter frango assado? Claro que vai. Frango a passarinho? Sensacional, frango a passarinho, hein? Capelete, churrasco, cafta, queijo, pizza frita, batata em molho, doces, né? É uma festa, gente. Vai ter Maílson e Gabriel no dia 1º. Depois, dia 8, teremos aí mais um show sensacional, né, que é Ney Siqueira, e no encerramento Léo Augusto e Eduardo. Alô Iquarana, pertinho de Cândido Rodrigues, alô comunidade de Iquarana, comunidade aí de São Roque, dias 1º, 8 e 16 de agosto, hein? Tá chegando, e nós estamos aqui convidando toda a região para participar. Alessandra, vamos lá.
2: Vamos pro WhatsApp, o pessoal tá mandando seu alô, bom dia aqui pra gente, começando a semana no Café das 10. Um abraço para todos vocês que estão participando. 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
1: Em breve, orçamentos por todo o Brasil.
2: Em breve.
1: Em breve.
2: Aproveite enquanto ele está por aqui.
1: Aproveite enquanto ele está por aqui. Daqui a pouco vai ficar milionário e vai sumir. 10:35.
2: Não é pelo serviço dele, mas pela propaganda.
1: Pela divulgação. Divulgação.
2: Sim,
1: né?
2: Sempre.
1: É isso aí. Alô, meu amigo Oliveira Portões. Aliás, já está ventando bastante, hein? Você viu que já começou a ventar, né?
2: Pelo menos. Uma prévia.
1: Pelo menos é uma prévia. Só para você sentir o ventinho, como tá, como
2: um
1: vai,
2: ventinho.
1: Como vai ser. Principalmente no período da manhã. A tarde, a tardezinha diminui, mas no período da manhã venta muito. Então, a mês de agosto vem aí, tem duas semanas para terminar o mês de julho, vem aí o mês de agosto. 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
2: Oliveira Portões aqui conosco. Cidinha Rocha, bom dia, um abraço para vocês, boa semana. 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
1: E vamos falar da novena.
2: Da novena?
1: Terminou a quermesse, não é isso?
2: Sim.
1: no fim de semana.
2: Isso.
1: E temos a sequência da novena, não é isso?
2: É o quinto dia da novena de Nossa Senhora Aparecida. Na próxima quinta-feira, nós estaremos divulgando o cronograma, quem estará presente com os fiéis, fazendo a celebração, gesto concreto, mas na quinta-feira, portanto, mais um dia, é o quinto dia da novena de Nossa Senhora Desatadora dos Nós. Uhum. 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
1: É verdade, é às 10 horas e 37 minutos e com o nosso querido Jaú Serve, é isso? Ou tem mais alguma coisa para falar?
2: Mais uma semana se iniciando e é dia
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1: E se você quiser que o seu evento decole, chame Adão Costa. É ou não é, Alessandro?
2: Com certeza.
1: 10 horas e 39
2: Sempre
1: minutos.
2: Sempre nos melhores.
1: É verdade. Acabando, terminando
2: o
1: nosso...
2: Errou o look, hein? Ia de Argentina... E deu Espanha.
1: É isso aí. Acabando o nosso café, terminando o nosso café e começando, semana só tá começando, 10h39.
2: Alô, Sérgio Hortifruti.
1: Vamos pros últimos recadinhos.
2: Mandou um alô aqui pra gente, o Sérgio Hortifruti, pessoal participando. Dia 25.
1: Os últimos recebidos.
2: Sábado tem chapadão no Premier, teremos sorteio. Opa! Aqui no café. É o chapadão de chapeludo.
1: Opa!
2: É a grande festa, vale a aguardada festa de férias no Premier Music Hall. Nós vamos ter sorteio. Já se organiza, já se prepara pra você curtir essa festa, grande sucesso com a melhor banda da região.
1: Vai de chapéu que você vai adorar.
0: Tá demais do chapeludo.
1: Vai ser um sucesso.
0: Largou tudo pra te morar.
1: Não, vai ser um sucesso, vai de chapéu.
2: Se prepara, caro colega.
1: Compre um chapéu novo.
2: É assim que a gente começa a semana.
1: É o chapeludo.
2: Uma ótima semana para todos vocês. Amanhã a gente se encontra aqui para muito mais café.
1: É isso aí. Vamos ter convites, Alessandra? Vamos ter convites a partir de amanhã? 10 horas e 40 minutos. Muito bem. Vamos terminando a Hora do Café com a música do Roberto de hoje.

0: música de hoje do Roberto, do ano de 1977, amigo 10h44. 10h44, vamos para o Carvalho, rotisserie do Carvalho já tá prontinha, feijão, arroz branco, arroz com legumes, macarrão, espaguete ao alho e 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
5: 10h48.
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2: Já 10:51. Aí, sorriso maroto.

aí o Romance Rosa do Ed Brito e Samuel aqui na canal. São 11 horas. É, e a Espanha já chegou a Madrid com uma taça da Copa e terá dia de festas pelas ruas, hein, gente? Bicampeões mundiais serão recebidos pela família real e pelo governo antes de desfile de ônibus aberto, hein? Então, o avião que levou a Espanha de Nova York para Madrid já pousou às 9h30 da manhã, horário de Brasília, na capital espanhola, com a taça da Copa do Mundo. Depois da conquista,

0: do bicampeonato mundial, os jogadores integrantes da comissão técnica terão uma programação de comemorações ao longo aí de todo o dia. Merecidamente aí, hein? Merecidamente. A Espanha venceu a Argentina por 1-0 com gol de Ferran Torres na prorrogação ontem na decisão do Mundial. Portanto, a seleção espanhola já pousou aí na Espanha às 9:30 da manhã desta segunda-feira. 11:02. 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

0: Paraíça, 11:16 e 90%, hein? 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
0: Muito bem, já 11:18.

vida. Ah, mandando a programação desta segunda-feira, dia 20, lá para minha amiga Maria Tasso. Alô, Maria Tasso, especialmente para Terezinha Consolo pelo aniversário hoje, né? Alô, Terezinha Consolo, parabéns. Obrigado pela sua companhia, excelente semana, boa segunda-feira. Já na sequência tem a informação, segunda edição do canal Uma é Notícia, tá chegando aí para você acompanhar. Nos encontramos amanhã.

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3: Olha, uma ótima segunda-feira para você. Estamos chegando para a segunda edição do Canal 1 é Notícia. Neste 20 de julho, Dia Internacional da Lua. Lua cheia, minguante, crescente, enfim, não é? Hoje é Dia Internacional do Xadrez, da Amizade, do Tatuador. Festa no Nordeste Brasileiro. Hoje é dia de Padre Cícero. Cícero Romão Batista, que faleceu nesta data em 34, lá em Juazeiro do Norte. Sacerdote católico brasileiro, na devoção popular, é conhecido como Padre Cícero ou Padim. Padim, Pat Cícero, obteve grande prestígio e influência na vida sacerdotal, política e religiosa do Ceará, bem como do Nordeste. 11:30, primeira informação, vamos às ruas Taquaritinga, repórter José Lucente.
4: Olha, isso aqui é a rua Clineu Braga de Magalhães, cruzamento com a Campos Salles, né? A gente já algumas vezes registrou acidente por aqui. E mais uma vez aconteceu um acidente. Não foi grave, Edson, mas chama atenção, né? Porque aqui eu vou até mostrar, olha. Tinha semáforo. Tinha aí, inclusive a estrutura do semáforo está por aqui, né? O doutor Peri, Edson, ele seguia com o seu carro aqui na Clineu Braga, chegando na esquina. Uma moto que subia a Campos Salles desviou do veículo e acabou batendo naquele carro que está parado ali, olha. O rapaz da moto sofreu ferimentos leves, já foi levado à UPA 24 horas, onde está sendo atendido nesse momento. O rapaz da moto subiu então pela Campos Salles, chegou no cruzamento, acabou desviando do veículo e bateu em outro que estava estacionado. Essa é a moto que acabou se envolvendo no acidente. O rapaz, segundo informações, já foi levado para a UPA 24 horas e o veículo que estava estacionado, né, teve aí o vidro traseiro quebrado. Felizmente, a informação que a gente recebe é que o motociclista não se feriu com gravidade. Mas, de novo, Edson, mais um acidente aqui na Campos Salles, né, onde existia um semáforo e a gente tem aqui os postes, né, ainda colocados no local. É um local de grande movimento, porque é a rua que desce para, inclusive, o cemitério de Taquaritinga. Eu deixo com você, Edson.
3: Acidentes recorrentes em lugares, em locais, cruzamentos, onde havia um semáforo e, de forma irresponsável, foi tirado pela administração municipal. Alessandra Cazon, central de redação, pois não?
5: Aliás, Edson, os dados referentes ao primeiro semestre mostram que entre janeiro e junho foram registrados 8 óbitos em acidentes aqui em Taquaritinga. É um número 14,3% maior em comparação ao mesmo período que 2025. Entre as vítimas fatais, uma era pedestre, duas eram motociclistas e as demais ocupantes de veículos. No levantamento, que considera o período de julho de 2025 a junho de 2026, foram contabilizadas 16 mortes em 175 acidentes de trânsito, resultando em um índice de fatalidade de 8,57%. As rodovias concentram grande parte dessas ocorrências. A SP-333 aparece como a via com maior número de acidentes registrados no período, seguida pela rodovia Washington-Luiz, a SP-310. Já no perímetro urbano, a Avenida Vicente José Parisi lidera o ranking dessas ocorrências. Na sequência, aparecem a Rua Rui Barbosa, onde também havia um semáforo instalado, a Avenida Celso Ferreira de Camargo e também a Avenida Paulo Roberto Scandar.
3: Pois é, e dá-lhe acidente aqui na cidade. São 11:33, repórter José Lucente.
4: Olha, Edson, o que era apenas para ser uma celebração em um dos momentos mais especiais da vida, terminou com um susto na madrugada de domingo aqui em Taquaritinga. Poucas horas após o próprio casamento, um casal se envolveu em um acidente de trânsito por volta das 5 horas da manhã. O acidente aconteceu na Avenida Vicente José Paris, região central aqui de Itacoaritinga. E segundo informações, o motorista perdeu o controle da direção do veículo e acabou colidindo violentamente contra um poste. Equipes de socorro foram acionadas e prestaram atendimento às vítimas. Apesar dos danos causados pelo impacto, o recém-casal sofreu apenas ferimentos leves, graças a Deus. Após receberem atendimento médico, ambos foram liberados, trazendo alívio para familiares e amigos que acompanhavam aí a comemoração. As circunstâncias que levaram ao acidente deverão agora serem apuradas pelas autoridades competentes. Mas realmente, né, foi um grande susto esse acidente que aconteceu aqui na Avenida Vicente José Paris, envolvendo um casal que após a celebração do casamento se envolveram nesse acidente gravíssimo aqui na avenida, né? Bateram contra um poste, a gente vê as imagens e imagina algo muito grave, mas felizmente ferimentos leves foram registrados. É você, Edson.
3: 11h35, a gente retorna aqui à central de redação, Alessandra, para o Nenê Romano, Valdir Santana, o Renan Inácio, a Maria de Oliveira está aqui ligadinha também, está aqui Zezé Colombo, Dulcineia Belarmino, é fantástica audiência da Canal.
5: O supermercado Watanabe está com vagas abertas para início imediato. Está contratando profissionais como desossador, açougueiro, balconista de açougue e operador de caixa. Os interessados podem enviar o currículo através do WhatsApp, o 99648-1037, ou então entregá-lo diretamente na loja do Watanabe no centro, que fica na Praça Dr. Valdemar D'Ambrosio, número 59.
3: Agora são 11h36. Outra informação sobre acidente aqui na cidade, repórter José Lucente.
4: Um motociclista de 19 anos de idade ficou ferido após se envolver em um acidente com um veículo do setor de saúde aqui de Itacoaritinga na manhã do último sábado. A colisão aconteceu na rotatória da Avenida Adamo Lui, nas proximidades do frigorífico São Luís. Segundo informações apuradas, o veículo oficial seguia para Américo Brasiliense para buscar um paciente quando houve, então, o acidente. O jovem motociclista sofreu ferimentos leves, recebeu atendimento de equipe de resgate e foi encaminhado para a UPA 24 horas, onde permaneceu em observação. As circunstâncias da colisão agora deverão ser apuradas pelas autoridades. É você, Edson.
3: São 11h37 aqui na Casa da Canal, 11h37, a informação que chega para você sempre em nome do Bela Vista, o preço que lhe conquista. 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
1: Olha, sucesso churrascão da Cachoeirinha no último domingo, hein? Parabéns a todos que colaboraram, os doadores, a gente voluntária que trabalhou, né? Tudo em prol do Asilo São Vicente de Paulo aqui em Taquaritinga. Alô, Daniel Ordine, alô, Ulisses e Moisés, que fizeram shows maravilhosos, né? DJ Wolverine, todo mundo envolvido na festa lá na Cachoeirinha em prol do Asilo São Vicente de Paulo. Falando em festa, tem continuidade no próximo final de semana, vai ser domingo agora, hein? Domingo tem leilão de gado lá no Turvo. Festa com leilão de prendas e assados, show de Henrique e Luan e leilão de gado. Aproveite a grande festa em louvor a São Lourenço do Turvo neste domingo, a partir das 11:30 da manhã. 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Agora são 11:43. Estou vendo o Zé Lucente chamando de novo ali, delegacia de polícia. Nós tivemos um assalto final da tarde, início da noite de ontem, lá em Guariroba. Sítio de Guariroba recebeu aí a desagradável surpresa de bandidos armados encapuzados, fizeram uma família, 6 pessoas reféns. O Zé Lucente vai trazer essa informação em nome do Benja, elétrica, hidráulica, iluminação e laje. 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
2: Edson, eu quero voltar a falar sobre o roubo que aconteceu na noite e madrugada de hoje, aqui pela Fazenda Santana, em Guariroba. O fato começou, Edson, de acordo com as informações dos policiais, do cabo Scavone e também do cabo Carabites, por volta de 20 horas, né? Segundo as informações oficiais agora do boletim de ocorrência, 10 elementos armados e encapuzados. Eles estavam com armas longas e também revólver. Eles invadiram o local e fizeram refém 6 famílias que trabalham nessa fazenda. E aí, Edson, durante toda a madrugada, eles ficaram sob mira aí de revólveres, né? O que aconteceu? São 10 elementos, né? 8 deles iniciaram, então, o recolhimento do material que eles queriam levar. Seria um caminhão para carregar os tratores, 2 tratores, também um veículo Renault Sandero 2010, uma TV de 43 polegadas, um micro-ondas, joias e também relógios, ainda roupas, sapatos, enfim, fizeram uma limpa por ali, né? E também uma espingarda de pressão e R$ 4.000 em dinheiro. Esse caminhão, Edson, foi encontrado ainda dentro da fazenda, porque ele seria utilizado para carregar os tratores, mas como não deu certo, né? Só foram os tratores embora. O caminhão eles deixaram por ali. E ainda de acordo com os moradores, Edson, eles ficaram sob a mira de 2 homens armados durante toda a madrugada. E por volta de 4 horas da manhã, eles também saíram do local, quando então os moradores puderam chamar por socorro. E aí, a polícia militar foi até o local e iniciou os primeiros trabalhos aí de identificação desses bandidos que até agora não foram identificados. São 10 elementos que chegaram armados, encapuzados, com armas longas e também revólver, e fizeram a limpa dentro dessa propriedade. Nesse instante, Edson, a gente tem aqui as pessoas, né, que se ficaram reféns dos bandidos. Deve conversar com o delegado do município, doutor Luiz Fernando, que está comandando essa operação, e a gente vai tentar também colher algumas informações junto a eles, Edson, porque eles ainda estão apavorados do que aconteceu. Você imagina, né? Você está trabalhando, de repente, um bando, né, invade o local, armados, estão encapuzados e anunciam o roubo. E aí começam a fazer toda a bagunça dentro das residências e também retirar o que eles puderam carregar, né? Você pode ver aqui, ó, além do veículo Renault, dos tratores, ainda foi levado uma TV de 43 polegadas, um micro-ondas, joias, relógios, roupas, sapatos, dois porcos, uma espingarda de pressão e R$4.000 em dinheiro. Tudo isso foi levado embora pelos bandidos. 8 deles saíram com os objetos. 2 deles ficaram pelo local, fazendo aí com que os moradores ficassem reféns durante toda a madrugada. E aí, por volta de 4 horas da manhã, eles também foram embora e as pessoas puderam chamar por socorro. Tudo está sendo investigado agora, Edson, né? Tudo leva a crer aí que é uma quadrilha bem especializada nesse tipo de assalto, né? Desse tipo de roubo, porque eles chegaram de surpresa no local, sabiam o que queriam e começaram a fazer aí, né, todo esse trabalho de recolhimento do material. Os dois tratores ainda não foram localizados. O único veículo localizado ainda na fazenda foi um caminhão que seria utilizado para levar esses tratores. O caso está sendo investigado pela polícia aqui de Taquaritinga, e todo um alerta geral foi passado para a região. Eu deixo com você.
1: É, a única coisa organizada nesse país é o crime, né? A única coisa que funciona é o crime, né? Deitam e rolam, mandam e desmandam. E as investigações, infelizmente, não avançam, né? Não avançam. 11h48, Alessandra Cazon, central de redação, aqui pro Eduardo Assonuma, tá lá em Cândido Rodrigues. Alô, Cecília Ferreira, Aleia e Walter Dutra, José Soares. Alô, Sérgio Simão. Ah, ele tá dizendo aqui, e eu concordo com o Simão, né? Ele tá dizendo que no trânsito é preciso mais atenção do que semáforos. Concordo. Mas semáforo é importante, né, Sérgio? Principalmente porque a gente tem uma memória que eu não sei se acontece com você, né? De repente você passa num lugar, às vezes numa lombada. Tinha lá lombada, você até para o veículo, a lombada foi retirada. Você tem aquela memória, sei lá, né? E a retirada do semáforo foi uma incrível irresponsabilidade aqui da administração. E lamento ter que dizer isso, mas essa é a pura realidade, né? Alessandra, central de redação, pois não.
3: A administração do velório e do cemitério aqui de Taquaritinga está lembrando a todos os moradores que as pinturas e construções estarão liberadas somente nesta semana, até o dia 24 de julho, voltando normalmente a partir do dia 10 de agosto. Devido à comemoração ao Dia dos Pais, o cemitério estará fechado na próxima semana, do dia 27 ao dia 31 de julho, para que a equipe realize a limpeza geral, não podendo ser realizadas as lavagens nas sepulturas e jazigos durante este período. Na próxima semana, o cemitério estará aberto somente para a realização de sepultamentos.
1: Alô, meu amigo Adail Wagner, tá ligado aqui na Casa da Canal, um abraço pra você, pra esposa, toda a família aí, viu? Um grande amigo aí, um abraço, Adail Wagner. Ah, o Marcos Menezes, Michele, Nenê, DJ Carlão, um abraço também, né? Abração também pra Jovanete, o João, alô João, alô Jovanete, Pantaleão, pessoal lá de João Marmitas, obrigado pelo carinho, pela recepção aí no sábado, né? Toda a família esteve lá, eita, o Zé do Fole, o forrozeiro também, né? Zé do Fole, um abraço pra você, viu, querido? Toda aquela galera lá, um abraço aí, uma ótima segunda-feira pra vocês, segunda-feira lá pra todo o pessoal de Jô Marmitas, hora da fome, o pessoal tá ligado, né? E quem tá ligado também, meu amigo Marco Vignoli, ele e esposa tiveram um intenso trabalho esta semana aqui na cidade, na nossa região, é isso, Marco?
2: Resumão da semana do Vignoli, semana cheia, a gente já chegando em mais de 300 cidades em todo o estado de São Paulo, cidades onde a gente tem uma história bonita de levar recursos, de trabalhar. Essa semana a gente começou passando por Campinas, na EPTV, em Várzea Paulista, depois seguimos para Catanduva, para Jaboticabal, agendas importantes em Taquaritinga, seguimos também na querida Itápolis, também visita em Campos do Jordão, em Santo Antônio do Pinhal, em Tabapuã, no rodeio da querida Tabapuã, na cidade de São Carlos e finalizando na cidade querida de Cravinhos. Uma semana cheia de muito trabalho, né, amor?
3: É isso aí, o trabalho não pode parar.
2: O trabalho fica muito mais fácil com você, meu amor. Isso aí, pessoal. Fé em Deus.
3: E pé na tábua.
2: Valeu.
1: Esse é o Marco Vignoli apresentando o resumão da semana, né? Em muitas cidades da nossa região. E a gente cuidando da vida, cuidando do trabalho, cuidando das crianças, cuidando dos cachorros. 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
5: Era aqui, tava no Robertão aqui, o delegado. Comprei um desse aí, tenho 57 anos. Tô dando tiro pra todo lado, hein?
1: Ei, tá dando tiro pra todos. Se eu não me agacho aqui, viu, Tata? É, não é mole, não. Tá.
4: Você viu que o delegado, ele tem 57 anos, o delegado Roberto, e ele tá sorteiro. Olha, vou te falar, esse aí tá dando trabalho, viu? Esse aí tá dando trabalho. Qualquer dia chega confusão na delegacia e não é nem sobre roubo, não é nem sobre outras coisas. É ele que tá dando trabalho ali no bairro, viu? 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
1: 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Olha, eu não sei se foi por causa da Copa, acho que é por causa da Copa, né? Que ontem tivemos sorteios. Normalmente é sábado, né? Teve ontem sorteio da Mega, da Loto Fácil, né? É, foi ontem o sorteio. Agora mudou para domingo? Ah, é? Ah, então tá bom. Então domingo, domingueira. E ontem, então, anote aí os sorteios das loterias para você que fez a sua fezinha. Ah,

0: comprovante na mão, né? Garantia. Vamos acabar com a falsificação aí, pague nas lotéricas o seu boleto. Time Mania, sorteada ontem. 8, 12, 51, 56, 72, 75 e 80. Acumulou. O time do coração aparecidense. Então amanhã, Time Mania, 4 milhões e meio. Vai fazer a fezinha, lotéricas do Carlão. Quina também acumulou, ninguém acertou. 13, 20, 33, 56, 65. Prêmio acumulado, 10 milhões e meio de reais. Ontem, 79 apostadores fizeram a quadra, 6.500 para cada um. Loto Fácil acumulou, ninguém acertou. 1, 4, 5, 6, 9, 11, 13, 15, 16, 18, 19, 20, 23, 24 e 25. A Loto Fácil está acumulada para hoje em 10 milhões de reais. Ontem, 280 apostadores fizeram 14 acertos, 1.700 para cada um. E a Mega também, olha, está acumulada para amanhã em 42 milhões, hein? Ninguém acertou. 18, 21, 23, 43, 55, 58. Mega Sena acumulada para amanhã, 42 milhões. Ontem, 34 apostadores fizeram 5 acertos. Cada um recebe quase que 60 mil reais. Zé Lucente, informação, conta pra gente.
1: A loja amazônica Líbero Badaró está promovendo uma campanha solidária em benefício ao Lar São Vicente de Paulo, aqui em Taquaritinga. A iniciativa busca arrecadar recursos para auxiliar no atendimento aos idosos acolhidos pela instituição e, como forma de incentivar a participação, vai sortear uma bicicleta elétrica Panda J10 de 800 watts. Para concorrer ao prêmio, basta contribuir com R$ 4,99. O sorteio está marcado para o dia 15 de agosto. As doações devem ser realizadas por meio de Pix, utilizando o e-mail 2025doação@gmail.com como chave. De acordo com os organizadores, toda a contribuição será destinada ao Lar São Vicente de Paulo, ajudando a manter os serviços prestados aos moradores daquela instituição. Quem desejar obter mais informações sobre essa campanha pode procurar a Secretaria do Lar São Vicente de Paulo, que fica na rua São José, 1149, no centro de Taquaritinga. É você, Edson.
0: Olha, mais uma ação social, né? Mais uma ação solidária. No dia 29 de agosto, agora acontece o sorteio daquela moto elétrica presente de Anderson Multimarcas para a Associação Protetora dos Animais São Francisco de Assis. Os números estão sendo vendidos, R$ 50 cada, vale uma moto elétrica presente do Anderson para a Associação Protetora dos Animais aqui em Taquaritinga. Alessandra, tem também a feijoada da PAI, hein? Dia 8 de agosto, feijoada, feijo apaixonada, uma tradição que une sabores, amizade e solidariedade. Vai ser dia 8 de agosto, em parceria com o Lions Clube. Os convites estão à venda ao preço de R$ 200, Alessandra.
2: Uma mulher de 32 anos morreu na manhã desta segunda-feira após um acidente de moto na rodovia Anhanguera. Ela estava na garupa dessa motocicleta, conduzida pelo seu companheiro de 31 anos. O casal seguia para o trabalho quando o motociclista perdeu o controle da direção e os dois caíram. Com o impacto, a passageira bateu a cabeça na guia e morreu ainda no local. O condutor sofreu apenas ferimentos leves. Segundo o motociclista, uma testemunha teria informado que um carro atingiu a traseira da moto e fugiu sem prestar socorro. No entanto, de acordo com a polícia rodoviária, não foram encontrados indícios de participação de outro veículo no local. Uma das hipóteses investigadas é que o pneu da moto tenha estourado, fazendo com que o condutor perdesse o controle da direção.
0: Agora são 12 horas mais um minutinho aqui na Casa da Canal. 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
1: Abração daqui, Elaine das Dores, a Jandira Galhardi passou por aqui, Rogéria Figueiredo também, tá aqui Éder Oliveira, alô Éder, um abraço, Doces Oliveira, e o Éder tá ligado. Quem mais passou por aqui? Leandro de Souza, lá de Santa Adélia, um abraço pra fantástica audiência, canal, tá aqui também Anderson Veríssimo, abraços para vocês que estão ligadinhos aqui na Melhor, ligados aqui na Casa da Canal. 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
2: A Polícia Militar registrou importantes ocorrências no último final de semana, viu? Em Jabuticabal, um homem foi preso após agredir a sua companheira. Uma rápida atuação dos policiais garantiu a prisão do suspeito e o atendimento à vítima. Em Monte Alto, a Polícia Militar realizou captura de um foragido da justiça procurado pelo crime de furto. O homem foi localizado, detido e encaminhado às autoridades competentes. Em Guariba, um homem foi detido por suspeita de tráfico de drogas durante uma ação policial. A ocorrência foi apresentada na delegacia, onde as providências legais foram adotadas. O primeiro sargento Ferraz destacou aí a importância das denúncias da população para o combate à criminalidade e a rápida resposta das equipes, tanto em Jabuticabal, em Guariba, como também em Monte Alto. É você, Edson.
1: Alô, Jefferson, tá ligadinho na Casa da Canal, Zé Antônio de Lima, DJ Carlão, um abraço pra você, viu? Abraçando também a Cidinha Rocha lá em Agulha, o Ronaldo Modesto, tá ligado? E a Alessandra, tá com informação na ponta da língua.
3: Os casos de influenza continuam preocupando as autoridades de saúde aqui em Taquaritinga. De acordo com o balanço da Vigilância Epidemiológica, entre janeiro e junho foram registrados quase 700 casos de influenza. Diante desse cenário, a Secretaria da Saúde reacendeu o alerta para a importância da vacinação, a principal forma de prevenção contra as complicações provocadas pelo vírus da gripe. A imunização está disponível em 4 salas de vacina do município e está destinada para toda a população. Apesar da disponibilidade dessas doses, a cobertura vacinal permanece abaixo do esperado, com menos de 40% do público imunizado. A orientação é para que as pessoas que ainda não receberam a vacina, que procurem uma unidade de saúde o quanto antes, contribuindo assim para a redução da circulação do vírus e também da ocorrência de casos graves.
1: Campeonatos do Náutico, Heitor Capra mandando pra gente aqui que no sábado nós tivemos 2 jogos no Amador do Náutico. O Alto Posto Animal perdeu 5-2 para Inter de Milhão. E a equipe da Barra Mansa meteu 9-1 no Resenha, esses jogos de sábado. Domingo, ontem pela manhã, nós tivemos veteranos, Pacific Blue Cachaceiros 4, Easy Solar 2, União Marimbondo 11, Fanáticos 2. Pelo Amador, a Inter de Milhão venceu o Alto Posto Animal por 3-2. E o Cachaceiros ficou no empate 2-2 com o Real Madruga. Lembrando que os campeonatos do Náutico também auxiliam as instituições com a doação de arroz. E neste domingo, a beneficiada foi Lar São Vicente de Paulo, aqui de Taquaritinga. Meio-dia 11, cada vez mais a expectativa de vida do brasileiro, né? Dizem que está aumentando, aumentando. Aí o cidadão fala, agora vou me aposentar, vou viajar, Aí nada, né? Você pensa que vai ter sossego, vem os netos. E o filho, que não tá querendo. Tá com meio braço meio curto, sobra tudo a netaiada pros avós aí, né? Não só para cuidar, às vezes para bancar financeiramente também, né? É a vida profissional mais longa, que exige novas habilidades até 2030. A reportagem é de Priscila Mendes.
0: O aumento da expectativa de vida, as transformações no mercado de trabalho e a ideia de construir uma carreira, se aposentar aos 60 anos e encerrar a vida profissional, está cada vez mais distante da realidade de grande parte dos brasileiros. Dados do IBGE, Instituto Brasileiro de Geografia e Estatística, mostram que até 2030 o número de idosos vai ultrapassar o de crianças e adolescentes no país devido ao envelhecimento rápido da população brasileira. Alexandre Simini, especialista em carreira e integrante do grupo temático Gestão de Pessoas no CRAMG, Conselho Regional de Administração de Minas Gerais, fala sobre como o aumento da expectativa de vida está impactando o planejamento de carreira dos brasileiros.
4: Antes, muita gente imaginava uma carreira com início, meio e fim bem definidos. Hoje já sabemos que vamos trabalhar por muito mais tempo e isso muda completamente o planejamento. Isso reforça a minha convicção de que idade não é limite quando existe disposição para evoluir. O maior desafio é não parar no tempo. O mercado muda muito rápido, novas tecnologias surgem o tempo todo e precisamos acompanhar esse movimento. O segredo é não confiar apenas no que você já sabe, e sim combinar toda a bagagem construída ao longo da carreira com a vontade de continuar aprendendo.
0: O relatório Future of Jobs 2025 estima que quase 40% das habilidades atualmente utilizadas pelos trabalhadores deverão sofrer mudanças significativas até 2030. O estudo aponta que requalificação e atualização profissional estarão entre os principais desafios para empresas e trabalhadores nos próximos anos. Para o especialista em carreira, o aprendizado contínuo deixou de ser um diferencial e passou a ser uma necessidade nas próximas décadas.
4: A tecnologia vai continuar transformando o trabalho, mas ela não substitui pessoas que sabem colaborar, resolver problemas e tomar boas decisões. Eu acredito que os profissionais mais valorizados serão aqueles que conseguem unir experiência com abertura para o novo. É isso que faz alguém continuar relevante, independente da idade. Não é sobre estudar horas todos os dias, mas sobre manter a curiosidade viva. Quando aprender faz parte da rotina, fica muito mais natural aprender todos os dias.
0: Outro fenômeno que ganha força é o das múltiplas carreiras ao longo da vida. O emprego deixou de ser uma linha reta e passa a ser uma jornada de adaptações constantes.
1: Agora são 12 horas e 12 minutos e eu falei, né, que o venha, venha, tem que trabalhar dobrado para cuidar da netaiada, né? Tem uns caras que não quer sair debaixo da asa, né? E umas caras também, né? Que não quer sair debaixo da asa. Primeiro o rapazinho lá, um influencer, tem 25 anos. Ele processou a mãe, porque a mãe falou, não vou mais te bancar, não, você precisa arrumar um servicinho. Processou a mãe, presta atenção lá.
5: Processei a minha mãe, porque esse ano eu faço 25 anos e por lei ela é obrigada a pagar os meus estudos e custear a minha vida até os 24 anos, porque eu faço faculdade. E agora que eu vou fazer 25 anos, a lei diz que ela não é mais obrigada a pagar as minhas despesas. E eu tô assim, desesperado, porque como que eu vou fazer pra pagar as minhas despesas a partir de novembro? Se a lei diz que ela tem que pagar até os 24 anos e com 25 eu não posso receber mais, eu acho que isso tá errado e a gente deveria entrar assim com um protesto, porque eu acho isso absurdo. Porque como que agora eu vou viver a minha vida pagando as minhas contas se ela pagava as minhas contas até então? Como que eu vou conseguir fazer esse dinheiro? Eu não sei, eu já tentei fazer dinheiro, eu não consigo fazer. Ah, eu não sei o que precisa da minha vida agora, eu preciso de advogados que me ajudem com isso, e se alguém tiver aí puder me ajudar, eu vou ficar muito feliz, por favor.
1: Ah, eu tenho uma varinha de marmelo boa, né? Pau de amansar louco, eu não sei o que você pensa disso. Vamos ver o que o Adrides Jorge pensa disso aí.
5: Olha, eu tô muito triste porque eu processei a minha mãe, porque esse ano eu faço 25 anos e por lei ela é obrigada a pagar os meus estudos e custear a minha vida até os 24 anos, porque eu faço faculdade. E agora que eu vou fazer 25 anos, a lei diz que ela não é mais obrigada a pagar as minhas despesas.
6: Pode ser caricato? E é. esse rapaz quer processar, tá processando a mãe porque ela não arca com os custos da sua vidinha aos 24 anos. Primeiro, não tem lei nenhuma pra isso, né? É caricato, e é, mas eventualmente é tradução viva dos tempos que a gente vive, de uma geração absolutamente medíocre e perdida em sua grande maioria. Não é à toa que jovens culpam o macho adulto branco, o pai, a mãe, o patrão, pela vida que eles não têm, pela vida financeira que eles não têm, pelas mulheres ou pelos homens, né, que eles não têm, como o caso desse rapaz aí, ou por tudo que eventualmente não se dê de mão beijada a eles. Existe aquela velha frase, né, do Ortega y Gasset: tempos difíceis criam homens fortes criam tempos fáceis e tempos fáceis criam homens fracos. Esse rapaz, esse idiotinho aí, é exatamente a tradução dos tempos fáceis, dos homens fracos, quer dizer, que a gente vive. E para estabelecer uma nova geração, vai ter que ser criada, sei lá, uma guerra, um princípio de revolta, sobretudo revolta contra essa geração mimada que cria problemas estéreis que não existem, que não há. O sujeito querendo processar a mãe é o mesmo sujeito que culpa o macho, o adulto, o branco, o pai, a mãe ou o patrão por não ter a vida que ele quer. É a geração mais ridícula, mais esdrúxula, mais mimada e mais patética da história da humanidade brasileira.
1: É, não adianta reclamar, viu, Adriles? Porque tá ruim, mas pode piorar, viu? Pode piorar. 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
2: 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Alessandra, central de redação, pois não?
3: Uma mulher foi presa em flagrante no último sábado durante uma fiscalização do tático ostensivo rodoviário na SP-333. Durante a abordagem a um veículo tracker, os policiais encontraram 27 caixas de medicamentos emagrecedores, com a comercialização proibida no Brasil. A carga foi avaliada em mais de R$16 mil. Essa ocorrência foi apresentada na delegacia da Polícia Federal de Araraquara, onde a prisão por contrabando foi ratificada. Em seguida, a mulher, que não teve a sua identidade divulgada, ela foi encaminhada para a cadeia de São Carlos, permanecendo à disposição da justiça.
2: Zé Lucente trazendo também informações. Obrigado, Alessandra. 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
4: Edson, eu quero trazer como destaque final as notas de falecimento. Faleceu aos 46 anos de idade o senhor Marcos Antônio Rodrigues Escudeiro. Deixa a viúva Josiane Rafael da Silva Escudeiro e deixa as filhas Emily e Mariane. O corpo foi velado no distrito de Jurupema, onde foi sepultado hoje às 9 horas da manhã. Também o falecimento aos 75 anos de idade de Aparecida de Souza Lima. viúva de Antônio de Souza, deixou as filhas Rosana e Roseli. O corpo está sendo velado no velório municipal e será sepultado hoje, 16 horas, no cemitério local. Eu trouxe Edson como destaque final. Falecimentos aos 46 anos de idade de Marcos Antônio Rodrigues Escudeiro e aos 75 anos de idade de Aparecida de Souza Lima. Amanhã a gente volta. Até lá. Boa tarde.
2: Boa tarde, Zé. Obrigado pelas informações. Mais uma vez, às famílias enlutadas, aos amigos entristecidos, os sentimentos de todos nós aqui da Casa da Canal e da Funerária Cristo Rei, uma empresa em que todos confiam.
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2: Solange Maria da Silva, a Lidiane de Souza e o Hélio Olegário também estão ligados aqui na Casa da Canal. E o Gaion atualiza as informações do seu time do coração.
6: Olá, amigos da Casa da Canal, muito boa tarde. Eu, José Roberto Gaion, chegando com as últimas informações dos quatro grandes clubes de São Paulo. Como falamos na primeira edição, tudo da Copa do Mundo, o título espanhol está em boas mãos por 4 anos, o título da Copa. Agora fazer aí um apanhado das 4 equipes paulistas que voltam a jogar nesse meio de semana. O Santos já amanhã pela Sul-Americana, viaja daqui a pouco à Venezuela, e o São Paulo, Corinthians e o Palmeiras pelo Campeonato Brasileiro. 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Em nome da Pousada D&D, a gente já traz as informações do Corinthians. O Corinthians que tem a reapresentação de Memphis Depay marcada para sábado. Sábado, o holandês chega a São Paulo, está marcado aí no treino para segunda-feira, dia 27. Entretanto, antes de iniciar os treinamentos, a diretoria do Corinthians quer convencer ou tentar fazer um acordo para que Memphis Depay permaneça no Corinthians. É uma conversa que começou lá atrás, vamos ver qual que vai ser o final dessa história. Vale lembrar que o Corinthians sofreu já o terceiro transfer ban. Corinthians que não pagou José Martínez, que nem faz mais parte do elenco. O Corinthians que sofreu outro transfer ban, porque tem 3 dívidas em abertas na FIFA. E agora o terceiro transfer ban da CBF. Corinthians vivendo um momento bastante delicado financeiramente e tem essa questão aí do Memphis Depay. Quinta-feira, o Corinthians joga contra o Remo e o técnico Fernando Diniz segue preparando a equipe. Caio César talvez seja novidade entre os titulares. Saindo do Corinthians, vamos falar do Santos, trazer informações do Peixe. 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O Santos joga contra o Central da Venezuela, partida que ocorre amanhã pelos playoffs da Copa Sul-Americana, e o Peixe não vai ter Neymar. Neymar voltou aos trabalhos na última sexta-feira, treina normalmente. No sábado, 18h30, deve ser titular contra a Chapecoense. mas ficou de fora da viagem à Venezuela. E não é só Neymar. Gabigol, com uma dor no adutor da coxa, também segue fora. O William Arão e Igor Vinícius serão preservados. João Schmidt se recupera de lesão, também está fora. O Santos, repito, joga amanhã, 21h30, na Venezuela. Quem não faz mais parte do elenco do Santos, estava até emprestado ao Mirassol, é Chiquinho Soares. O jogador estava 7 meses sem receber salários, isso mesmo. 7 meses sem receber salários, rescindiu seu contrato com o Santos e deve assinar com o Fortaleza para jogar a sequência da Série B. Já o São Paulo, tricolor do Morumbis. 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Já o tricolor do Morumbis jogou na última sexta-feira contra a Ferroviária, jogo treino, venceu por 2-1. Gol de Luciano e de Gustavo Santana. Gustavo Santana, jovem da base do São Paulo, tem sido uma das grandes referências dessa equipe, pode jogar como 9, pode jogar como um 10, é um jogador no qual tem feito uma excelente intertemporada e com quase toda certeza Dorival Júnior vai apostá-lo nos próximos confrontos. O São Paulo joga quarta, 21h30, contra o Atlético Paranaense, partida que ocorre em Bragança Paulista, já que o Morumbis terá shows para variar. E Sabino é a grande novidade, o jogador trabalhou normalmente essa semana e deve ser ao menos relacionado pelo técnico Dorival Júnior para o confronto diante do Furacão. São Paulo e Atlético Paranaense, jogo que ocorre na próxima quarta-feira, 22 horas e 30 minutos. E para finalizar, o Palmeiras. 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O Palmeiras segue trabalhando visando o compromisso diante do Coritiba. Couto Pereira, quarta-feira, 19 horas e 30 minutos, contra o Coxa. Alan, suspenso, não joga. Flaco Lopes, ainda de férias após a perca do título para a Espanha. Flaco Lopes, que teve poucos minutos nessa Copa do Mundo, mas mesmo assim o Palmeiras entende que ele precisa de um período de descanso. Aproximadamente 15 dias serão dados aí para Flaco Lopes. Artilheiro do Palmeiras desfalca o Verdão nesse início de retorno dos campeonatos. Palmeiras, que está em déficit nessa temporada, 65 milhões de reais. Mas a presidente Leila disse que, por enquanto, está tudo sob controle. Qualquer problema, a presidente resolve. Mas realmente é um valor muito acima das expectativas do Verdão. Agora é ver como vai ser esse comportamento do Palmeiras, líder do campeonato, 7 pontos à frente do Flamengo na sequência da competição. Palmeiras ainda no Brasileiro, Libertadores e Copa do Brasil. As informações dos quatro grandes clubes de São Paulo, sempre aqui na Casa da Canal comigo, José Roberto Galhão. Um abraço a todos, excelente segunda-feira, excelente semana e cuide-se bem.
2: Esporte. Esporte. Obrigado, Gaion. Atualizando as informações do seu time do coração. Olha quem tá chegando agora para você que fica. É ele, Delci Marguissoni, é o fuxico do dia. A gente se fala amanhã.
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2: Começando mais um fuxico aqui na Casa da Canal. Hoje segunda-feira, tarde de segunda-feira. Vamos iniciar mais uma semana aí. E aí, como que foi seu fim de semana? Foi muito bom, o meu foi excelente. O seu, Delcimar? Mas você vai falar dela, Delcimar? Bruna Marquezine, você vai falar dela hoje, Delcimar? Virgínia, tá todo mundo esperando.
3: Ó, o Shawan Mendes, Mateuzinho, passou o fim de semana sem a Bruna Marquezine. E você?
2: Eu passei o fim de semana muito bem, Delcimar.
3: É mesmo? Que legal, assistindo ao jogo da Copa do Mundo, Mateuzinho.
2: É isso aí, assistindo o jogo com a minha sogra.
3: Não, é verdade, continua puxando o saco da sogra, Mateuzinho, da futura sogra, né? Porque não é nada seu ainda. Porque da cobrinha, olha, não sei não, viu, Mateuzinho?
2: A intenção é da sogra pagar o casamento, Delcimar.
3: Eu tô perdendo as esperanças já, viu?
2: A sogra vai resolver, vai dar uma luz, a sogra vai pagar o casamento.
3: Eu acho bom ela passar o cartão logo, logo, viu? Dona Cobra, passa o cartão aqui, porque senão não sai em casamento e eu não vou ser o padre. Já pensou eu lá no altar, do lado da Dona Cobra, Mateuzinho?
2: Ô, meu Deus do céu, padrinho lá no altar.
3: Padrinho no altar do Mateuzinho?
2: É, você viu só, Dona Marta?
3: É, mas sou convidado a Dona Cacilda Conca. Diz que a Dona Marta não quer nem me ver.
2: Meu Deus do céu, então vai ficar do outro lado, não do direito, do esquerdo.
3: É verdade, Mateuzinho, bem longe. É, mas sem Bruna Marquezine, Shawan Mendes aproveitou o dia no Rio de Janeiro pra tomar café da manhã. É isso mesmo, gente. Olha, o dia lindo e ensolarado no Rio de Janeiro, na manhã de hoje, levou o Shawan Mendes para a orla da zona sul da cidade maravilhosa, onde ele tomou o café da manhã em um quiosque, mas estava sem a Bruna Marquezine. Mas esbanjou simpatia de sempre, atendendo fãs e apreciando as belezas do Rio de Janeiro. Mateuzinho, já que você tá bonzinho, você não leva a Dona Cobrinha, aliás, Dona Cobra, deixa a cobrinha aqui, leva a Dona Cobra lá pro Rio de Janeiro pra tomar café da manhã.
2: É isso aí, vamos lá na beira-mar tomar café da manhã.
3: Quem que você vai chamar pra comer aqui no programa, Mateuzinho?
2: Não, não é a jornalista não, Delcimar.
3: Ela já pegou a mala e já foi embora, você viu que a mala não tá mais no estúdio, né?
2: É, já foi embora, não tá mais lá a mala.
3: Já levou a mala embora, Mateuzinho. Quanta comida boa. Olha lá, hein, quem que você vai chamar?
2: É a Virgínia, Delcimar, mas ela não vai falar no programa hoje porque ela ainda não acordou. Mas olha, a janta de ontem foi boa, hein? Ah, é, Delcimar, é influenciadora. Em Goiânia agora ela está. E olha a janta, Delcimar, quanta coisa, ó.
3: Que cardápio variadíssimo, é só coisa boa. Isso aqui é palmito, adoro palmito, Mateuzinho. Mas palmito de verdade, viu?
2: Palmito de verdade, a minha avó também. Adora palmito.
3: Como que ela chama a cobrona, Mateuzinho?
2: Avó Catarina.
3: É mais uma cobra na família. E o frango assado, Mateuzinho? Ó a macarronada aqui, hein? Quanta coisa boa. Que é isso? Feijoada, Mateuzito?
2: Feijoada, frango, arroz. Olha a cara da mãe dela, ó.
3: Que cara de megera, Mateuzinho.
2: É, o zóio tá até estralado.
3: Parece uma megera.
2: Uma megera, hein?
3: Contar da Grazi Massafera, gente, é o seguinte, olha, ela aparece de oncinha em viagem e afirma: fui princesa hoje e sou bruxa. A atriz está desfrutando de uma viagem na Chapada dos Veadeiros, em Goiás. Olha a beleza da Grazi Massafera, de 44 anos. Abriu hoje seu álbum de viagem. Tira o olho da Grazi Massafera, Mateuzinho. Vai que a Dona Cobra fica sabendo que você tá de olho na Grazi Massafera.
2: Tá bonita, hein, Delcimar?
3: A atriz mostrou que aproveitou os dias de descanso para se conectar à natureza, renovar o bronzeado e tomar banhos em cachoeiras deslumbrantes. Ao publicar as fotos e tirarem o fôlego, ela está refletindo, Mateuzinho, a Grazi Massafera. Vale a pena a gente falar dela no programa ou não vale? A apontar também que a seleção da Espanha, vencedora da Copa do Mundo de ontem, Mateuzinho, já chegou, viu? Bicampeões mundiais são recebidos pela família real e pelo governo antes do desfile em ônibus aberto. O avião que levou a Espanha de Nova York para Madrid já pousou às 9:30 da manhã de hoje, viu, Mateuzito?
2: É isso aí, Delcimar.
3: É, já pousou na capital espanhola com a taça da Copa do Mundo depois da conquista do bicampeonato mundial. É, foi merecido, não foi?
2: Foi sim.
3: Parabéns à Espanha pela conquista, viu? Merecidamente. É ou não é, Mateuzinho?
2: É isso aí.
3: Ô, Mateuzinho, esse negócio aqui do filho da Virgínia está dormindo no avião. Ô, Mateuzinho, não tem nada de engraçado, né?
2: É, não tem nada de engraçado. Ele tava acabado, tadinho. Tava quase caindo.
3: E ela até mostrou o filho dormindo no avião, né, ô Mateuzinho? Ela dividiu opiniões ao mostrar o filho dormindo em voo. Onde é engraçado nisso? Eu não achei nada de engraçado, Mateuzinho. Ô, Mateuzinho, vamos falar do Zé Felipe, vai. Vamos dar um pouquinho de bob pra ele? Porque ele comemora a compra de uma aeronave particular. É, Mateuzinho, tá pensando o quê? Olha só, o Zé Felipe começou a semana em clima de conquista. Sabe o que ele comprou, Mateuzinho?
2: O quê, Delcimar?
3: É, na noite de ontem, o cantor surpreendeu os seguidores ao revelar a compra de um jatinho particular. Tá podendo ou não tá, Mateuzito?
2: Tá podendo demais.
3: O anúncio foi feito por meio de um carrossel de fotos publicado no Instagram, em que aparece sentado na escada da aeronave executiva, celebrando mais uma etapa da carreira, Mateuzinho. A postagem rapidamente movimentou as redes sociais e recebeu milhares de reações aí dos fãs. Tem a foto aí dele, né, Mateuzinho?
2: É isso aí, Delcimar. Olha, desde quando comecei, lá em 2015, sempre tive ao meu lado pessoas que acreditaram em mim e no meu trabalho.
3: Sempre. Ah, eu não acreditei não, Mateuzinho. Você acreditou?
2: Eu também não. Sempre trabalhei muito, tá? Segundo o Zé Felipe.
3: Ah, trabalhou muito, Mateuzinho. Mas é que trabalha.
2: É, pra você ver, né?
3: É. Você também não tá trabalhando nada ultimamente. Você só tá ficando ao lado da sogra, puxando o saco. Ô, Mateuzinho, e ele se declarou pra ela. Ele se declarou pra ela. Não é você que se declarou pra cobrinha. É ele se declarou pra ela, Mateuzinho.
2: É o Vini Júnior.
3: Ele voltou a movimentar as redes sociais ao demonstrar publicamente seu carinho por Virgínia. Foi na manhã de ontem. Sabe o que ele falou, Mateuzinho?
2: Conta aí.
3: Ele falou assim, abre aspas pra Virgínia, te amo, acompanhado de um coração vermelho em uma publicação feita pela influenciadora. Nela, Virgínia compartilhou fotos de momentos de descanso lá na Sardenha, ilha do mar Mediterrâneo, na Itália, Mateuzinho.
2: É isso aí.
3: Casal aqui, gente aqui morrendo de inveja, Mateuzinho.
2: Morrendo de inveja.
3: Dor de cotovelo da pobre jornalista.
2: Dor de cotovelo, coitada.
3: Que vai buscar goiaba lá no Dorival Gibertone, se quiser, Mateuzinho.
2: Nossa, vai ter que pedir goiaba ainda?
3: Vai ter que pedir goiaba, Mateuzinho.
2: Meu Deus do céu, hein?
3: Que situação, hein?
2: Tá feia a coisa, hein, Delcimar?
3: Não, tá feia, Mateuzinho. A

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1: Festão, festão em São Lourenço do Turvo, hein, Mateuzinho? Sensacional aí no fim de semana, no dia 18, hein?
2: Festão, hein, Delcimar? Foi muito bom.
1: Agora prossegue no dia 26, tá? Dia 26, domingo, ó. No próximo dia 26, domingo, leilão do gado, leilão de prendas e assados, tá? Logo após o almoço com Henrique Luan, tá? Domingo lá em São Lourenço do Turvo, é a barraca totalmente climatizada, salão de festas de São Lourenço do Turvo, mais uma sensacional quermesse, agora é nesse domingo na hora do almoço. O Sérgio lá da, o professor, disse que vai pagar uma coxinha pra nós.
2: Ah, ele pagou todas, viu, Delcimar?
1: É isso aí. Alô, São Lourenço do Turvo. Alô, presidente Luiz Gessolo. Tradicional festa em louvor a São Lourenço é neste domingo, dia 26. Tem leilão do gado, né? Vamos passar o cartão, Mateuzinho.
2: Passar o cartão da dona Cacilda.
1: É isso aí. 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Senta na mesa junto com o Sérgio, viu, Mateuzinho?
2: É isso aí, a gente vai, hein?
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1: Porque a Mônica é muito simpática e adora esse programa, é ou não é?
2: Ah, é um amor de pessoa, Mônica. Ela adora fofocar aqui com a gente. Essa semana ela falou que ela vai vir aqui.
1: Vai passar aqui no programa, Mônica, essa semana, hein? 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
1: Tá esperando ela no programa esta semana?
2: Ela falou que ela vai vir aqui fofocar.
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1: Bora lá então.
0: É isso aí, e acabou o programa.
1: Acabou, Delcimar. Amanhã a gente vai fofocar mais.
0: Tá esperando visita no programa essa semana, Mateuzinho?
1: Estou esperando a dona Mônica, Delcimar. Ela falou que ela vai vir aqui, olha, vai falar um monte.
0: Alô, dona Mônica da Mora Rosa, vem pra cá, vem fazer sucesso.
1: É isso aí.
0: Boa semana, porque a Super Tarde 93 tá chegando.

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0: 1:19, preciso saber de você, se você assistiu primeiro a final da Copa ontem, se você gostou do resultado, se você estava torcendo para a Argentina, ou se você adorou o que deu a Espanha. Cara, cá entre nós, hein? A Espanha não deixou a Argentina pegar na bola. Jesus! Eu tinha duas definições. A Argentina, que não aceitava perder. E a Espanha, que ficava o tempo todo com a bola no pé, sem deixar ninguém sentir nem o cheiro da bola, né? Então, assim, ontem deu o quê? Deu Espanha e a não permissão de o adversário pegar na bola sequer. Se eu gostei, meu diretor, eu amei. Eu adorei. Porque los hermanos, você já sabe como eles são.

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0: demais.
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0: Mais direitos iguais. Simone Mendes. Pergunta que não quer calar. Ontem deu Espanha. Você estava achando que daria Argentina?
1: Oi, Malu. Boa tarde.
0: Boa
1: tudo
0: tarde.
1: Bom? Ariete, de novo.
0: Tudo bem.
1: Você lembra que eu falei a semana passada?
0: Lembro.
1: Que a Argentina não aguentava a Espanha? Tava na cara, né?
0: Ai, cara.
1: Os irmãos voltaram para casa tudo de ressaca também. Forte abraço, Malu.
0: Muito bom. Bom demais. Voltaram de ressaca mesmo. E o duro, meu queridíssimo, é que você sair um pouco antes da Copa é uma coisa, né? Frustrante, horrível, tétrico, triste. Agora, na final, meu amigo, é de arrancar, como é que é? Pica-pau do toco. É, eu gosto muito dessas referências com animaizinhos, que eu sou fã deles.
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0: 2:05.
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0: 5. 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
2: Ah, Leandro, um abraço. Muita zoeira, né, cara? Muita zoeira. E haja rede social pra você acompanhar todas as zoeiras, né? Agora, que vareio da Espanha ontem. Tudo bem. Precisou do quê? De 20 tentativas pra conseguir fazer o gol. Agora, não ter deixado a tal Argentina pegar na bola, pra mim, valeu o campeonato. Um beijo, minha querida Ana Paula, que manda beijos e abraços pro marido Vadinho, dizendo que te ama muito, Vadinho. O Vadinho é corintiano, né, Vadinho? Vadinho. Vai começar o desespero, né, meu amigo, agora. Fazer o quê? Não tem pra onde ir. A não ser ir atrás do futebol estrangeiro, né? Deve continuar, Premier League, aquelas historinhas lá, né? É... Campeonato da Alemanha, que eu acompanho no Andy, que eu sou Bayer de Munique. Um beijo, meu querido Vadinho, tamo junto. Ralado Pessoa, figuraça, boa tarde, Malu. Olha os adjetivos que ele coloca, você me faz lembrar a música Mil Adjetivos, querido Ralado. Magnífica, querida, excelente semana pra você. Às vezes ele coloca até mais adjetivos e eu fico quase caindo da cadeira aqui, Ralado. Beijo, meu amigo. Malu, obrigado por torcer pra Argentina. E deu Espanha, Malu Jagger. Quem me chamou de Malu Jagger? Você é a segunda pessoa agora, Ralado. Júnior Braga que me chama. Mas olha, eu observando bem assim com lupa todas as pessoas assim que se manifestam em rádios, outras e na nossa aqui também, claro. O Brasil foi Jagger, né? Ah, o Brasil foi Jagger, porque assim, 98 ou 99% do brasileiro acreditou que daria a França. Não venha não, seu Ralado Pessoa, um abraço. Não, eu não torci pra Argentina. Aliás, minha mãe, cara, minha mãe, eu falei, mãe, não acredito. Minha mãe é desligada do planeta Terra. E eu com essa história de time, quando eu tô lá de férias, porque Corinthians, porque Flamengo, porque cadê o Parmeira, porque o Grêmio, porque Ponte Preta, que eu sou fã desses todos, né? E aí a minha mãe, eu acho que pegou o vírus. Ontem ela falou, Malu, quer dizer, ela me chama de Lúcia, né? Ela coloca Lúcia. Lúcia, tudo bem? E a minha mãe é meio diretona, assim. E aí, vai dar Argentina ou você tá torcendo pra Espanha? Eu falei, mãe, eu acho que as duas merecem, como eu tava falando aqui desde a semana passada, né? Mas se eu fosse escolher uma, seria Espanha, lógico, porque é chato aguentar, né, los hermanos. Aí quando a Espanha ganhou, eu falei, mãe, mandei pra ela. Gostei que não deu Argentina, eles são muito chatos. Assinado Ivonete, a mãe da Malu. É mole?

0: Paulo e Paulino, maravilhosos de ouvir. Tiãozinho e Alessandro juntos aqui. Ô, Luiz, manda, Luiz, pra quem que você tava torcendo?
1: Malu, boa tarde.
0: Boa tarde.
1: Tava torcendo pra Argentina, Malu.
0: Sério?
1: Mas não deu. Torcendo pro Corinthians mesmo agora, viu?
0: Ai, meu amigo. Existe uma... E a carinha do mestre, Dinha, né?
2: Pessoa tem 90%
0: muito guerreiro, hein? Trazê-lo pro Corinthians. Será que tem dinheiro pra pagar?
2: Aqueles 10% que falta. Aí você vai pra rua, se aventura. E realmente você encontra aqueles 10%. Mas não se deu conta que perdeu os 90%.

0: Maria Aparecida Bahia, muito show. Muito show de bola. Tô rachando o bico aqui com essa do Titio Messi, dizendo que se foi ruim pra eles, foi péssimo pro brasileiro que torceu pra Argentina. Muito boa. 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
4: 12h20.
5: Boa tarde, Maluzita. Tô feliz porque a Espanha ganhou.
4: Que
5: tô ligadinha na programação da Canal 1. Maria Rosa, da Estância Baby Flora. Beijinhos. Toca uma música do Roupa Nova pra mim. Bem bonita. Beijos.
4: Beijos, meu amor. Boa segunda pra você. Deixa eu ver aqui, tem gente aniversariando. Alessandra Cândido Rodrigues, Malu, manda os parabéns para minha filha Maria Eduarda. Está fazendo aniversário hoje, 8 aninhos de idade. Beijos, estamos ligados na Canal. Muito obrigada, beijinhos para você, Maria Eduarda. Feliz aniversário para você, pequenininha. 8 aninhos de idade, hein, Alessandra? Há 8 anos você estava com um bebezinho no colo, que delícia. Que coisinha mais linda do mundo. Parabéns para sua filhota. Deixa ver aqui, abraços para Daniela Garcia, tá na sintonia. Regina, boa tarde para você, Regina. Conceição. Boa tarde, Maluzinha. Foi um sufoco. Eu e minha família torcendo para Espanha. Um beijo, Jardim Nadir. Beijão pra você, Conceição. Foi sofrido. Porque aquele gol não entrava nunca. E aquele goleiro da Argentina, segundo a Neia de Bitinga, se a decisão fosse por pênaltis, realmente aquele cara é muito bom. Muito bom, muito bom. Vamos puxar uma sardinha assim pro nosso Corinthians. Tão bom quanto o nosso goleiro, né? Nosso goleiro é até mais novinho.

0: e o Felipe e o Rodrigo. Nomes lindos, né? Felipe, Rodrigo, ignora.
1: Ignora eu!
0: Esse finalzinho dos meninos agora me fez lembrar o seu Oscar, né? Quando eu tô falando e ele fala junto, eu racho o bico, meu diretor. Olha o Fábio Bilo Bilão de Batão, meu queridíssimo santista. Não muito feliz com o retorno do Santos ao Campeonato Brasileiro. Acho que todo mundo vai reclamar, né, dos seus devidos times. Eu já comecei a reclamar do Grêmio, que já perdeu também. Só perde também, fazer o quê? A amizade é a única folha da vida que o vento não leva, a distância não separa e o tempo jamais consegue apagar. Eu amei essa frase. Feliz dia do amigo. Obrigada, querido. Um beijo no seu coração. 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
3: 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Tá na Canal, tá de bem com a vida, isso mesmo. Alô, minha querida Ariela. Mas não é a Ariela que vai falar com a gente.
4: Oi, Malu, aqui é o Miguel.
3: Que coisa mais linda.
4: A gente está indo pra Catanduva, ouvindo você, viu?
3: Muito obrigada. Um beijinho.
4: A minha tia e o João Pedro.
3: E o João Pedro. Tá joia. Que mais?
4: Eu quero ouvir, Vento Ventania.
3: Ai, meu Deus. Beijinho, viu, Ariela? Miguel, João Pedro, boa viagem pra vocês. Vão devagar, hein? Vão com cuidado aí. Alô, Cidinha Rocha, pra quem que você torceu, Cidinha?
5: Olá, Maluzinha, boa tarde, lindeza, tudo bem?
3: Tudo jóia,
5: você? Tudo bem, graças a Deus, que a Cidinha Rocha de agulha. Olha, sinceramente, eu vou ser sincera com você, igual na semana passada eu comentei com você, né?
3: Sim.
5: Que eu torci pra Argentina, hein?
3: Argentina.
5: Mas, infelizmente, não deu, né?
3: Graças a Deus.
5: Foi a Espanha, mas, pra te falar a verdade, foi dois times de tirar o chapéu, né? Argentina e Espanha. Ontem eu assisti o jogo, aí comecei a passar raiva, nervoso, aí deixei o jogo aí e fui tomar banho. Fui tomar banho e ficou jogando. E nada. Ai, meu Deus, pelo amor de Deus. Mas.
3: Tava até chato.
5: Foi dois times que tava. Está de parabéns, né? Mas está de parabéns, os dois times. Eu achei que a Argentina ia ganhar, porque a Argentina ganhou da Inglaterra outro dia. Jogou a Argentina e Inglaterra e ganhou, sabe? Mas achei que ia ganhar. Mas que venceu o melhor, né?
3: Sem
5: Mas tá
3: dúvida.
5: Bom, né, Maluzinha? Maluzinha, tá com uma música pra mim aí? Do Roupa Nova. Aí você escolhe aí, tá? A mais bonita, que são todas lindas. Aí
3: mesmo.
5: Vou mandar pra toda a família Rocha de Cândido Rodrigues, pra ali Marinho do Novo Horizonte. E todos que estão curtindo a canal. E pra você, né, minha linda? Pra você, que não posso deixar você de fora. E pra você. Tá na cada um, tá super de bem com a vida. Beijo.
3: Obrigada, meu amor. Amor. Muito obrigada.
5: Tá?
3: Obrigada por compartilhar o seu pensamento e a sua torcida. Também acho que qualquer uma das duas mereceria, mas depois do jogo de ontem, o encontro das duas foi assim. Fera demais. Apesar que foi. Não fazia nunca o gol, né? Esse gol não entra. Esse goleiro da Argentina não dá nem

0: devolver.
1: Aí, Fernandes Fabiano, não é só terminar. 12h47.
2: Boa tarde, Maluzinha. Aqui é a Marraquete, a esposa do Cabeça de Gato, aqui de Silvânia. Manda pra nós aí uma música do Bee Gees, Bem Apaixonada. E um beijão pra você, um abração pro Gaiteiro também, Maluzinha.
1: Obrigada, meu amor, pelo seu carinho. Super beijo.
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1: Palavras de Limarim. Viva Espanha. Adorei. Merecido. Além da humildade daquele garoto e a mal. Beijinho.

0: Minha mãe diria, como tradução dessa música Solteira no Mundo, dor de cotovelo. Quando você sente dor de cotovelo, você fica sofrendo por alguém que já não olha mais pra tua cara. 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Galera que volta amanhã às 14h comigo aqui na Super Tarde 93.
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0: Hora certa, 3:08.
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0: Alô, Diego. Vai Espanha, vai Corinthians. É nóis, Diegão. 3:10.

0: Qual que é? Fala pra mim, vai.
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0: Sorriso Maroto, 100 likes com a participação do Belo. Ô, Alice de Novo Horizonte, querida. Olha quem tá aqui comigo. Boa tarde, rapaz.
1: Boa tarde, Malu, tudo bem? Boa tarde aos caros amigos ouvintes.
0: Querida Alice, ó, Novo Horizonte, boa tarde, ótima semana, beijão. Hoje tem brincadeira com o Luciano. Eu falei, espero que ele não atrase. Sim, olha o tamanho do sim, Luciano. Sim.
1: Você acha? Não, hoje eu ia atrasar.
0: Com 30 M.
1: Não.
0: M's.
1: É, semana passada eu também não atrasei, né?
0: Maluco, você chegou um pouquinho atrasado, eu falei assim, eu acho que talvez o Lu não venha, então, por isso que eu encerrei.
1: É que acaba assim que...
0: Você tinha compromisso.
1: É, chego meio em cima da hora, são poucas
0: mas
1: as
0: é
1: vezes.
0: Mas é raro, raríssimo, é. Raro.
1: Uma, duas vezes no ano.
0: É.
1: Né? Mas...
0: O senhor está bom? Porque parece que está meio anasalado.
1: Eu tô maluco. É, essa garganta aqui não sara,
0: é,
1: melhora
0: agora,
1: e
0: esse
1: volta.
0: Pó. É. Aí o friozinho, aí depois esquenta.
1: Aí durante o dia muito quente, à noite. Então a parte da madrugada que você se descobre porque dá calor, daí a pouco gela e assim vai. Então eu tô sofrendo um tanto quanto aí.
0: Mas... Não, mas eu tenho uma coisa boa pra lhe falar, Luciano. O tal do El Niño, 90% de que ele vai vir assim bem arrochado mesmo.
1: É, vai vir frio.
0: Você que gosta muito de calor, a dona Limarim de Novo Horizonte, que gosta muito de calor, vão se fartar de calor.
1: Ah, é? Então
0: tá bom. E eu vou...
1: É porque esse negócio...
0: Como diria minha mãe, me lascar.
1: Esse negócio de não, esse vento gelado, esse frio, eu vou falar
0: prefiro,
1: pra você.
0: Não, prefiro vento gelado, prefiro frio.
1: Mano, não dá. É muita roupa. É,
0: a Limarim diz que leva o guarda-roupa inteiro, precisa tirar o guarda-roupa peça que põe.
1: Você vai num determinado lugar, aí você já não sabe mais nem o que você leva. Agora, quando tá calor, tá calor.
0: Quando você fala.
1: Já senta pras beiradas já pra tomar um ar, tomar um vento?
0: Ô Lu, quando você fala isso, você me faz lembrar do seu GPS em São Paulo.
1: Então,
0: que ajudou muito você.
1: Ajudou eu se perder. Isso não é nada, esses dele aprontou uma comigo de novo, viu?
0: Sério?
1: Abandonei.
0: Vai na capital paulista, não?
1: Não, eu tava lá em Araçatuba. Eu abandonei. Foi lá, bateu o dedo na
0: você colocou tela, o endereço certinho.
1: Não, o endereço certinho nesse fio de uma informática aqui.
0: Uma informática, isso.
1: E aí ele
0: levou você.
1: É muito grande lá. É,
0: tá.
1: Né, um parque de exposição.
0: Ah, tá.
1: E ele...
0: Fez você dar várias voltas.
1: Ele mandou eu pro lado de lá.
0: Qual é? Depois de Araçatuba é o quê?
1: É, depois de Araçatuba.
0: Enfim, a próxima cidade.
1: Rubiácea, depois logo você.
0: Bom, mandou você pra Rubiácea.
1: Três
0: então.
1: Lagoas. Não, eu até
0: é Rubiácea ou Rubiceia?
1: Rubiácea.
0: Ah, é?
1: Tem Rubinéia, que
0: Rubinéia,
1: é depois
0: isso.
1: De Rubinéia.
0: Rubiácea?
1: É depois de Santa Fé do Sul, né? A última
0: não
1: cidade.
0: Sei. Eu sou carreteiro, mas assim, é muita cidade.
1: E lá é Rubiácea. Rubiácea.
0: Bom, bonito.
1: É,
0: gostei.
1: E aí tá.
0: Mas você quase chegou lá.
1: Coloquei lá, falei, vambora.
0: Vambora.
1: Falei, não vi a localização.
0: Esse camarada aqui é
1: a
0: última geração, não é possível.
1: Rapaz, tá, mandou eu já na portaria principal, que é a que eu já não ia passar, né? Aí eu falei, caramba, acho que então tem que dar a volta.
0: Tem
1: ali,
0: que dar
1: né?
0: A volta, eu vou dar a volta.
1: Tal, diz que é na de baixo, né?
0: Sim,
1: então,
0: na de baixo.
1: Eu tô aqui, né?
0: A de baixo.
1: Eu dou a volta,
0: é
1: vou na de baixo.
0: É lógico, chego lá.
1: Eu vou dar a volta, chego na rua sem saída, que vai do nada pra lugar nenhum. Aí volta eu.
0: Na
1: aí
0: mesma
1: eu falei,
0: portaria.
1: Agora é o seguinte, agora abandona esse negócio falando na minha
0: e
1: cabeça.
0: Vai perguntando.
1: Aí desci lá e falei, ô meu amigo,
0: isso,
1: você tá bom? Tudo bem, Jorge?
0: Tudo
1: fala
0: bem.
1: Uma coisa pra mim, a portaria, que essa portaria do carrego, descarrego.
0: De baixo,
1: né?
0: Isso.
1: Tu bateu o bumbo é aonde, filho? É pro lado de baixo ali, já mostrei com o dedo, assim. Foi isso, exatamente.
0: É,
1: olha,
0: ali.
1: É nesse rumo aqui, isso. Lá embaixo. Eu falei, ah, então tá bom.
0: Mas
1: deixa comigo.
0: Não era o rumo que o GPS?
1: Não,
0: de... Ah, era
1: não
0: o outro
1: era.
0: Rumo.
1: Mandou pro outro rumo. Aí foi, então tá bom, já desliguei o trem ali.
0: Isso.
1: Já
0: não
1: tá,
0: jogou
1: tá.
0: O celular fora, não,
1: não
0: por
1: joguei,
0: causa disso.
1: Né? Não, dessa vez não
0: e
1: joguei.
0: E também não desabilitou, não jogou fora o aplicativo.
1: Tirei
0: não.
1: Dali, é. Falei, você cala sua boca, fica em silêncio agora.
0: Em silêncio, que quem fala aqui sou eu agora.
1: Sou eu que mando, né? Aí dei uma danada de uma volta, porque realmente...
0: Uma volta como assim, chegou em Arapiraca, passou em Maceió,
1: quase que eu voltei pra Taquaritinga. Aí fui lá, falei, bom, agora eu vou descobrir esse trem sozinho, né?
0: Agora eu vou... O cara foi com você? Não, ele não. Só te indicou.
1: Aí eu fui deduzindo, fui analisando os veículos.
0: Os veículos
1: que ali estavam, né?
0: Isso.
1: Eu falava, esse aqui tá com cara que vai ali.
0: Vai descarregar.
1: Aí eu acompanhava ali e tal.
0: Aí ele virava à direita, aí, já não era.
1: Aí já logo ele mais rápido, né?
0: Lógico.
1: Leve ali.
0: Isso.
1: Tal, e eu só...
0: De zóio.
1: Só de zóio nele. Tal, aí foi lá na frente, andou. E cadê o danado? Aí,
0: quase rubiceia.
1: O lado de baixo, aí ele ali, falei, deve ter um retorno lá na frente e tal.
0: Isso.
1: Aí eu falei...
0: Rua sem saída.
1: Aí achei. Mas eu andei um pouquinho. Fazer o quê?
0: Bom, achou.
1: Achei. Depois que eu perdi uns 20 minutos, meia hora.
0: E aí você não voltou pro aplicativo e disse, aplicativo, seu burro, eu agora vou lhe ensinar.
1: Aí eu falava pra você, Malu, eu queria achar um lugar de escrever lá, sabe? Colocar, como é que é, o saque, né?
0: O saque, serviço de atendimento ao consumidor.
1: Ao consumidor de reclamações.
0: Ah, reclamação.
1: Né? Mas, infelizmente...
0: Gente, você não ia ter resposta.
1: Quando é assim, segue o fluxo.
0: Essa amiga
1: Adriana Araújo. Aí eu falei, mas não tem, até procurei, falei, não tem um lugar aqui de eu fixar isso aqui. Porque eu sou um homem da pedra com aquilo lá na mão.
0: Não, e eu prefiro parar, perguntar também.
1: E aí eu fucei, Fernando, vamos parar com isso aqui que eu vou largar ele mais louco ainda. Eu vou começar.
0: Ou ele vai me deixar louco.
1: Aí ele vai deixar eu louco, porque eu vou desregular ele tudo. Falei, não, deixa quieto.
0: Ai, Lu.
1: Falei, vamos deixar do jeito que tá, eu acabei achando um lugar, tá bom.
0: Ai, Deus.
1: Vamos fazer o quê?
0: Não, mas você chegou, descarregou.
1: Ele apronta com a gente.
0: Apronta, né? Você não chegou mais em Rua Sem Saída, não, né?
1: Não, depois
0: deu
1: disso,
0: certo.
1: Eu falei, bom, agora pra eu sair daqui, eu vou meu extinto.
0: Eu vou pra qualquer lugar aqui.
1: Aí eu falei, bom, eu já voltei por aqui. Eu acho que se eu seguir ali, ó, onde eu virei ali na frente ali, que eu vi um vinidão. Se eu pegar aquele vinidão, ele vai dar em algum lugar.
0: Aqui, em algum lugar vai chegar.
1: E eu acredito que eu tô mais ou menos do lado
0: certo.
1: De cá, na reta, isso, de lá no meio da pista. Falei, é aqui mesmo que eu vou.

0: trabalhar com veículos mais pesados.
1: Mais pesados.
0: Aí eu falei, tô no caminho certo.
1: Veículos mais lentos, né?
0: Olha, Malu, tem dia que a noite chove, é um problema.
1: Ô, Lu, eu fico imaginando eu a seu lado numa viagem dessas.
0: É, tem que arriscar, né, mano?
1: Tem que arriscar.
0: Tem hora que você tem que arriscar.
1: Você acha que eu ia dar risada ou ia ficar séria?
0: Porque tem hora que você não arrisca, não...
1: Não, não sai do lugar.
0: Né? Não vai, não funciona.
1: Não. Ó o Paulinho Lamanda. É. Abraço, Paulinho.
0: Aí de vez em quando você tem que... Vamos ver o Paulinho. Paulinho mandou as anotações aqui.
1: Manda as anotações.
2: Boa tarde, Luciano da Luz. Eu tô Paulinho Lamanda de Palmas. Manda uma música aí pra ver que Milionários é Rico.
0: Quer ouvir moda?
1: Milionário, cara.
0: Milionários é Rico. Quer ouvir moda? Então, isso é, né...
1: Sim. O Paulinho Lamanda.
0: Você ativa o lado vidente, né, mano?
1: Vidente, isso.
0: É, ativa o lado vidente.
1: Depois que a raiva passa, você desliga o aplicativo, não quer escutar aquela voz mais.
0: É, você fala assim, a
1: nem aquela voz que o nosso amigo Adriano tinha dado a dica pra você.
0: Deixa eu analisar
1: o rumo da prova.
0: É, esse veículo, vamos ver como é que tá. Você tá muito limpo, muito sujo.
1: Isso.
0: Tal,
1: você prefere seguir o mais sujo ou mais limpo?
0: Um veículo de cidade, se é um veículo de fazenda.
1: Fazenda.
0: É, você começa, né?
1: Descartando algumas hipóteses.
0: Primeira coisa, já bate o olho no motorista, né?
1: Porque esse motorista é muito novo.
0: É, porque às vezes você vê o motorista, né? Que cabelinho na régua e tal, ele tá indo pro funk, né, mano? Não tá indo? Tem que ver bem. Você não é capaz de sair na festa errada, né? É mais fácil ir numa rave do que num rodeio, né, filho? É, você já viu, né? Então, tem que analisar bem, né, mano?
1: Não, você calma. Pensa? Calma, Manu, calma. Se o motorista tiver o cabelo.
0: É, você
1: barbinha observa. Muita parada, arrumadinha demais.
0: Você observa bem, você vai lá, acontece. Tem um, né, no mundo do rodeio, fala, tem uns abeias, né?
1: Tem uns abeias.
0: Mas.
1: No geral, não é outro bicho.
0: No geral, é outra
1: pegada.
0: Né?
1: Outra
0: pegada. Né?
1: Sim.
0: E aí você analisa bem o cara.
1: Esse cabelinho muito na régua.
0: Aí se você conversar com ele e tá, tal, né? É melhor ainda quando você consegue bater um dedo de prosa.
1: Dedo de prosa, eu gosto dessa expressão.
0: Aí você bater um dedo de prosa e o cara já, aí você já sabe
1: que agora, aquele cara, rapazinho ali não vai lhe ajudar.
0: É, agora se o cara, ai moço, eu preciso... Aí ele não sabe onde você vai. Entendeu?
1: Nessas situações, nessa específica de Araçatuba, o senhor precisou ver alguns motoristas assim com o cabelinho na régua?
0: Seguiu
1: o eito.
0: Deu pra analisar.
1: Seguiu o fluxo.
0: Seguiu o fluxo, deu pra analisar os veículos.
1: Aí só pelos veículos você conseguiu chegar na rodovia.
0: Ainda bem que é um lugar movimentado, né, mano?
1: Sim. Claro, graças a Deus.
0: Eu ali, né? Chego.
1: É, você assim. Troca dois dedinhos de prosa com esses rapazinhos assim, de cabelo na régua.
0: Não, é prosa.
1: Nenhum momento.
0: Não, prosa com todo mundo, é isso. Sem exceção.
1: Não, mas assim, quando precisa de alguma informação, aí já não. Esse rapaz não vai ajudar. Né?
0: Às vezes você tem que filtrar a informação.
1: Filtrar, isso.
0: Às vezes você tem que analisar bem a informação.
1: No seu caso, você filtra o informante.
0: Você fala.
1: Cabelo na régua não vai ser meu informante.
0: Mas será que esse cara. Às vezes você faz umas perguntas um pouco mais profundas.
1: Mais profunda. Tipo assim, Espanha ou Argentina. Agora todo mundo já sabe.
0: Agora todo mundo já sabe que o Messi vai pra casa mesmo. Graças a Deus.
1: Na verdade, ele já mora nos States, já vai ficar por lá mesmo.
0: Mas também pra mim, Malu, se ele quiser ir pro Paraguai, pro Uruguai, pra Bolívia, ele que vá.
1: O cabelinho do Messi é um cabelinho na régua ou você pediria informação pra ele?
0: Aí, mano, aquele cara não dá nem pra conversar com ele, né? Porque você viu, né? Enquanto os outros vai, abraça a molecada e passa reto. Você vai pedir uma informação pro cara daquele, ele não vai nem responder.
1: Não vai. Tadinho, né? Ele tem lá.
0: Ele tem lá os seus problemas. Eu também tenho, tem um monte de boleto.
1: Tá aí uma coisa que tio Messi não tem tanto.
0: Não tem.
1: Ou os que tem conseguem quitar rapidinho.
0: Mas eu acho que talvez seja isso que falta pra ele.
1: Ter boleto e não ter dinheiro na conta.
0: Falta ele ter boleto. Porque quando você tem boleto, você conversa.
1: Olha, eu nunca mais vou esquecer essa história do cabelo na régua.
0: Quando você tem boleto, você...

0: você proseia, mano.
1: Sim, né?
0: Porque é naquele momento que você tá esquecendo que você tem que pagar. Você entendeu?
1: Boa, naquele instante que você consegue
0: tirar aquilo da cabeça.
1: Mas fala, eu não sabia que eu tinha essa conta pra pagar.
0: Mas você saiu dali automático. É. Parece que tomou um choque. Falou, filho, amanhã, viu?
1: É, eu percebi.
0: Ó, é até hoje, horário de banco.
1: Não, e tem aplicativo que é tão vagaba que ao invés de você pagar já automaticamente. Ô, Lu, é tudo online, meu Deus do céu.
0: Eu não sei.
1: É no outro dia que ele. Ah, muito obrigada pelo pagamento.
0: Não, eu tenho um aplicativo lá que eu não sei. Paga os boletos, aparece mais, eu não sei o que está acontecendo. É estranho.
1: O cabelinho da régua não vai ajudar.
0: Não, eu acho que está com problema em aplicativo.
1: É tipo assim, meu Deus, eu comprei em 30 parcelas, eu paguei a segunda, ainda vem a terceira, depois a quarta, a quinta, até chegar.
0: Não sei, eu compro as coisas parceladas, fica aparecendo lá, não sei.
1: Fica toda hora parcelando.
0: Toda hora vem, apita um negócio, você fala, ui, mensagem. Alguém chamou o Neo para um churrasco e não precisa pagar nada. É quando você vai ver, lembrando que seu boleto vence amanhã. Lembrando que seu boleto vence hoje.
1: Mas vou esquecer, o cabelinho na régua. Como? Não referência se você tiver perdido.
0: Pague suas contas sem atraso. Que jeito.
1: Não, essa aí é cruel.
0: É.
1: Quando eu falo que tá em atraso já, Lu.
0: Não, eles tentam, né? Eles tentam engambelar a gente. Eles falam assim, paga logo. Mas aí eu lembro que eu não tenho.
1: Ó, diferente do aplicativo, não tem como a gente mandar que não tem naquela hora, né?
0: Então,
1: aí ele manda hoje, manda amanhã, manda amanhã ela, umas 15 vezes.
0: Teimoso, existente.
1: Ah, existente,
0: eu nunca vi igual, todo dia manda mensagem.
1: Será que esses boletos que a gente tem é tudo cabelinho na régua, Luciano?
0: Ah, não sei, eu sei que eles não entendem a gente de nenhum.
1: Cabelinho na régua.
0: Aí depois.
1: Eu não vou pedir informação.
0: É, passa uns 3, 4 dias e vem uma mensagem assim, uma estrelinha lá,
1: estrelinha,
0: um negócio lá.
1: Um negocinho qualquer.
0: É. Como? Seu nome foi incluso no clube.
2: Um, dois, três, quatro.

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2: Olá! Chique demais, estamos chegando, 93,7 Canal FM. Falando para mais de 180 cidades ligadas, sintonizadas nos 93,7 do seu dial. Falando para o Brasil e para o mundo pelo www.canal1.fm.br. Quer participar? É muito fácil. 16-3252-7293. Esse é o telefone, esse é o WhatsApp Canal FM. Você envia o seu recado, pede a sua música e a gente toca pra você com o maior carinho. Luciano da Luz fazendo companhia até as 9 horas da noite com muita música bonita, claro. Chega de prosa, bora de moda. Uma melhor do que a outra a partir de agora. Chegando elas, Maiara e Maraísa, 90%.
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0: É, Canal 1 FM, Rodeio e Viola, meu filho. Aí, como é que tá o telhado, filho? Hã? Tudo tranquilo? Aí, bonito, né? Hã? Aí sim. Eita. Vamos ver aqui. Tem gente pra falar com a gente aqui. Vamos ver quem tá por aqui. Pera aí. Vamos começar do começo, né, filho? Hã? Manda um abração lá pro nosso amigo Adriano Araújo, Araújo Corretora de Seguros, meu grande abraço. Fala, Reinaldo.
2: Ô, Luciano da Luz, boa tarde. Que Reinaldo do Cambaú tá mandando essa mensagem. Como é que você tá, Luciano? Tudo bem com você?
0: Ouve.
2: Luciano, quero que você toque pra mim com Gino e Geno, Lazei na Braquiária. Você oferece pro Rubão do Tangará lá de Monte Alto, pro compadre Ronaldo lá do Bar Recanto Sertanejo de Jaboticabó, junto com os demais cachaceiros de plantão, pra dona Tereza, para toda a minha família, para os meus filhos, para os meus netos, para a minha mãe que te escuta cena no Corvo Rico, o Barril, o Edinho, o Fio da Motosserra, passando do sítio do Graminha, o Evandro Sala, e para todos os seus ouvintes que você tem aí, uma boa tarde, uma boa noite, fica com Deus, Luciano, tá na canal, tá de bem com a vida.
0: Valeu, Reinaldo, obrigado, um abraço, tem mais gente aqui.
3: Boa tarde, Luciano, aqui é a Nena de Pirangi. Quero pedir uma música para você, com Tião Carreiro e Pardinho, Homem Até Debaixo d'Água. Ofereço para Helena de Santa Adélia, para Regina, para Regina Padilha, para Célia, para todas as pessoas aqui da Coab 4 que estão me ouvindo. Para o Kel, para minha mãe, para Jovenita e para Luiz.
0: Valeu, obrigado, um abraço, tem mais gente.
4: Boa tarde, aqui. Luciano da Luz, aqui é Paulina Mana de Palmares, manda uma música aí pra ver que o Milionário Zé Rico aí, Viva a Vida. Fez minha esposa Denardi, pro Jaime, pra Jaqueline, pro Antônio, pra Alícia, pra Jane, pro João, pra Milena, pra Demar Destre, pro Zé Eduardo Paiu, pra todos os motoristas que estamos juntos no Pega, no Puxa do Palio 2GT, os motores da região, e pra todos os ouvintes, pra vocês da canal, tá na canal, tudo bem com a vida. Obrigado, Luciano, tá com Deus.
0: Obrigado, meu amigo, um abraço pra você também, tudo de bom. Alô, Gianni Santos, um abraço pra você.
5: Ô, Luciano da Luz, seu grande amigo, locutor, toca pra mim aí, moço, boa tarde, primeiramente.
0: Boa tarde.
5: Toca pra mim aí, um Gini Gene, o cavaco voou.
0: Cavaco.
5: Vai lá pro bar do Boni, aquele cavalo branco lá, e pro Buiô, o Juliano, cachaceiro, Claudinho Bandido, Vanilto Pingaiara também, Negui, meu grande amigo, do Limão. Vai pro Gomalino, pra Silvana, esposa, marido, pro Nivaldo também, e a Marisa também, casado, né? E vamos que vamos, hein? E vai pra Maluzinha também, essa mulher grande, de 1,90m de altura.
0: Ah, é grande, filho, você não tá entendendo, não. Malu é... Você tá doido, viu? Conversar com a mulher. Tem sempre eu que converso, mas é sempre pro lado de cima, né? Porque senão não tem jeito de prosear com ela, não. Né? Bom demais. Manda um abraço lá pro Rinaldo Extintores, né? Alô, Rinaldo. O tio lá do Copa, né? Também nosso amigo Tuca lá da Vidrobox. Alô, Tuca. Um abraço, pessoal, lá no posto Q7. Alô, Felipe, um abraço pra você, pessoal, lá no Posto Cotai, também sintonizado, curtindo. Lava Car do Toninho, alô, Toninho, um abração pra você, viu, Vi? Pessoal na Alta Elétrica, irmãos Rodrigues, também sintonizado, curtindo, meu grande abraço a toda essa galera. Chega de prosa, bora de moda, essa daqui, ó. Danilo e Davi, não mexe em minhas gavetas.

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0: tudo.
1: Será, velho?
0: Hoje a chapa vai esquentar, mas não é confusão, é churrasco do bom.
1: E que churrascada boa. Segundou, meu filho. Bora passando lá na loja de carne do Serjão. Isso mesmo, lá no Jardim São Sebastião, também no Central, no Marechal Deodoro, e aproveitar pra esquentar a chapa.
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1: Aí você aproveita e dá uma ligadinha no Sérgio Hortifruti, né, filho? Que às vezes não tá querendo tomar aquela gelada. E você toma um suquinho, né?
0: Só quem é gente boa, quem é camarada que fica comigo até de madrugada tocando viola, deixando os problemas pra...
1: É, tem gente pra falar com a gente, fala Alice.
2: Olá, Luciano, boa tarde, tudo bem? Luciano, você toca com Jordel e Jordane, loirinha de Uberaba. Obrigado, um abraço, um ótimo programa, uma abençoada semana e Deus te abençoe. Da Alice de Novo Horizonte. E adorei a conversa, viu? Tá, diverti bastante aqui também.
1: Valeu, Alice! Obrigado, um abraço a você, a todo o pessoal de Novo Horizonte. Tem mais gente aqui, ó.
3: Luciano da Luz, boa tarde, tudo bem? Aqui na do Sítio São Luís Monte Alto. Gostaria de ver com César e Paulinho, curte grosso, ofereço pra você, em especial seu Oscar, a Tereza do Barra Recan Sertanejo, Pissuto de Família, seu Comercinho e Família em Boa Esperança, Pedrinho da Costa, Pissuto de Dona Triófilo, Dona Lourdes Pitirama, pra Marina, Fernando de Arroz, pra Aninho, parecido com a minha manhã, o japonês de Abixabal, sua cachoeira de Taquaritinga, seu chapéu preto e todos os ouvintes. Tenham uma boa tarde.
1: Valeu, obrigado, um abraço. Fala, Fedor.
4: Boa tarde, Luciano, quero ouvir hoje do Graciel, Camisa Branca. Graciel, Chotó de Guaribo, Cachoeira, Carlão do Bairro, esposa dele, pro Mário, pro Rosemiro, pro meu vizinho Seudito, pro Henrique lá na Secap, lá pro Porteira lá na Vila, pro Natal, pro Levi, mecânico, policista, linguiceiro, pro Fião, meu amigo, pro Zé Bicicleta, vai lá pro Candango, pro filho dele, vai lá pro Guartão Parmeirense, e vai também lá pro Candango e o filho dele e o japonesinho lá, ele do Pelo no Bar e o Lemãozinho lá. Obrigado, Luciano. Fica com Deus.
1: Falou, meu amigo Fedor. Valeu, obrigado. Um abraço pra você, tudo de bom. Manda um abraço pro Manuel lá em Santa Ernestina. Alô, Manuel. Um abração pra você. Também pro Estevam Colombo. Alô, Estevam, aquele abraço. Fala, Robertinho.
5: Boa tarde, Luciano da Luz, que é o Robertinho da Agulha. Ô, Luciano, toca o Inquilino de Violeiro aí pra nós. Eu quero agradecer pra todo o pessoal aqui de Agulha, pros meus dois filhos, pro pessoal de Vila Botelho, Fernando Preste, Cândido Rodrigues, Santa Adélia, Tapinas, Jurupema, Nova América, Guariroba, Vila Alegre, e pra todos os seus ouvintes. Ô, Luciano, aproveitando a oportunidade, nesse sábado, dia 25, a gente vai ter aqui na barraca de festa de São Sebastião um bingo. Esse bingo é pro padroeiro São Cristóvão, aqui da cidade de Agulha. Então toda a região está convidada a partir das 8 horas da noite, no próximo sábado, agora, dia 25. Tá bom? Deus abençoe.
1: Valeu, meu amigo Robertinho, obrigado, um abraço pra você e todo mundo convidado, então, dia 25, lá no Salão de Festas, lá na Agulha, né? Bingão Beneficente, bora pra lá, tá bom? E bora pra chapa esquentar, viu? Segundo, chega de prazo, bora de moda, Max Oliver, meus braços.

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1: 16:58.
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2: É, canal 1 FM, Rodeio e Viola, minha gente, bom demais da conta, né, filho?

0: Vamos demais, segunda-feira, dia internacional do churrasco. Mandar um abraço pra galera lá da AgroCenter Rufino, sintonizada, curtindo.
1: Tava o velho, dizia assim: churrasco, bom chimarrão.
0: Manda um abração também lá pro Alex AJS Construções. Alô, Alex, um abraço pra você. Tem mais gente aqui, ó.
2: Boa tarde, Padu. É o Ulisses Company aqui de Monte Alto. Se você puder mandar uma com de Paulo e Paulinho, a gente agradece. Vai lá pra Rosângela Nardossi, aniversariante, pra Dona Iris, pra Sidney Falanque, lá pra Dona Fátima.

0: Pindoca, Pindorama.
1: Pindorama.
0: Eu queria ouvir, Luciano, o trio Parada Dura, aquela música Beco Sem Saída, fazendo favor, tá? Você coloca aí, quero ouvir, só pra ouvir, tá? E pra quem gosta, né? Aí, Luciano, eu quero te agradecer muito, tá? Se eu for atendido, desde já o meu muito obrigado, tá? Opa. Tenha uma boa tarde, abençoada por Deus, e uma ótima semana.
1: Obrigado, igualmente, né? Pra você, toda então, a família, tá. Viu?
0: Tchau, fechou, Luciano. Mano, manda oração pra mim, fazendo favor, eu agradeço. Ele já, meu muito obrigado, tá, Luciano? Tinha esquecido.
1: Tá, obrigado, joia. Tá? Eu que agradeço, tá. Abração pra você, tô de bom, Toninho, lá na cara do Toninho, fala, Toninho.
2: Ô, Luciano, aqui é o Toninho do Lavacar, manda uma música pro meu neto aí, aquela fria nos... Pisa no freio, Zé.
1: Pisa no freio, Zé.
2: Você sabe qual que é, eu não sei o nome daqui.
1: Pé de bode, pé de bode. É. Ei, vou te contar uma coisa aí. Ei, Toninho. É brincadeira, Paulinho, é brincadeira. Essa aqui que ele gosta, né, Paulinho? Olha essa daqui, ó. É, precisa falar bem pisar no freio, viu? Fala pra ele, filho, não pode deixar ele escapar com corda e tudo, não, pelo amor de Deus. Tem mais gente aqui, ó.
3: Boa tarde, Luciano, da Luz, aqui é Matoso de Catanduva. Toca aí pra nós aí, Zezé de Camargo, Luciano, voando sem asas. Vai pra todos os caminhoneiros que estão na estrada aí, pro povo da região Tacoitinho e Catanduva. Pra minha mãe, Ana Maria, que mandou um abração pra você. Minha sobrinha Isabela, minha irmã Cláudia aqui no solo. Minha filha Luísa das Graças aqui na Vila Souto, tá bom? Pra galera do bairro Roberto aqui na Vila Rodrigues, aqui na esquina da Araraquara com a Recife lá. Manda um abração pra eles lá. Uma boa semana pra você, meu amigo, que Deus te abençoe.
1: Valeu, obrigado, um abraço, tchau, tchau. Esse é o Matoso lá em Catanduva.
4: Oi, Luciano, boa tarde. Aqui é a Regina, queria ouvir Verdes Campos do Lugar. Lembrança da data de hoje. Ofereço para os meus filhos, Regiane, Reginaldo, Nino, Rosana, Rosange, para minhas netas, Isabela, Isadora, Arthur e João Miguel. E que você tenha uma santa noite abençoada.
1: Obrigado, igualmente a você, toda a família, viu? Fala, Maria Taz.
5: Boa tarde, Luciano da Luz. Tudo bem? Maria Taz de Vila Negra. Ô, Luciano, vou pedir uma música que é Dori Sampaio, Te Amo de Paixão. Essa é música pra você e sua família. Oi, Dona Cida do Posto Tropical, Miguelzinho Esfrentista, meu marido Mirtaço, Dona Josatina, Marli Balan, a Carmen, o Tico Vila Neck, Terezinha Costa, vocês da rádio, os ouvintes, os caminhoneiros. Alô, Luciano, uma boa tarde, uma boa noite, fica com Deus. Boa semana. Tchau, obrigado.
1: Tchau, obrigado.
5: E vou oferecer pro Luiz Gembertoni também. Eu esqueci dele, viu, Luciano? E me manda oração.
1: Alô, obrigado, um abraço, abração lá pro Luiz Gembertoni, toda a família, pessoal lá na Artipel, meu grande abraço. Boa tarde, meu amigo Luciano, da Luz, abençoada semana pra você, família Luísa de Jaboticabal, ficar com Deus, um grande abraço. Valeu, Luísa, obrigado, um abraço pra você também. Boa tarde, toca Bruno e Barreto, Farra, Ping, Foguete, aqui é o Tom, estou vindo de Bebedouro. Valeu, Tom, um abraço pra você, viu, Vê? E todo o pessoal aí de Bebedouro, sintonizado, curtindo 93,7 canal FM, bom demais. Ô, moçada, é segunda-feira. Alô, Fábio, alô, toda a galera lá da Sol da Mac, sintonizado, curtindo, meu grande abraço. 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Briga,
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1: Manda um abração pra galera lá da Taquacores. Alô, Anderson, um abração pra você, Taquacores, lá na General Osório, né, meu grande abraço.
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1: Chega de prosa, bora de moda. Simone Mendes, direitos iguais.

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3: É, Canal 1 FM, Rodeio e Viola, meu filho, bom demais. Vamos ver quem tá aqui, ó.
5: Boa tarde, Luciano, tudo bem? É o Ivo de Matão. Ô, Luciano, toca uma música pra mim. Milionário Zé Rico, Quarto Triste. Aí eu quero agradecer pro Thiago, pro Meninão, pro Caligiore, pro Trico Serralheiro e para todos os ouvintes. Tchau, obrigado.
3: Tchau, obrigado. Bom demais da conta, né, filho? Eita. É. Como é que tá o telhado aí? É, bom também. Deixa eu ver quem mais aqui. Jesus amado. O que foi isso? Atropelaram aqui.
6: Boa tarde, Italianinho. Italianinho, aqui é a Margarete de Onda Verde. Italianinho, põe um... Italianinho, deixa eu perguntar pro senhor. De domingo, não é o mesmo número que eu ligo pro senhor?
3: Opa,
6: na rádio?
3: Claro.
6: Então, Italianinho, eu ia lá pedir música lá, mas ninguém atendeu meus pedidos.
3: Ninguém respondeu.
6: Aí falou que tem que ser outro número, que eu tava ligado no celular do senhor, não sei. Parece que é uma coisa assim que eu entendi. Ô, Italianinho, passa o número aí pra mim. Pra me ligar de domingo, tá bom? Falou, Italianinho, brigadão. Manda um zap pra mim, fazendo um favor. O número do telefone, fazendo um favor.
3: Eu vou mandar um zap.
6: Telefone, se for da rádio.
3: Vai mandar um zap um pareinho.
6: De domingo, pra eu poder falar com o senhor. E manda um zap pra mim, fazendo um favor.
3: É a Margareta.
6: Até hoje eu quero ouvir a música do Céu Azul nos braços
3: teu. O Italianinho já pulou pro gaúcho.
6: Manda essa música aí pra mim, Italianinho, fazendo favor.
3: Olha, já voltou pro Italianinho. Eita, rapaz, é a Margareta. Ô, Margareta, um abração do Luciano da Luz pra você, viu? Bom demais. Deixa eu ver a Maria Campanha.
7: Luciano, boa tarde, Luciano. Tudo bem, Luciano?
3: Joia.
7: Manda pra nós aqui, ó. Duas nuvens. Mandar pro Paquinho, mandar pro Nicolau do Novo Horizonte, Dona Negra, Fernandópolis, Sandrinho, Britinho, toda a família Campanha, pra você, pra tua família, pra todos do rádio aí. Pra quem gostar da música, e pro Ricardo Colombo da Alta Unicamp. Com Deus, Deus abençoe você, Deus abençoe sua tarde, Deus abençoe tua semana, tá? Com Deus, Luciano, Deus abençoe. ligado à oração que você manda pra nós da mensagem, viu? A gente fala oração, mensagem, é tudo uma coisa só. Pra mim é tudo bonito.
3: É tudo bonito, tá bom.
7: Uma coisa linda, né?
3: Importa, é.
7: Ainda era eu falar umas coisas lindas dessas aí.
3: Eita.
7: Eu adoro isso. Nossa.
3: Aí, como que aí canta coisas bonito demais.
7: Com Deus doido. Abençoe. Falei demais. Tchau, tchau.
3: Amém. Beijo pra você também. Tudo de bom. A Rosa, Matioli. Fala, Rosa.
8: Boa tarde, Luciano. É a Rosa Matioli. Luciano.
3: Oi.
8: Manda oração pra mim, fazendo um favor. Eu fui atendida, muito obrigado. E Deus te abençoe, viu? Uma boa semana.
3: Obrigado,
8: tá bom? Comente
3: pra você, tudo de bom. Ó o Daí, fala Daí.
9: Ô Luciano, boa tarde, meu amigo, tudo bem?
3: Bom.
9: Tô na linha de ferro, esperando o trem pra cá, de passar aqui, Jesus. Tá na Esperança Guaritinga.
3: É
9: você
3: bom.
9: Você tá bem?
3: Eu tô bem.
9: Se você colocar pra nós aí, né, vai ouvir, viu, meu amigo?
3: Tá bom, é chique.
9: Tudo bom, bom programa pra você e pros ouvintes seus. Um abraço, fica
3: você
9: com Deus,
3: também,
9: uma
3: um
9: boa semana
3: retorno.
9: Pra nós.
3: Amém, nós todos, tchau, tchau. Ó o Fedor de novo.
10: Ô Luciano, o Fedor de novo. Quero mandar um abraço lá pro Zé Arthur, pro Osmar, pro Cidão Bocão, vai lá pro Lemão Mecânico, pro Leonel e vai lá pro Juarez, que eu tinha esquecido dele. Ele não perde um programa seu. Pro Candanguinho, filho dele também, viu? Obrigado, Luciano.
3: Alô, Fedor, valeu, obrigado, um abraço.

0: É, moda boa, hein, viu? Vamos ver quem mais.
1: Luciano, você tá bom, velho? É o Gauchão que tá falando. Manda um modão pra nós, velho, bem caprichado do Tunique Tinoco aí, tá? Oferecer pra galera aqui da Fazenda São Sebastião aqui, o Lazinho, o Paulinho. Tá bom, Luciano? Forte abraço.
0: Alô, meu amigo, obrigado, um abraço. Vamos ver quem mais aqui, ó.
2: Luciano, manda uma música pra mim que eu tô ouvindo agora de Monte Azul Paulista. Ofereço pro Zoinho, pra todos os amigos aqui de Monte Azul Paulista. A música é Fofurinha.
0: Carmen Silva, Fofurinha. Moda boa, hein?
2: Mandar pro Zoinho, pra todos os amigos aqui de Monte Azul Paulista. O nome da música é Fofurinha.
0: Alô, meu amigo. Obrigado, um abraço pra você, tudo de bom. Que demais, esqueceu o trem ligado, não tem problema não. É. Chega de prosa, bora de moda. Gino mais o Gino, vazio na braquiária.

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4: É, Canal 1 FM, Rodeio e Viola, meu filho, bom demais da conta. E aí, como é que tá o telhado, filho? Hã? Bom também, né? Chique demais, né?

0: Fala, meu amigo Clodoaldo Maçoneto na sujeira. Então se cobre na sintonia, meu grande abraço.
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0: Bem demais, tem sanfona no pagode, tem viola nesse samba.
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0: Manda um abraço lá pros nossos amigos Ulisses e Moisés, também nosso amigo Daniel Orne. Um grande abraço a todos os irmãos, a toda a família. Alô, Juca, alô, Dona Rosa, um abraço a todos vocês.
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0: É, tem gente pra falar com a gente, fala Marina.
2: Oi, boa tarde, Luciano da Luz, é Marina, tudo bem? Manda, ó, Milagre das Rosas, manda pra todos da minha família, vai lá pro meu irmão Antônio da Santa Rosa, minha cunhada Idalina, pra todos de lá, vai pra todos os ouvintes, vai pra Aninha do Sítio São Luís, pra mãe dela, pra Ana Rosa e toda a família, a Dona Josefina, Maria Domingos de Santa Adélia, a Felicidade do Paraíso, a Baixinha da Vila de Santos, para todos os ouvintes, para você e família. Que Deus abençoe a todos nós, abençoada tarde, abençoada semana.
0: Valeu, obrigado, um abraço. Tem mais gente aqui, fala Ticão.
3: Luciano, boa tarde. É o Ticão, já fica bom. Luciano, toca para nós aí o desabafo. Fiz sempre minha filha Juliane, o André, o Jorge Bota, o Edinho, o Maico, o Barril, lá do Corvo Rico. O Cacá do Sorocabana, o Bidim, o Adão lá da Fazenda e o Antônio da Fazenda, tá bom? Que vem uma segunda-feira abençoada aí. Obrigado, viu?
0: Obrigado e um abraço pra você, tudo de bom. Fala, Lauri.
4: Pra você e a todos os ouvintes aí, uma ótima semana pra todos, viu? Puder tocar pra nós aí, Mocoque Moraci, o céu chorou por mim. Quero oferecer lá pra galera do Grupo Só por Deus, lá pro seu Fernando da Barranca da Onça, seu Adão, velho Jamie, o Trinca, aquele mal acabado, o Pansu do Arnaldo, velho Cachoeira. Oferecer lá pro Nicola, Pingaiada, o Sandro Santana lá, o Pudim de Pinga. Rapaz do céu, você não tá entendendo, a coisa tá feia, viu?
0: Tá feia.
4: E oferecer a todos vocês aí da rádio aí.
0: Obrigado, um abraço
4: aí. Positivo, um forte abraço.
0: Positivo e operante. Abração pra você. Aí, manda um abraço lá pro Daniel Santos. Alô, Daniel! Daniel, a Helena, a Aline, o Marquinhos, Daniel lá da Padre Cícero Poços Artesianos. Meu grande abraço pra vocês tudo aí, viu, Vi? Eita! Estão sempre ligados, sempre sintonizados com a gente. Um grande abraço, né? Bom demais, você tá doido. Tem mais gente aqui, ó.
5: Luciano, é a Leonice.
0: Fala,
5: boa
0: Leonice.
5: Tarde, tudo bem?
0: Tudo bem, joia?
5: Luciano, eu gostaria de ouvir a música do Leonardo. Eu acho que é o Leonardo que canta. Liga lá em casa e ofereço pro meu marido Mentirinha, pro meu filho Jonathan, o César, a Thaís, pra toda a minha família de Itápolis, pra você, pra tua família.
0: Obrigado.
5: E todos os ouvintes, né, que gostarem da música. Que Deus te abençoe, amigo.
0: Amém, nós todos, um abraço, fala Zenaide.
6: Boa tarde, Luciano. Luciano, põe uma música bonita aí pra mim, eu ofereço pra Nena e toda a família dela, tá bom? Põe qualquer uma que tiver no programa, pode ser, tá bom?
0: Tá joia.
6: Daqui de Pirangi, viu?
0: Um abraço pra você, tchau, toda a galera em Pirangi, sintonizado, curtindo, fala Maria.
7: Oi, Luciano, boa tarde, eu sou Maria Alves, aqui de Pirangi, quero mandar uma música do Renan e Raí. Mandar, oferecer para ela, pro Branco, pra Dona Geralda, pra mãe do Branco, pra Dilma, a Dilma, a Dona Ana e a todos que estiver ouvindo.
0: Alô, obrigado, um abraço pra você, tudo de bom, viu? A toda a galera, todo o pessoal sintonizado, curtindo, né? Mandar um abração lá pra Cléo Rezende também. E, alô, Cléo, um abração pra você, tá sintonizada, tá curtindo, um abraço pra Priscila. Pra netinha também, meu grande abraço. Chega de prosa, bora de moda, curtir essa daqui, ó. Gino e mais o Gino, acidente de amor.

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4: É, Canal 1 FM, Rodeio e Viola, meu filho. É, Luciana Luz fazendo companhia até as 9 horas da noite com muita música bonita.
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4: É, boa tarde, meu amigo Luciano da Luz. Consegui, manda parabéns pro meu amigo Marmitão de Matão. Fala que foi a turma do Barracão que manda parabéns pra ele. Se der, é, gostaria de ver a música Eu e o Violão, filho do Mijeca. Tá certo, o Renato. Alô, Renato, abração pra você. Fala, fi.
6: Boa tarde, Luciano da Luz. Aqui é o Cirilo de Matão. Manda uma moda boa pra nós aqui, pra nós lembrar nossos tempos de Parecido do Taboado.
4: Fala, Cirilo, esse é o cara, hein, rapaz? Sumido, hein, Cirilo? Hã? Rapaz do céu, isso, sumiu mesmo o homem, rapaz. Eita, bom demais. Deixa eu ver aqui, Ana Rosa, ó.
7: Tudo bem?
8: Boa tarde, Luciano da Luz, aqui é nós, Francisco Romano. Eu queria pedir uma música com Chico Rei Paraná, Capricho do Destino. Ofereço pra minha filha Alessandra, meu filho Alec, Manora Cris, minha prima Dineia Laurita, e pra minha irmã Deuti Maria, pra minha mãe Maria Jesus, pra minha irmã Cícia Verônica, meu cunhado Batião, minha colega, né, a Irene, que é enfermeira Santa Casa, a Tata do Queijo, o Araújo, a Tatá, a Dona Cida, o Pacinho, a esposa dele, a Maria Domingo, o Criono, o pro meu neto, né, o Pedro Alex, que tá aqui perto de mim. Ô Luciano, manda oração pra mim. Tchau, obrigado, fica com Deus.
4: Tchau, obrigado, fica com Deus, você também. A ele aqui, ó, a Nicola.
9: Oi, Luciano da Luz, boa tarde, tá
4: esse
9: bom?
4: É Nicola.
9: Gente boa. Locutor exemplar da Canal 1. Tá com modão pra nós, é o Nicola do Horizonte. Ilusão de uma vida. O de Paulo e Paulinho. Oferecer lá pro Ventania. Carlão lá do Onde Piracicabano, o Giba Sorocaba, Tiago Comedor de Bolo, Sandro Santana Catanduva, o Luquinha Cachaceiro, Rogério Orocaia, Bernardo Onde, o Devec lá de Jabuticabal, que perdeu até a roda, foi embora de carriola, perdeu até a roda da carriola.
4: Ai, ai, ai.
9: Tata do Queijo, Maria Campanha e Mariana Padaria Central. E pra todo mundo que tá sintonizado. E o Carlinho Porcate. E nós tanto mano, velho. Tchau, obrigado. Boa noite.
4: Tchau, obrigado. Boa noite pra você também. Chega de praza, bora de moda. Gino mais o Gino, o cavaco voa.

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0: 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Seis horas, seis minutos. Hora santa, hora sagrada, hora de levarmos o nosso pensamento a Deus. Pare um pouquinho, mesmo que seja em pensamento, eleve-o, reflita, fale com Deus. A vida não é fácil, não é fácil para ninguém, mas cada escolha que você faz hoje define quem você será amanhã. Não desista só porque está difícil. Lembre-se que hoje parece o fim, pode ser o começo da sua melhor versão. Confie no processo. Acredite em você e nunca pare de sonhar. Nem tudo o que você pensa aparece aos olhos dos outros. Há dores que são silenciosas, batalhas que acontecem por dentro e cansaços que não se resolvem apenas com uma boa noite de sono. Se hoje você estiver enfrentando um momento difícil, lembre-se de que sentir não é sinal de fraqueza. Sentir é parte da experiência humana. Permita-se desacelerar, permita-se respirar. Nem sempre é preciso ter todas as respostas agora. Algumas feridas precisam de tempo. Alguns processos precisam de paciência e alguns recomeços começam justamente quando você decide ser mais gentil consigo mesmo. Que você encontre acolhimento onde houver dor, esperança onde houver medo e confiança para seguir, mesmo quando o caminho ainda não estiver completamente claro. Você não precisa carregar tudo sozinho. E acima de tudo, não precisa deixar de acreditar em si mesmo. Deixa eu te contar uma coisa. Ninguém acerta o tempo todo. E tudo bem. A gente esquece a panela no fogo, manda a mensagem errada, tropeça nas próprias escolhas e desiste de planos no meio do caminho. O coração se ilude, a cabeça complica e às vezes o peso do não deu certo faz a gente duvidar da própria força. Mas a vida é generosa com quem insiste, dá voltas, mas também dá segundas chances. E quando você menos espera, percebe que cada tropeço foi só treino. O que parecia um fim era só a pausa antes do próximo passo. E um dia, você olha para trás e entende. Tudo te trouxe até aqui. E aqui é um ótimo lugar para recomeçar.

Que você, eu, que todos nós não tenhamos medo. Que todos nós possamos acreditar, encarar, enfrentar e não desistir. Ter fé, ter propósito, sonhos, desejos, metas, enfim. Que a gente consiga chegar a algum lugar, principalmente naquele almejado, desejado, aquele que a gente tanto quer. Mas que também, se não chegar, não se desiluda. Lembre-se que você está no lugar certo. Você está onde deveria estar. Você só deve olhar ao seu redor e aproveitar. Aproveitar o lugar, as oportunidades, um instante. Às vezes a gente sonha ir tão alto, tão alto, tão alto. E esquece que, se for tão alto, de repente pode não ser o lugar e a gente cair. E sendo que a gente já está no lugar certo, é só observar, se entregar e aproveitar. Não tenha medo. Acredite sempre em você, na sua capacidade, na sua fé, no seu querer, no seu desejo, na sua vontade. E que Deus, na sua infinita bondade, nesse momento, possa curar os nossos irmãos e irmãs enfermos. E que nesse momento tudo aquilo que te aflige, que você possa renunciar. Que você possa dizer ao nosso Pai Celestial que isso não te pertence e que Ele possa levar para bem longe. E que todos aqueles corações e mentes desesperadas nesse momento possam se acalmar. Que possam encontrar a paz, o equilíbrio, o amor, a felicidade. E que todos nós possamos viver dias melhores. A cada momento, a cada instante, a cada segundo, a cada hora, a cada dia passado, que eles possam ser um melhor que o outro. Obrigado, Pai Celestial, pelo dom da vida. Obrigado pela família. Obrigado pelo trabalho. Obrigado por tudo aquilo que me rodeia, Pai.

rainha Santa Isabel, quando em seu reino vivia, era a própria caridade a quem a mão lhe estendia. Apesar da sua riqueza, a ninguém desconhecia. A nobre rainha santa a pobreza socorria. Porém, o rei soberano, que na opulência vivia, proibiu a rainha santa das esmolas que fazia, dizendo que ela humilhava a nobre soberania. 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
1: 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Como é que tá o teatro, viu? Segunda-feira daquele jeito, né?

0: Bom demais ter gente pra falar com a gente aqui, ó.
1: Boa noite, Luciano da Luz. Espero tudo bem com você? Espero que sim.
0: Joia, graças.
1: Luciano,
0: oi.
1: Eu quero pedir pra você, manda essa oração pra mim, fazendo um favor. E se puder, coloca uma música pra mim. Se é carreiro, carreirinho, peito sadio.

0: curtindo. Manda um abraço lá pro Gustavo, Mercearia Veredas, o Jair, prega lá de Matão, o Minguinho, o Cido Gás, pessoal no bar do Sebim também, sintonizado, curtindo. Manda um abraço lá pro Rael, pra Diva, toda a galera lá em Matão, sintonizado. Fala, Bento.
1: Boa noite, meu amigo Luciano da Luz. Tudo bom com você, né?
0: Bom, graças a Deus. Na luta.
1: O Bento Teixeira aqui de Lins.
0: Esse é o Bentão.
1: Tem como tocar aí o Sabugo de Milho? Beleza, pro meu irmão Teixeirinha lá de Reginópolis. Pra você, pra sua família. O Adilson Gibertone da Itacoaritinga. Pra todos os ouvintes da Canal 1. Tá na Canal 1, tá ali bem com a vida, filho. Chega, chora. Valeu, Luciano. Um abraço. Fique com Deus.
0: Falou, Bentão. Valeu, obrigado. Um abraço pra você, tudo de bom. Ele que parceiraço lá em Lins, né? Mandar um abraço pra galera do Formato Planejados, né? Fábrica de Móveis Planejados Formato lá em Lins. Toda a galera lá que tá sempre sintonizada, curtindo, bom demais. Manda um abração também lá pro Júnior Mistrão, lá em Matão, né? E... tá certo. É isso aí, Junão. Boa noite, amigão. Uma boa semana. Que seja abençoada por Deus. Tá tudo certo, graças a Deus. Então manda aquela moda, aquela parede pra nós. Um forte abraço. Aí a moda é pesada, hein, Júnior? Hã? Rapaz do céu, essa tal de aquela parede, eu vou falar pra você. Isso aí atiça a saudade de muita gente, né? Você tá doido? Vamos ver aqui.
2: Ô, italianinho, aquele Leonardo de Ribeirão Preto. Ô, italianinho, toca aí pra nós, Tião Carreiro Pardinho, meu rei encantado.
0: Boa,
2: eu ofereço para todos os ouvintes aí da Canal 1, para meus avós aqui da Coretinga, meu avô Leonardo, minha avó Aparecida, para os meus pais Paula e Rubens. E pra você também, viu, meu amigo? Com Deus.
0: Falou, tchau, meu amigo Leonardo. Valeu, obrigado. Um abraço. Bom também. Luciano da Luz fazendo companhia até as 9 horas da noite. Com muita música bonita. Fala, Predinho.
3: Ô, Luciano da Luz. Bom, boa tarde, um abraço. É o Pretinho no Horizonte. Ô, Luciano da Luz. Toca pra nós uma de qualquer uma. Preferência aí de Dudu e Dalvan. Eu fiz pra galera da Frente 3 aqui. Especialmente lá pro Marcelinho Bombeiro, que escolheu a dupla aí. Vai lá pro Porquinho do Bate-Volta, pro Titão Lima, Cobra Criada. Pra toda a galera do Puxa do Palito Doce. Vai lá pro Carlinho Mecânico da Frente 2. Pra galera lá da Frente 2, lá no Puxa Palito Doce lá. Com o André, pra galera imensa lá. Pra galera da Frente 3 aqui também, da Usina Estiva. Vai pro Nardão Fera da Cana, pro Júlio Barcelone, pro Jean, pro Ricardo Zanelato, pro Sandro, pro João. Humor
0: é
3: fiscal. Tchau, obrigado,
0: hein?
3: Tá no canal, tá de bem
0: com
3: a vida.
0: Tchau, obrigado. Abração pra você e toda a galera sintonizada, curtindo, bom demais. Vamos ver quem mais aqui, ó.
4: Ô, Luciano da Luz. Tá bom, amigo locutor?
0: Opa. O
4: Marcelo aqui de Santa Adélia. Pediu um modão aí. Coloca o modão da Roberta Miranda aí, fazendo um favor, um modão apaixonado aí.
0: Roberta Miranda.
4: Oferecer essa música pra minha mulher, a Dina, que tá aqui comigo ouvindo o seu programa. Quero oferecer também pra Dona Lena e Embo. E pra todos que gostam das modas da Roberta. Falou? Vai pra todos da Canal 1 aí também, falou? Fica com Deus, boa programação.
0: Falou, meu amigo. Obrigado. Um abraço pra você aí, pra toda a família, todo o pessoal aí. Sintonizado, curtindo, né? Bom demais. Eita! Chega de prosa, fi. Bora de moda. Bora curtir essa daqui, ó. Edson Hudson. Viva a vida.

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4: É, Canal 1 FM, Rodeio e Viola, minha filha. Alô, Aparecida Napoleão, um abraço pra você. Olha ele aqui, filho. Ai, ai, ai. Deus do amor, vai vendo.
5: Boa tarde, meu amigo Luciano da Luz. E aí, tudo tranquilo? Como foi seu final de semana?
4: Tá bem, graças a Deus.
5: O meu foi maravilhoso, graças a Deus.
4: Que bom, hein?
5: Quem fala é o Pereira, Deus do amor, meu Deus do céu. Final de semana, tudo tranquilo, apaixonado como sempre, né?
4: É.
5: Manda um modão aí pra nós aí que estiver na ponta da agulha aí. Alô? Manda pra minha mãe Maradona, pro Ítalo Valente, pra minha irmã Silvana, pro meu irmão Paulinho, meu cunhado Gomalino. Manda pra turma do Bairro do Bonde, aquele bando de cachaceiro, entendeu? Pedrinho Mira, pro Augustinho, pro Bidula, um grande amigo nosso. Manda pro teu pai, Cidinho da Luz. E tem outro, hein? Rodeião tá chegando, Deus do amor vai acompanhado, hein, rapaz? Vê se não fala mais aquilo pra mim tomar uma atitude, hein? Deus do amor é sempre Deus do amor, entendeu?
4: Ai, meu Deus.
5: Um abração pra você aí, bom serviço, hein?
4: Tá bom.
5: Olha, vê se toca... Isso me manda oração, viu?
4: Ah,
5: semana
4: tá
5: passada você esqueceu, hein?
4: Então.
5: Falou?
4: Falou.
5: Chega de prosa, bora de moda.
4: Chega de prosa, bora de moda.
5: O Rodeão tá chegando.
4: Tá chegando.
5: Um abração, ficar com Deus e bom serviço, meu amigo.
4: Valeu, obrigado, um abraço. Ih, rapaz, será? Diz que vai acompanhado. É, uma polícia, três soldados, você tá doido. Ó, Rodolfão.
6: Ô, Luciano da Luz, você tá bom, meu parceiro? Boa tarde, aqui é o Rodolfão Lidumão, como é que tá o barracão assombrado aí, Luciano? Luciano, manda pra nós aí hoje, se possível, cara, cadeira vazia com o João Mulato, vai pra vocês aí da rádio, parceiro, manda lá pro senhor São lá de Santa Ernestina, manda pro velho Cachoeira, pro seu Adão, manda lá pro Lucas Xavier de Pradópolis, foi a molecada daqui de Dumão, ô Luciano. Positivo?
4: Positivo,
6: o cavalo, é a equipe toca porco, e pros demais aí que gostar da moto já estão antenados, beleza, meu amigo? Nós estamos desse lado aqui também, firma na trás, Luciano. Sai, cachorro!
4: Sai, cachorro!
7: Oi, Luciano da Luz, boa tarde.
4: Tudo bem, boa tarde.
7: Tudo bem.
4: Joia.
7: Você pode tocar pra mim, mas o tempo cercou minha estrada e o cansaço me dominou. Seu programa é 10, um beijo.
4: Obrigado, minha Júlia, um beijo pra você também, pra mamãe, papai, pro irmão, pra toda a família aí sintonizada, curtindo, viu? Bom demais a conta. Alô, José Antônio de Lima. Um abração pro você, ó o Luquinha, filho. Vai vendo aqui, ó.
8: Boa tarde, Luciano, companheiro. Aqui é o Luque de Monte Azul. Como é que tá o tempo, Luciano? Ó, Luciano, toca o modão Tchau Carreira aí. Tá do jeito que eu queria. Preto Tampinha, Nicola, Tiaracola, Santo Santana, Vassorocal, Cezinha, Cobalado, Taça do Queijo, o Nicola 2. Pra você, companheiro. Cheguei agora, toma uma, né? Tchau, obrigado.
9: Ah. Ô, Luciano da Luz. Manda um abraço aqui pro Luciano Vidraceiro aqui de Monte Azul. Apelido de Tchão Carreiro. Manda um abraço pra ele, que ele gosta muito do teu programa, companheiro.
4: Alô, meu amigo, um abraço pra você, viu, filho? Eita! Bom demais! Esse é o Luquinha lá em Monte Azul, Paulista. Luquinha, quer dia desse? Eu vou passar por aí, nós bater um dedo de prosa, viu? É, quero mandar um abraço pro Sebastião Pedro. Um abração pra você. Boa tarde, Luciano. Abraço a todos. Celso Zanotti. Alô, Celso. Abraço pra você também. Tudo de bom.
10: Boa tarde, Luciano da Luz. Tá bom?
4: Bom.
10: Tá Vanderlei Novo Horizonte.
4: Olá, Vanderlei.
10: Depois de um modão ainda, se der tempo possível. É. Igrejinha Azul. com João Carreiro Capataz e Mato Grosso Matias, que oferecer meus filhos Matheus, Guilherme, menor a Sara, Marisa, Aldemar, minha sobrinha, São Carlos, Aneide, Louro, Tamara, aqui no Horizonte, para Vanessa, e para todo mundo que estiver ouvindo a programação, e para minhas irmãs lá de Pongaí, e para o seu Tarcísio lá no Aparecido do Rio Doce, no estado de Goiás. Abraço.
4: Falou, meu amigo, obrigado, um abraço. Tem mais gente aqui, ó.
11: Ô, Luciano da Luz, boa noite. Como é que o senhor tá? Tá bom aí?
4: Tô bom, eu sei.
11: Tô bom, aqui é o Adão Ferreira do Prado fazendo Ravaz. Queria pedir aí pra você, meu pequeno território, oferecer pro seu Laurindo lá daí de Taquaritinga, seu Cachoeira, seu Antônio Pessoa de Mantioto, Cavalo do Mão, o seu Daniel de Paraíso, seu Fernando lá da Onça, meu tio Juscelino aqui em Ariranha, o Rodolfão lá de Dumont também, e pra todo mundo que tiver antenado aí, pro Jerônimo ou pro Paulinho da Horta lá de Ariranha. Um abraço aí, obrigado, tudo de bom, manda as orações pra nós, fazendo um favor.
4: Alô, valeu, obrigado, um abraço, boa noite, Lu, como você tá? Toca a música do Henrique Juliano, Choram as Rosas, ofereço pra todos que estão na sintonia da Canal 1, me manda mensagem fazendo favor, é a Rita do Lopes Moreno, valeu, Rita, obrigado, um abraço pra você, tudo de bom.
12: Ô, Luciano da Luz, boa tarde, boa noite.
4: Boa noite.
12: Manda uma música pra nós do Rio Negro Solimões, do Chapeludo.
4: Chapeludo.
12: Quero oferecer pro Leandro Brandelli.
4: É.
12: Pro Valmir, pro Michelanzinho, pro Mica, e pra todo mundo que tá escutando, manda aí, especialmente pro Tiquinho, o Leandro Brandelli, é o Chapeludo, manda aí. É o
4: Chapeludo, falou, meu amigo, obrigado, um abraço, chega de prosa, bora de moda, Rio Negro e Solimões, Quarto Triste.

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1: É, Canal 1 FM. Rodeio e Viola, meu filho, bom demais da conta. Luciano da Luz fazendo companhia até as 9 horas da noite com muita música bonita. Manda um abraço lá pro Paulão Del Esporte, tá sintonizado, tá curtindo. O Nicas, que tá lá em Lapa, Paraná, sintonizado, curtindo também, meu grande abraço, né? Quero mandar um abraço pra galera lá da GS Manutenções. Alô Vermelho, alô Nino, um abraço pra vocês, estão sintonizados, estão curtindo lá na General Osório, meu amigo, motosserra, motobomba, roçadeira, é, compressor de ar e mais um montão de coisas. 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Isso mesmo, bom também. É, rapaz. Nicássio, quer ver? Eu vou tirar um. Ai, ai, cadê? Vamos ver se eu tenho um aqui, Nicássio, ó.
2: Eu quero uma garrafa inteira de cachaça.
1: Tá vendo, Nicássio? É. Deixa eu ver aqui, ó.
2: Esse cara é cachaceiro. Vai arrumar o que fazer, cabra sem vergonho. Já pra lá.
1: Não, esse aqui não tem.
2: Eu quero dar um jeito de pegar você aí, viu? Aonde você estiver falando aí. Eu quero te pegar em praça pública. Quero te agredir. Cala a boca. Cala a boca, prostituí-lo.
1: Não vai pegar, não. É. Vou te contar, filho. Ah. Você tá doido, hein? Você viu, né, Nicas? O homem tá bravo lá. Eita, pô. Ih, ai, ai. 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
3: Ô, Luciano, boa noite, meu irmão, como é que você tá? Um pouquinho meio atrasado, né? Saindo de Jabuca agora, tamo na correria, mas tamo por aí. Atrasado, mas tamo na ativa.
1: Aí, que é bom.
3: Toca qualquer moda que tiver na ponta da agulha pra nós aí, meu querido. Feliz pra você, pra todos da canal e pra todos da construção civil. É isso aí, meu amigo, vamos pra cima. Isso aqui o sistema é bruto. Porque nós não tem pressa, nós tem pressão.
1: Aí, bonito, isso aí, filho. Não é importante na pressa, importante é força na subida, né? Isso, banda. Ah, Zé Carlos Colombo.
4: Boa noite, Luciano. Aqui é o José Carlos Colombo. Dá pra tocar biquíni preto? Vou oferecer aqui pra minha mulher Cleide, minha filha Natália. Mandar pro Adair pra Nichelle. Vanderlei lá domingo. Mandar pro Zé Luiz Trachinho, fininho lá embaixo. Pro Santo Valêncio Sardinho, doutor Osmar Arnone. Pra todos os demais ouvintes, pro Rael Cido lá na Vila e todos os demais ouvintes que estiver ouvindo seu programa, um abraço, um bom começo de semana pra você e todos os seus ouvintes. Tchau, tchau.
1: Valeu, meu amigo. Tchau, tchau. Um abraço pra você, tudo de bom. Ei, disparou o trem aqui, filho. Você vai vendo. Rapaz, que é isso, né? Calma. Muita calma nessa hora. Manda um abraço lá pro nosso amigo Pascoal Motos. Alô, Lulo, Pascoal, toda a galera, meu grande abraço.
5: Boa noite, Luciano da Luz. Que Deus te abençoe,
1: amém,
5: Luciano.
1: Amém, nós todos.
5: Que oração linda que você faz, Luciano. Eu tô aqui sentado no sofá, em lágrimas, Luciano. Maravilhosa sua oração. Bota meu nome aí, Ednir Martelli. Ai, Luciano, você é um homem abençoado, Luciano.
1: Obrigado.
5: Muito obrigada.
1: Eu que agradeço, Ednir. Um abraço pra você e pra toda a família aí, viu? Tudo de bom. Bom também. Deixa eu ver quem mais aqui, ó.
6: Ô, Luciano, boa noite. Tudo bom?
1: Bom.
6: Ô, Luciano.
1: Oi.
6: Toca uma música do Tião Carreiro pra nós, fazendo um favor. Ofereço pra todo mundo aqui de Santa Adélia, especialmente pro meu pai, Domingos Poça. Tá fazendo o ano hoje. Que a luz divina e Espírito Santo ilumine a vida dele.
1: Amém.
6: Toca do Tião Carreiro, fazendo um favor. Falou, Luciano. Uma boa noite, Deus abençoa.
1: Falou, meu amigo, boa noite, a mãe pra nós todos, tudo de bom. Chega de prosa, bora de moda. Bruno e Barreto, farra, pinga, foguete.

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1: É, Canal 1 FM, Rodeio Viola, meu filho, bom demais. Alô, Arlindo Roberto Junto, um abraço pra você, nosso amigo Arlindo Parmeirense, fala William.
3: Boa noite, Luciano da Lúcia. Boa noite a todos da Canal. Manda a oração das 6 horas pra mim, fazendo um favor. Eu agradeço a semana, que Deus abençoe vocês da Canaã.
1: Valeu, amém. William, obrigado, um abraço, bom demais. Boa noite, Luciana, aqui é Cláudio Bitinho, gostaria de ouvir Christian Ralph, Chora Peito. Se for atendido, muito obrigado, desejo a você e a todos os seus ouvintes uma ótima semana nas bênçãos de Deus. Valeu, meu amigo, obrigado, um abraço, viu, a você e a todo o pessoal em Ibitinga. Olha ele aqui, ó, o velho James, fala, James.
4: Grande Luciano da Luz. Velho James, uma satisfação considerada, riqueza de vida, fartura, beleza?
1: Ouve.
4: Fui homem demais, vou oferecer pro Luizinho Barbosa, Jumarzinho de Guariba, Wilson, Cuico, Cheiroso, Gambá, Burro, Velho da Bainha, o Bill, Cuica e todos os ouvintes dessa rádio maravilhosa. Me manda oração, por gentileza, me manda mesmo. E o coração não tá batendo de bico pra baixo, é de bico pra cima agora.
1: Mas olha.
4: Agora a batata torrou, né?
1: Ai, ai, ai, ai, ai.
4: E nós tá no meio. No meio delas. Forte abraço, índio velho. Uma santa semana abençoada. Na paz do Senhor, o Criador, o Rei do Universo. Dono do mundo.
1: Alô, meu amigo James, valeu, obrigado, um abraço a você, a toda a galera de Guariba, sintonizado, curtindo. Vamos ver quem mais aqui, ó.
5: Coleguinha, que hora que eu for dormir, mas você for dormir, vou fechar o portão, hein? Cadê o teu irmão?
1: Mandou errado. Aí aqui tá ouvindo uma modinha, tá vendo? Falou que vai fechar o portão, Vitão, você chega cedo, hein?
6: Oi, Taraninho, uma boa noite pra você aí, velho. Taraninho, aqui é o Luizão pela sua de Santa Adélia. Tá que dá pra você tocar um modão pra nós aí?
1: É.
6: Rainho do Paraná. Oferecer pro Laerte, oferecer pro Lucas, meu filho. Oferecer pro Vanille, pro Carlito. Oferecer pro Alemão. Oferecer pra Lena. Oferecer pra todo mundo que tiver na audiência aí. Quem tá na cara um tá de bem com a vida. Tchau, obrigado.
1: Tchau, obrigado. Abração pra você.
7: Boa noite, Luciano. Como é que você tá? Tudo bem?
1: Tá bom, meu senhor.
7: Toca aí o que tiver na ponta da agulha aí. Parabéns aí pela programação.
1: Obrigado.
7: Só você sabe fazer.
1: É.
7: Valeu, meu amigo. Rodrigo de Bebedouro. Obrigado.
1: Falou, meu amigo Rodrigão. Obrigado, um abraço. Vamos ver quem mais aqui, ó.
8: Boa noite, Luciano da Luz. É o Cirilo de novo. Manda uma moda acionada agora para aqui pro meu amigo Marmitão, que tá fazendo aniversário. É. Ele tá aqui queimando uma carne. E manda uma acionada porque eu tô apaixonado.
1: Ai, ai, ai. Será, meu Deus? Será que tá apaixonado? Mas, ai, é só. Hã? É um perigo esse homem, viu, filho? Isso é um perigo, hã? Uma violência, doutor. Dá uma olhada lá, analisa. Olha lá, é Raikkonen, é? Espetinho. Eita. Esse aqui é o nosso amigo RA Instalações, nosso amigo Reinaldo, lá em Catanduva.
9: Aô, meu amigo Luciano da Luz, boa noite, boa semana.
10: Valeu, Luciano.
9: Mais um dia, mais uma semana, mais uma segunda-feira, né, meu amigo? Sempre na melhor companhia, canal 1 FM, sempre com o melhor comunicador aqui da região. Luciano, se puder aí, toca Estilingue da Saudade pra manter o...
1: Manter o nível,
9: né, meu amigo? Forte abraço. Tudo de bom, sucesso sempre pra você, viu? A mensagem tava muito bonita. Parabéns.
1: Obrigado. Você é bom, dom. Obrigado, valeu.
9: Forte abraço, boa semana.
1: Tudo de bom. Pra você, tudo de bom pra você e toda a família aí. Tem mais gente aqui, ó.
11: Boa noite, Luciano da Luz. Tudo bom?
1: Bom, velho.
11: Firme na traia aí.
1: Como claro. É que
11: tá o teiado aí,
1: daquele
11: Luciano?
1: Daquele jeito, né, filho?
11: Aqui é o Teixeirinha de Reginópolis, Luciano. Eu peço a música do Tião Carreiro e Pardinho, o empregado e o patrão. Ofereço pra todo mundo que está antenado na Canal 1 e pro meu irmão Bento lá na querida cidade de Linhos lá. E pro meu irmão Dirceu na querida, no, querida cidade de Uru lá no bairro Cabo Verde. Um abraço, Luciano, que tudo de bom pra você, que Deus
1: amém,
11: abençoe
1: pra nós
11: sempre,
1: todos.
11: Em nome de Jesus, amém?
1: Amém, irmão, também. Aí, ele aqui, ó.
12: Boa noite, Luciano da Luz. É o voto para o Ezequiel aquele Cândido Rodrigues. Ô, Luciano, manda um musical aí do meu lado aí pra nós, só de caminhoneiro, né? Quero oferecer para toda a população de Cândido Rodrigues, meus amigos, meus inimigos. Manda lá pro Zé Ó de Pirangi, Chapéu Preto, Taquaritinga, também o Velho Cachoeira, também manda pra ele, né? E o Liseu da Lama. Ô, Luciano, tamo na escuta, um abraço, tchau, obrigado.
1: Tchau, obrigado, um abraço pra você e toda a galera em Cândido Rodrigues. Ó, Nicasso.
13: Ô, Luciano, boa noite, como é que você tá, meu irmão?
1: Deu
13: segunda-feira, Luciano da Luz, o melhor da comunicação sertaneja,
1: tem que sintonizar,
13: Rádio Canal 1 FM. Estamos aqui, fi, na escuta, não tem
1: aí,
13: nem como perder.
1: Aí bonito, hein?
13: Como se diz, segunda-feira é sagrado pra nós no rádio, na programação. É igual eu te falei, fi. Pode dar um jeitinho, é programinha diário pra nós aí, viu? Só de segunda, ele não tá dando pra esperar mais, não. Abandona esse negócio só de segunda. Bora fazer todos os dias. Meu irmão, forte abraço. E manda pra nós aí, do Ronaldão Viola, mais o João Carvalho. Prisioneiro, oferecer pra todos nossos amigos aí, todos nossos ouvintes, né? E toda a região que tá escutando o seu maravilhoso programa aí. Cara, você é bom demais, você tá doido, ué.
1: Valeu, meu amigo Nicasso, obrigado, um abraço, bom demais da conta. Boa noite, Luciano, Thiago Morata. Toca se você tiver com o Lio e Léo, colheita de dor. Obrigado, tudo de bom, forte abraço. Um abraço pra você também, toda a família, tudo de bom. Chega de prosa, bora de moda, curtir essa daqui, ó. Leonardo, liga lá em casa.

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0: É, Rodeio e Viola, bom demais da conta. Luciano da Luz fazendo companhia até às 9 horas da noite com muita música bonita, viu, filho? Isso mesmo, é, deixa eu apagar aqui. Mandar mais uma vez um abraço lá pro Tiaguinho Morato. Alô, Tiaguinho Morato, abraço pra você, pra toda a família aí. Sintonizado, curtindo, um abraço lá pro Júnior Mistrão, lá em Matão também. Alô, Ana Cláudia, um abraço pra você, uma ótima noite. O Arlindo, fala, Arlindo.
2: Boa noite, Luciano, e aí, tudo bom? É o Arlindo aqui do município de Baú. É que nós temos uma ótima semana, né?
0: Amém.
2: A proteção de Deus. Você tem aí com tem um carreiro virginiano. Ofereço para a esposa Rosana, para as filhas Bruna e Thaís, para o Reginal Natal. É todos que estão tá aí sintonizados, curtindo a canal. Está na canal, está de bem com a vida. Então, se você puder, me manda a mensagem de hoje. Falou. Um abraço, bom trabalho.
0: Falou, meu amigo, valeu, obrigado. Um abraço pra galera lá em São Lourenço do Turno, pessoal no supermercado de Paulo. Alô, Luciano, alô, Matheus, alô, todo pessoal por lá sintonizado, curtindo. Tem mais gente, ó.
3: Boa noite, amigo Luciano da Luz, tudo bem, meu querido? É a Nick de Fernandópolis na escuta, amigo Luciano. Só tem pra nós com o João Mulato, Pardinho, o Capial. Seu fotente, agradeço de coração, ofereço esse modão pra você, pra nossa amiga Rússia, pra mãezinha dele, pra dona Cida Campanha e Família, pra dona Cida do Posto Tropical, seu filho Bernardo, seu netinho Miguelzinho, pro nosso amigo 30 da marca Volkswagen, pro nosso amigadinho do Corre, pro nosso amigo Santo Santana de Catanduva e pros caminhoneiros e Boacher também. Amigo Luciano da Luz, manda mensagem pra mandar pra Famiage, que você tem uma semana abençoada, você e sua família, vocês ficam tudo
0: obrigado,
3: com Deus.
0: Obrigado, igualmente, tchau, pra tchau. Você. Tchau, tchau. Vamos também mandar um abração, né? Também lá pro Kiko, Mecânica Diesel São Lourenço. Alô, Kiko, um abraço pra você, filho.
4: Alô, Luciano da Luz, boa noite. Codorninho aqui de Jurupena.
0: Não, Codor.
4: Mais tarde, manda aquela sequência de João Paulo e Daniel e Cristiano
0: pra poder
4: chorar um pouco. Obrigado, boa noite.
0: Alô, meu amigo, obrigado, um abraço.
5: Ô, Luciano da Luz, boa noite.
0: Boa noite.
5: Marciano de Bocaina. Se for possível aí, toca aí, ó. Ponto de chegada.
0: Ponto
5: Mato Grosso e Matias. ofereço para vocês aí da rádio aí. Uma boa noite e fica com Deus, Luciano.
0: Alô, meu amigo, obrigado, um abraço, ó, Jefferson.
6: Vamos tocar uma música pra mim.
0: Vamos tocar, ué.
6: Tocar uma música pra mim. Dá pra tocar uma música pra mim?
0: Claro.
6: Tocar uma música pra mim, por favor.
0: Vamos tocar a próxima. Pode ser? E vai mandar lá pro Estevo, Capricho do Destino, Chico Rei Paraná, tá bom?
7: Ô Luciano, boa noite, tudo bom, companheiro?
0: Não.
7: Xavier de Pradópolis. Ô Luciano, vê se toca um modão pra nós aí, lembrança de um boiadeiro, lá na Zé Rico. Aí, moda arrumada aí, Luciano, você tá doido aí. Luciano, quero oferecer lá pro meu pai, Gilberto Xavier, que tá tomando uma gelada agora, uma hora dessa. Quero oferecer pros meninos do Mão lá, o Rodolfão, o Cavalo, o Equipe Toca Porco. Todo esse pessoal que tá tomando uma aí, ô Luciano. Um abração, fica com Deus.
0: Falou, meu amigo, obrigado, um abraço pra você, fica com Deus, você também, tudo de bom. Chega de prosa, bora de moda. Chico Rei Paraná, Capricho do Destino.

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3: É, Canal 1 FM. Rodeio e Viola, meu filho, bom demais da conta. Deixa eu ver quem tá aqui pra falar com a gente. Fala, Vi.
4: Ô, Luciano, boa noite, tá bom? Claudinei de Jesus. Você manda pra nós a minha vida, hein, Gazeta Camargo? Se der tempo, você manda, hein? Mandar uma galera imensa aqui da Fred Vincep. Estamos aqui na Puxada da Cana. Mandar pra Santa Fé, mandar o pessoal do Balera, Salina, meu irmão Branco Lebitinga, Pedrinho Lajão Peixoto, galera imensa aí. Vamos pra cima. Tchau, obrigado.
3: Tchau, obrigado. Um abração pra você também, tudo de bom, viu, Fê? Eita. Vamos ver aqui. Vamos organizar aqui. Pera, aí isso. Só deixar organizado, Fê, porque senão depois. Falar pra você, dá trabalho, hein? Ó o bebezão, fala bebezão.
5: Ô meu amigo Luciano, boa noite, meu querido. Ó, nós aqui de novo, mais uma segunda-feira. Graças a Deus, é nós de sempre. Nossa, que coisinha doce, falou. E agora, menininha, voz de criança linda, né? E sabe cantar, você viu? É cantora.
3: É Maria. Ô,
5: manda todas as músicas que tocar pra todos os ouvintes, pra você principalmente, pro pessoal da canal. O meu amigo, o Jeriquinho, dois Jeriquinhos de Dobrado e outro de São Lourenço Turvo. O pessoal da Mecânica Pérez, que não deixa de ouvir o seu programa um dia. O meu amigo aqui, o Mexerique, a mulher dele, a dona Mexerica. O pessoal do Clube de Campo. Pro nosso amigo, Bentão. É, Bentão, esquece seu fã, hein? Nosso amigo Bentão. Inclusive, eu vi uma foto sua no Facebook, tem um senhor do lado. É. Parecia ele, bem parecido, chapelão. E no Rubinho, que eu tinha encostado lá. Ah, depois daquela churrascaiada todo final de semana de graça, come, bebe e dorme de graça, né? Até eu tava encostado lá. Manda também pro nosso amigo JLS, o sumido JLS, né?

0: Liga Domingo. E a Margarete.
1: Ê, Margarete, é esse mesmo, Margarete, que você tem que prosear. Ó, Jair, ô, ó, o prego.
2: Você tá bom, meu amigo? Primeiramente, uma boa noite pra você. Luciano, deixa eu pedir um favor pra você. Tem como você colocar aquele modão chique pra nós, Tirinho da Saudade? E, rapaz, esse minguinho sumiu do mapa, hein?
1: Sumiu.
2: Acho que ele deve estar perdido no meio da clã, né?
1: Ah, achou o caminho.
2: Beleza, Luciano? Luciano, sabe o que eu tava lembrando hoje, rapaz? Faz muitos anos, faz mais de 5 anos, né?
1: É.
2: Eu tava indo pra Taquaritinga com você de carona, que eu tava indo na casa da minha tia lá. Aí tinha um rapaz caído na valeta lá embaixo com o carro, você lembra? Quando deu aquela época de chuva, aquela entrada de Taquaritinga ali. Aí você parou com a caminhonete pra socorrer o cara, rapaz. Eu tava lembrando disso aí hoje. Passei lá hoje, lá eu lembrei disso aí hoje. Olha como é que o mundo é pequeno, hein? Faz tempo, hein?
1: Faz tempo.
2: Falou, Luciano, põe essa moda pra nós, manda lá pro Mingo lá. É. Manda lá pro Mingo lá. Ô, Minguinho, sai do meio da cana, filho. Vamos trabalhar.
1: Sai da toca. Tchau, obrigado. Tchau, obrigado.
3: Boa noite, Luciano da Luz. Aqui é a Júlia Polito. Eu gostaria de pedir a música Sonho de Caboclo. E se puder, eu quero oferecer pro meu marido Pedro, pra minha filha Ariela, pros meus netos João Pedro, Miguel e Cauane, para todos os seus ouvintes. Ô, Luciano,
1: oi.
3: Manda a oração para mim, a mensagem para mim.
1: Tá, João.
3: Eu agradeço se você me mandar, tá? Muito obrigado e de Deus abençoe.
1: Amém, nós todos. Rapaz, dá a ver essa picanha aí. Eu vou falar com você, André. Aí você ajuda, né?
4: Boa noite, Luciano. Aqui é o André de Pindorama. Ô, Luciano, parabéns pela sua programação, como sempre, né? Que Deus te abençoe. Ah, vamos começar uma jantinha aí. Manda o próximo modão pra minha esposa, Wanda, Cachaceiro, Marquinho, pra Vandinha, pro Bairro, pra Índia, pra Catrine, o Rafael daqui de Pindorama, pro Nego Velho lá de Santa Adélia. Ô, Luciano, oi. Hackearam meu zap lá, velho.
1: Ah,
4: coloquei o nome aí. Positivo?
1: Aí, rapaz, mas é cada coisa, hein, velho? Esse povo tem tempo, né, Andrezão? Hackear zap, hein? Vou te falar, filho. Eles gostam mesmo de incomodar o cidadão de bem, né? Você tá doido? Olha, Laurinho.
5: Ô, Luciano, boa noite. O programão tá chique e bacanizado, hein? Puder tocar mais um aí pra nós aí, ó. Nós tá acompanhando a programação aqui. Beleza?
1: Beleza.
5: Puder tocar, toca Leonardo Zé Rico, Fim da Estrada. Oferecer a todos os amigos que estão antenados, sintonizados. Oferecer lá pro Delveco, o Cobra Cega, o Twin, o Zóio Remelento lá. Oferecer lá pro Nicola de novo, né? Senão ele me xinga. A galera do Grupo Só Por Deus, né? Lá pro velho Jamie, lá pro Pulê de Guariba e todos vocês aí da Canal 1. Forte abraço.
1: Falou, meu amigo, obrigado. Forte abraço. Falando em Delvec, manda um abraço lá pro Wilson Delvec, o rei dos taxistas, né? E também lá pro nosso amigo Wilson, né? Lá em Santa Ernestina. Também o Tião Mortari lá em Matão. Alô, Tião, um abraço pra você, um abraço pra toda a galera aí. Mora dessa, tá lá tomando uma geladinha, comendo um amendoinzinho, vendo terminar o expediente, né, Tião? Tá certo? Um abraço lá pro Tião Mortari lá em Matão, toda a galera também. Chega de prosa, bora de moda. Mococa Paraíso, aquela parede.

0: 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Cante uma moda, caboclo. 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
1: Ajuda-me, companheiro, para esse moço escutar. 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
4: É, Canal 1 FM, Rodeio e Viola, filho. Bom demais, chique, hein, filho? Olha lá, olha o bebezão, o título ficou em boas mãos, a Espanha merece ser campeã mundial, tá torcendo pra Espanha, Argentina não é não, não é nós, meu amigo, vai Espanha, graças a Deus. Eita. Aí também é sacanagem, né? Bebezão torcer pra Argentina. Alô, parecido Napoleão, um abraço pra você. É, boa noite, Luciano, tudo na paz. Flávio de Paraíso, manda uma moto do Lourenço Lorivaldo, Deus te abençoe sempre, irmão. Valeu, Flávio, obrigado, um abraço a você e a toda a galera de Paraíso. Boa noite, Luciano, toca aí Jean Giovanni, vestido de lua de mel, Sérgio Cruz de Bitinga. Um abraço, Luciano da Luz, roupa de lua de mel. Tá certo. Anotar aqui, né? Se não, você já viu, né, Vê? Ah. É, boa noite, Luciana, tudo bem? Ademir Tasso, manda uma música pra nós, vamos lá, Pardinho, a viola e a caneta.
5: Eu fiz pra você, Maria Tasso, Luiz Bertone, Terezinha Consul, ouvintes, que você tenha uma semana abençoada, se eu for atendido, fico muito grato, tchau, obrigado. Tchau, obrigado, um abraço pra você. E a todo o pessoal aí de Vila Negre, sintonizado, curtindo, bom também. Aí, legal, Rafael, filho, ó.
6: Boa noite, Luciano. Aqui é o Rafael de Pindorama. Se der tempo, manda uma moda do Chitão e Chororó, caipira. Vai pra minha mãe, pro meu pai, pro Betinho, pro povão do Ciof lá de Matão. E vai para os meus amigos de Pindorama, aqueles puxa-saco. É um puxando o saco do outro. Pro Júlio, pra família toda Bresque. Vai pra Tina, pro Pitoco, pro Branco, pro Andrezão, pra Wanda, pra Catrine. Certeza eles estão tomando umas. E também vai para o Taxadinha, pro Neto, pro João Miguel de Ariranha. Ô Lu, eu adoro a prosa que você faz com a Malu, toda segunda-feira. Malu, só risada, eu choro de tanto rir. Falou, Luciano.
4: Falou, meu amigo. Valeu, abraço. Obrigado. Um abraço pra você também, tudo de bom. Boa noite, meu amigo Luciano. Manda uma moda pra nós aqui na roça. Estamos na escuta sempre, em Poço de Caldas, sul das Minas Gerais. Aqui é o Zé Macedo. Alô pra minha esposa Maria Luísa e meu filho Daniel. Grande abraço, meu amigo. Valeu, meu amigo. Obrigado. Um abraço pra vocês todos aí no sul das Minas Gerais. É, bom demais. Você tá doido, rapaz. Um dia desse eu passei por aí, como é que é o nome da cidade que eu fui? Itamonte, bem lá pra frente, viu, filho? Você tá doido. É, vamos ver quem mais aqui, ó.
7: Ô, meu amigo Luciano, boa noite, Luciano, um abraço, Luciano, fica com Deus, tudo de bom, amigo, velho, falou, tchau, tchau.
4: Falou, meu amigo, tchau, tchau. Luciano, programa Nota Mil, manda a próxima aqui no Cid Gilbertano, Pedrinho Mira, Vitor Mira. Marcos Miguel Mira, todos ligadinhos, um abraço, valeu Rose, obrigado, um abraço pra você e toda essa galera aí. Boa noite, Luciano da Luz, boa programação demais, toca o modão, Ronaldo Jolie, João Carvalho, Carro de Boi, vai pra todos ouvindo da canal, um abraço, amigão, valeu, obrigado, um abraço. É o nosso amigo Vantuir, alô Vantuir, um abraço pra você, meu filho, tudo de bom, você e toda a família. Manda um abraço lá pro Ezequiel, né, tá certo, como é que tá o moço, hã?
5: tá firme na traia. Laiá. Chega de prosa, bora de moda. Zezé de Camargo e Luciano Sammy Rico, Estrada da Vida. Quem?

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3: É, Canal 1 FM, Rodeio e Viola, meu filho, bom demais da conta. Deixa eu ver quem tá aqui pra falar com a gente aqui. Bom também. Fez um improviso lá, né, filho?
4: E aí, como é que você tá? Ô, Luciano, é o Louro aqui de Guariba.
3: Esse é o Louro.
4: Rapaz, que saudade de vocês, hein?
3: Tá sumido, tá,
4: dia 30 até amanhã, hein?
3: Aí,
4: vamos
3: bonito.
4: Encontrar aí pra nós tomar aquelas atrasadas, hein?
3: Bora!
4: Ô, Luciano, quero pegar duas caronas com os ouvintes aí, hein? O que pediu aí o estilingue da saudade, pensa no modão bruto, no coice de mula, no coração do capião, hein? E o outro ouvinte aí falou do programa diário. Já demorou, rapaz. É muito tempo sem você. Um dia só é pouco pra matar a saudade. Você tá ficando é doido. E pega aquela Zebete. Forte abraço, Luciano.
3: Valeu, Louro. Obrigado, um abraço pra você. Bom demais, Louro, velho. Falado. Qualquer hora nós vai numa cavalgada aí, né? É. Matar a saudade dos bons e velhos tempos. Eita.
5: Muito boa noite, Canal 1 FM, programão gostoso de assistir toda segunda-feira. O baluarte da música sertaneja, Luciano da Luz. Muito boa noite do Wilson Delvec e família e todos os taxistas do terminal rodoviário aqui de Jaboticabal. Agora não dá mais tempo, né, Luciano? Mas o que você mandar aí, só manda modão, modinha nunca, é bem aceito aqui, viu? Toda a segunda-feira alegrando as famílias sertaneja. Aê, Canal 1 FM. Tá de bem com a vida. Tá na Canal 1, tá de bem com a vida. Obrigado, Luciano. Deus abençoe abundantemente, meu amigo.
3: Falou, meu amigo Wilson Delvec, o rei dos taxistas lá em Jaboticabal. Meu grande abraço. Tem mais gente aqui, ó.
6: Toca uma música, se vai na programação.
3: É.
6: Ofereço pro meu esposo Vanderlei, que tá descansando, para mais uma noitada.
3: Aí, bonito.
6: Para minha filha Luana Rodrigues Campos, para o meu irmão Antônio Marcos Rodrigues e para você da rádio, Luciano.
3: Obrigado.
6: Uma boa noite para você e sua família.
3: Obrigado igualmente para você. Tudo de bom também.
7: Ô, Luciano, boa noite, um abraço. Bom?
3: Dois para você.
7: Um modão do Galmonte Amaraí para nós aí, aqui no Castelo Branco, sentido interior, que vamos buscar mais uma ali no Promissão. Câmbia, Marcelo aqui de Cafelândia. Forte abraço.
3: Alô, Marcelo. Milton
7: de Guarantã fala muito bem do C, viu?
3: Ah, é?
7: Milton de Guarantã, grande amigo, fala gente, muito bem do C.
3: Gente boa demais da conta, você tá doido? Um abraço pra ele, tudo de bom. Abraço pra vocês tudo aí. Alô, José Antônio, um abraço, ligado, sintonizado, fala Lizete.
8: Oi, Luciano, boa noite, tudo bem? Luciana, aqui é a Lizete. Eu queria a oração que você das 6 horas, você mandar pra mim, tá bom? Um abraço a todas as amigas da gente da terceira idade, tá bom? E pra mim que eu fiz aniversário ontem.
3: Ô,
8: tá
3: parabéns, felicidade.
8: Obrigado, Luciano. Boa noite, fica com Deus.
3: Boa noite, um abraço pra você, vocês, tudo de bom, tá? Amém. Tchau, tchau. Tem mais gente.
9: Boa noite, Canal 1. Tem o Miro. Fala, escuta aí, Miro. Manda uma modona boa aí pra Monte Alto.
3: Vixe, é o Miro. Aí não, né, filho? Aí você manda nós longe. Nós não volta mais. Ó, o Rodrigo. Fala, Rodrigo.
10: Ah, outro amor assim me machuca.
3: Vixe, Nossa Senhora Aparecida.
11: É, a voz tá boa, não, mas o importante é o coração que machuca.
3: É, é o coração, o coração.
10: Preto 43 aqui na rodagem.
11: Olha lá. É do modão, do jeito seu. Modão, root sistemático.
3: Mirosmar, pra nós. Boa noite, Luciano da Luz. Toca pra nós aí, fazendo favor, se quer montar, Delay Dorivan. Ofereço para todos os ouvintes, para frente 43 da usina Santa Fé. Nós estamos por cá na rodagem do Palito Doce, canal 1, a melhor rádio. Valeu, obrigado, um abraço. Aí, rapaz, a moçada é pesada, né? Alô, Jefferson, abração pra você, vamos ver quem mais aqui.
12: Boa noite. Ô, Luciano, toca pra nós aí do Felipe Galvão, que pena.
3: Que pena.
12: Mandar aqui pra galera da localizada aqui, começando o turno agora, vai até às 4 da manhã.
3: Alô, meus amigos, obrigado, abraço. Luciano, tudo bem com você? Gostaria de ouvir com o Douglas Cial, Porto Encostado. Eu ofereço a você e pra todos que estiveram ouvindo. É, meu WhatsApp não quer falar hoje. Tá o melhor locutor da região nas segundas-feiras, ok? Beijo. Manda reflexão pra mim. Um abraço, até Guilmar. Boa noite, durma com Deus. Valeu, Guilmar. Obrigado. Um abraço pra você. E um abraço pra toda a galera aí em Araraquara, cidade Morada do Sol, sintonizado, curtindo. Bom também. Rapaz, já mandou 399 áudio aqui pra mim. Agora conseguir ouvir todos eles não vai ser fácil, não, viu, filho? Ele tava com vontade de prosear mesmo. Vem vendo, ó.
13: Ô Luciano, eu liguei aí de Monte Azul Paulista, pedi a música Fofurinha, mas esqueci de falar meu nome. Meu nome é João Alves de Mello. Tô ouvindo toda segunda-feira, todos os dias, eu ouço o canal 1.
3: Aí bonito, João Alves de Mello. Eita!
14: Vamos mandar um tchau pra ele, hein? Pra todo mundo tiver enterrado.
13: Luciano, meu nome é João Alves de Mello, eu liguei de Monte Azul Paulista, esqueci de falar meu nome, que eu pedi a música Fofurinha, sou da cidade do Zói. Zoinho do
3: Louquinha Cachaceiro. Tá certo, um abraço pra você, tudo de bom.
14: Manda mensagem fazendo
3: vamos ver aqui.
13: Luciano, meu nome é João Alves de Mello, sou do Monte Azul Paulista.
3: Aê, João Alves de Mello, esse é o cara, vamos ver aqui.
13: Luciano, obrigado da música que você mandou pra mim, Fofurinha. Tô falando de Monte Azul Paulista. Eu esqueci de falar meu nome. Meu nome é João Alves de Mello. Eu tô ouvindo todos os dias, canal.
3: Tá certo, um abraço pra você. Lá, João Alves de Mello, lá de Monte Azul Paulista. Tá. Demais. Ô Luciano, boa noite. Uma ótima noite pra você. Grande abraço, fica com Deus, Janiquinho, Novo Horizonte. Valeu, Janiquinho. Um abraço pro senhor Luiz Gargini.
15: Ô Luciano, é Luiz. Aqui é o Luiz da Santa Cachoeira, meu amigo. Toca aí o modão pra nós, estiver na Goiânia, Luciano. Manda aqui, meu pai de Santa, não. O Carlão Gargini aqui. Manda meu sobrinho lá, morar no Mortale lá. E manda pra todo mundo aqui na região do quadro aqui. Meu amigo Mauro, que tá escutando também a canal 1. Manda um abraço pra eles aí, pra turma do quadro aí. Pra todo mundo que tá ouvindo o canal, beleza? Falou, Luciano, você põe a oração pra nós, por favor?
3: Mano, aqui pra nós, tamo
15: ouvindo
3: aqui,
15: tô chegando agora, pra tá ouvindo o canal já.
3: Tudo bom, viu?
15: Beleza, Luciano? Boa noite, Luciano, fica com Deus, meu amigo.
3: Amém, nós todos. Boa noite, Luciano, da Luzia, que é Diego Lima. É, manda a moto pro meu tio Bidula, pro meu avô Bem TV. A moda do Tião Carreiro e Pardinho. Valeu, Diegão, um abraço pra você, tudo de bom. Manda um abraço lá também pra quem? Pro nosso amigo Candango, né? Candango vai falar, tá lá sintonizado, curtindo. Ele tá quietinho, mas ele tá lá ouvindo, viu, filho? Pode ter certeza disso. É, chega de prosa, filho. Vamos? Vamos de moda? É, boa noite, Luciano. Manda um abraço pra mim, Breno, esposa Samanta, minha filha Rafaela, daqui de Ribeirão Preto. Tá certo, abração pra vocês aí em Ribeirão Preto, sintonizado, curtindo. Bruno, mais o Marrone, choram as rosas.

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1: É bom demais da conta, né, filho? Luciano da Luz, aqui com você até as 9 da noite. Boa noite, Luciano, aqui é André Pupim. Lembra dos Cavaleiros de Aço? Época boa, forte abraço, Deus abençoe, parabéns pela programação. Precisa ser a semana toda, música boa. Alô, Andrezão, um abraço pra você, velho. Tá sumidão, hein, rapaz? Eita, por onde anda, meu filho? Hã? Ih, rapaz, faz tempo, né, André? Hã? Os anos 90, né? Acho que foi por aí, é, os anos 90. Era bom demais, né? Você tá doido. Todo final de semana era uma cavalgada, era um desfile, era um rodeio. Tempo bom, voa, né, Vi? Hã? Olha que vê, já foi, né? Tá certo? Um abraço pra você, tudo de bom, viu? Felicidade. Eu mando um abraço lá pro Dirce Bertone, rapaz. Eu tava indo ali pra Santa Ernestina, viu, o Zé Luiz Trazini? O Dirce Bertone disse que tava um pouquinho de pressa, que tá fazendo as entregas. Disse que ele vinha vindo do Porto Velho. Aí ele só deu uma passada aqui ligeiro, aí ia sair por dentro aqui pra atingir o Araraquara ali, que foi que ele ia dar uma desviada do pedágio. Rapaz, mas ali naquela, na curva ali da granja, rapaz, ele passou assim que parecia que não tinha nem curva, moço, você tá doido. Mas não tava numa pressa danada, é. Eu acho que ele deve ter passado num 149 por hora, mais ou menos, assim. Né, Dirce? Não foi, não? Acho que ele acionou o turbo, sabe aquele, o nós, o nitrogênio da pirona? Pai do céu, mas pô, dando uma pressão, moço, você tá doido? Alô, Dirce, um abraço pra você, filho. O homem tá correndo trecho, tá ligeiro, homem. E ó, isso foi sábado. Aí disse que já foi na divisa do arco, já tá aqui descansando de volta, ué. Que é isso? Não é fácil não, hein, Dirzão? Um abraço lá pro Dirce Bertone. Eita! Bom demais, fazer o que, né, filha? A rádio não é nossa.

É, tô indo embora pra voltar quando? Na próxima segunda-feira, é isso mesmo, é muito obrigado, um abraço a cada um de vocês, uma ótima e abençoada semana, que tudo que você almeja e deseja possa se realizar nesta semana que se inicia, tá certo? Muita paz, muito amor no coração, é, que tudo dê certo aí no seu caminhar, no seu dia a dia, pra você, pra toda a família, pra todos nós, né? Isso mesmo, muita fé, resiliência e entendimento, né? Para que a gente possa entender os caminhos e os desígnios de Deus para cada um de nós. Meu muito obrigado mais uma vez a cada um de vocês. O Luciano da Luz vai ficando por aqui. Eu volto na próxima segunda-feira a partir das 16 horas, das 4 da tarde às 9 da noite. Toda segunda-feira, Luciano da Luz te fazendo companhia aqui, nos 93,7 da minha, da sua, da nossa Canal 1 FM. Afinal, tá na Canal 1, tá de bem com a vida. Um abraço, valeu, até mais. Tchau, tchau.